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1: Sexta-feira, 22 de maio de 2026, está entrando no ar o nosso Repórter Destaque. Os principais fatos e acontecimentos do Brasil e do mundo. O serviço de assinatura eletrônica do gov.br ultrapassou a marca de 500 milhões de assinaturas realizadas no Brasil. A ferramenta permite assinar documentos digitalmente sem precisar ir ao cartório. Segundo o Ministério da Gestão e da Inovação, o crescimento acelerou nos últimos anos, impulsionado pela digitalização de serviços públicos e pela praticidade para a população. Hoje, a plataforma reúne mais de 176 milhões de usuários. A assinatura digital é usada em contratos, autorizações e documentos oficiais. E para o governo, a expansão do serviço também ajuda a reduzir filas, deslocamentos e custos para os brasileiros. Eu sou Kleber Salles e volto daqui a pouco em mais uma edição do nosso Repórter Destaque.
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16: Você já esqueceu algum alimento na geladeira e ficou na dúvida se ainda dava para usar no preparo da refeição? Pois é, isso pode ser um grande risco para a sua saúde. 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O ideal é seguir a regra de segurança. Se um alimento ficou mais de 2 horas fora da geladeira em temperatura ambiente ou 1 hora em dias muito quentes, melhor não arriscar. Prevenção sempre vale mais do que o arrependimento depois. 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
18: 8:41.

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1: Cerca de 18 milhões de famílias brasileiras receberam algum benefício social do governo federal em 2025, segundo dados do IBGE. O número representa 22,7% dos mais de 79 milhões de domicílios do país. A pesquisa mostra que houve aumento de 5 milhões e meio de famílias atendidas em comparação com 2019, antes da pandemia. Entre os programas considerados estão o Bolsa Família, o Benefício de Prestação Continuada e auxílios estaduais e municipais. O levantamento também apontou o crescimento na renda média do brasileiro. Em 2025, o rendimento mensal por pessoa chegou a R$ 2.264, o maior valor registrado pela pesquisa desde o início da série histórica, em 2012. Eu sou Kleber Salles e volto daqui a pouco com mais informações para você aqui no nosso Repórter Destaque. Fique ligado.
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1: A Hora do Consumidor, esclarecendo as dúvidas dos nossos ouvintes nesta sexta-feira. O Anderson de Fortaleza diz que fizeram uma cobrança indevida no cartão dele. E ele pergunta: posso receber de volta? Olha, Anderson, pode sim, viu? Pelo artigo 42 do CDC, valores cobrados indevidamente devem ser devolvidos, muitas vezes em dobro. Procure a empresa e registre a reclamação, tá bom? Fica aí mais essa dica valiosa para você, meu amigo. Obrigado pela sua participação. Eu sou Kleber Salles e esse foi o nosso quadro A Hora do Consumidor.
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5: 912.

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1: O Brasil bateu o recorde de transplantes em 2025, com mais de 31 mil procedimentos realizados em todo o país. Os dados mostram um crescimento de 21% em comparação com 2022. Segundo o Ministério da Saúde, o avanço está ligado à melhora na logística, ao aumento das equipes de captação e à integração entre estados para acelerar o transporte de órgãos. Só no ano passado, mais de 4.800 voos foram realizados para levar órgãos e equipes médicas a diferentes regiões do país. A distribuição interestadual também ganhou força, ajudando a reduzir perdas e ampliar as chances de transplante. O resultado é um sistema mais ágil e mais vidas salvas. Eu sou Kleber Salles e este foi o nosso Repórter Destaque desta sexta-feira. Fique ligado em nossas próximas edições. Para você, um grande abraço e até lá.
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9: Olá, eu sou a Tati Chagas e esse é o nosso Alimente-se Bem de hoje. Vamos a mais uma dica. Reduza o consumo de açúcar. O açúcar refinado passa por processos químicos na sua produção e possui altíssimo índice de glicose, que aumentam os índices de glicemia do corpo. Isso contribui para acelerar o envelhecimento, aumentam flacidez da pele e ainda possuem altas quantidades de calorias. Sem os nutrientes necessários, reduza o consumo de açúcar, diminua os doces. Na hora de adoçar, privilegie os produtos naturais como sucralose. Como a sucralose, derivada da cana-de-açúcar, porém sem calorias e sem alto índice glicêmico. E a estêvia, derivado de uma planta natural.
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0: Louvado seja nosso Senhor Jesus Cristo, para sempre seja louvado. Toca o sino, sacristão, toca a corneta, os carrilhões. Hoje é dia de Santa Rita de Cássia, a santa das causas impossíveis. Santa Rita de Cássia, rogai por nós. Santa Rita de Cássia, intercedei por nós. Filhos amados, povo querido de Deus, hoje é dia de Santa Rita, mas nós nos encontramos em pleno quinto dia da novena de Santa Rita, mas hoje é dia de Santa Rita, um dia muito especial. Também nós teremos neste programa a catequese do Divino Espírito Santo, porque está chegando o dia de Pentecoste, está chegando. Hoje nós vamos para a quinta catequese de Pentecostes, mas hoje, Santa Rita de Cássia, rogai por nós. Saúdo a todos, a partir da Rádio Evangelizar, de onde tudo começa, as rádios irmãs, cujos nomes cito neste momento.
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0: Saúdo pela TV Evangelizar, sinal digital em todo o país, em várias cidades, canal aberto. Pelo YouTube, Padre Manzotti Oficial, Padre Manzotti Oficial. O aplicativo da Associação Evangelizar é preciso e todas as plataformas digitais também. Lembrando você que nós estamos com Padre em Missão. Você pode acompanhar YouTube Padre Manzotti, Santa Rita de Cássia, Padre em Missão. Amado povo de Deus, vamos juntos, num espírito de amor e fé, um dia mais que especial, em nome do Pai, do Filho e do Espírito Santo. Amém. Misericórdia divina, que brota do seio do Pai, eu confio em vós. Jesus manifestou-se aos seus discípulos e, depois de comerem, perguntou a Simão Pedro: Simão, filho de João, tu me amas mais do que a estes? Pedro respondeu: Sim, Senhor, tu sabes que eu te amo. Jesus disse: apascenta os meus cordeiros. E disse de novo a Pedro: Simão, filho de João, tu me amas? Pedro disse: Sim, Senhor, tu sabes que eu te amo. Jesus disse-lhe: apascenta as minhas ovelhas. Pela terceira vez, perguntou a Pedro: Simão, filho de João, tu me amas? Pedro ficou triste, porque Jesus perguntou três vezes se ele o amava e respondeu: Senhor, tu sabes tudo. Tu sabes que eu te amo. Jesus disse: apascenta as minhas ovelhas. Em verdade eu vos digo, Pedro, quando era jovem, tu se cingias e ia para onde querias, mas quando fores velho, estenderás as mãos e outros te cingirá e te levará para onde não quer ir. Jesus disse isso significando com que morte Pedro iria glorificar a Deus, e acrescentou: segue-me. Bom, nós estamos na pós-ressurreição. Pedro tinha negado Jesus três vezes. Três vezes o negou. Por isso, simbolicamente, três vezes Jesus pergunta. Mas não chama pelo nome de Kefas, que seria o título que Jesus lhe deu. O chama pelo nome de nascimento. Para dizer que Jesus nos chama pelo nome, o nosso amor não é pelo nosso título, mas pelo que somos. Simão, Você que é filho, lembra tuas raízes, lembra teu primeiro amor. Lembra teu primeiro amor. Você me ama. Eu te amo. Pela segunda vez, Pedro, filho, filho de João, lembre do teu primeiro amor. Você me ama. Eu te amo. Na terceira vez, Pedro ficou triste. Mas ele diz uma frase que eu gostaria que nós disséssemos a Jesus: Senhor, tu sabes tudo de mim, tudo. Desde que eu fui concebido no seio materno, o teu espírito estava lá. E agora, nesta semana de oração pela unidade dos cristãos, às vésperas de Pentecostes, tu sabes tudo de mim, Senhor. Os meus fracassos, as minhas quedas, as minhas batalhas. E te peço, amado Deus e Senhor, te peço de todo o coração, te peço com humildade. Senhor, manda teu Espírito sobre mim, para que supra minha fraqueza, supra minha pequenez, e que eu de fato possa amar-te mais do que eu te amo. Eu te amo, Senhor, te amo um pouquinho, mas eu quero te amar mais. E Jesus vai dizer a nós, como disse a Pedro: apascenta minhas ovelhas, segue-me, vem, segue-me. Querido povo de Deus, filhos e filhas, não há santo que não tenha sua história, o seu passado, o processo de santidade. Nós estamos neste processo. Se daqui a pouco nós vamos refletir sobre Santa Rita de Cássia, hoje é o dia, também veremos um processo de santificação. Então vem Espírito Santo, doce Espírito Santo, vem sobre nós. Vem, eu também quero ser. Vem Espírito Santo, eu quero ser morada do Espírito Santo. Vem Espírito Santo e renove a face da terra. Vem Espírito Santo sobre todos os povos e que haja paz. Vem Espírito Santo sobre a igreja, impulsione a igreja para que ela possa sempre mais ser acolhedora, uma igreja em saída, uma igreja na missionaridade, na sinodalidade, nesse espírito catecumenal, mas também a nós. Vem Espírito Santo, vem sobre mim, dai-me um novo Pentecostes, divino Espírito Santo. E Senhor, assim como trabalhastes na vida de Pedro, trabalhastes na vida de Rita de Cássia, trabalhe na minha vida, porque o que eu quero é a santidade, Senhor, nada menos que a santidade, Senhor. Ah, Senhor, como é bom. Que tal você chamar teu amigo, tua amiga? Nós vamos para o intervalo, mas a gente volta já. Aproveite. Gente, é um dia muito especial. Dia de Santa Rita de Cássia. Chame teu amigo, tua amiga. Nós voltamos já. Volte comigo.

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0: E eu começo contando um pouco sobre a vida de Santa Rita de Cássia. Você está vendo a igreja de Santa Rita de Cássia e algumas imagens. Ela primeiro foi esposa. Rita, certamente desde criança, havia aspirado à vida religiosa, mas não podendo deixar seus velhos pais desamparados e ainda por ser uma filha obediente, se sacrificou. Depois casou-se e então teve que exercer a grande virtude. Um homem, Ferdinando, feroz, vingativo e agressivo. Um homem daqueles que não leva desaforo para casa. Santa Rita levou o matrimônio com muita oração, virtude, durante 18 anos. Não foram poucos anos. Por 18 anos, ela teve que suportar Paulo Ferdinando. Começou a refletir a paciência de Rita e teve vergonha de si mesmo. Bom, ele se converteu. Tiveram dois filhos, gêmeos. Outros dizem que não eram gêmeos, mas não importa. Mas os nomes nós sabemos. Tiago, Antônio e João Tiago. Mas o que aconteceu foi que o marido dela tinha criado muitas inimizades. E o fato é que os seus inimigos o mataram. E os filhos, Tiago Antônio e João Tiago, resolveram vingar o pai. Foi quando ela, viúva, disse aquela frase para muitos enigmática: prefiro Deus que os leve antes de vê-los assassinos. E Deus os levou. Entenda isso. Por hora eu fico aqui, mas é uma coragem, um ato de fé muito grande. Santa Rita de Cássia, pelas nossas famílias, rogai por nós. Depois eu continuo. Edilaine, que a paz de Jesus esteja com você, Edilaine.
1: Amém, Padre.
0: Você fala de onde, minha querida?
1: Falo de Mato Grosso do Sul.
0: Edilaine de Dourados, Mato Grosso do Sul. Como é que você me acompanha?
1: Internet e pela Rádio Boas Novas.
0: Então, meu abraço à Rádio Boa Nova e internet. E lembrando que nós temos o canal 39.1. Você já tentou sintonizar na tua casa?
1: Já, eu tenho, mas só como eu estou no trecho trabalhando.
0: Entendi.
1: Aí eu vivo pela internet e pela Rádio Boas Novas pela internet.
0: Tá certo,
1: também.
0: Então pela internet, pela Rádio Boa Nova, mas final de semana pode assistir a TV Evangelizar, canal 39.1 em casa. Diga, Edilane, a palavra é sua.
1: Então, em 2020, mais 50 rosas Nossa Senhora, eu lembro disso,
0: das 50 rosas de Nossa Senhora.
1: No último dia, foi quando eu perdi minha mãe e eu fui aí por ela.
0: Entendi.
1: E eu deixei uma carta, o senhor leu na missa essa carta nesse dia pra mim.
0: Você perdeu sua mãe, é isso?
1: Na Covid, no dia 20 de outubro, e quando foi no dia 17, no fim da... depois de um mês eu fui aí.
0: Sim.
1: Na missa das 50 rosas no encerramento.
0: Certo. Meus sentimentos pela perda da mãe.
1: Então, aí eu dei uma carta pro senhor, o senhor leu ao vivo na missa.
0: Opa!
1: E eu tinha feito um compromisso ali naquele dia. Só, padre, que eu não tenho perdão.
0: Por quê?
1: Eu não aceito a perda da mãe até hoje. Depois disso, eu conheço uma pessoa, fiquei com essa pessoa,
0: Peraí, filha, tá, a ligação não tá boa, eu preciso entender.
1: Você tá me ouvindo?
0: Por mais que você perdeu, o fato é que você não aceita a perda da tua mãe, é isso?
1: Não aceitei a perda dela, depois eu continuei trabalhando do jeito que ela me pediu.
0: Tá.
1: Continuei na igreja, conheci uma pessoa, a pessoa teve Covid igual ela. Fiz tudo pela essa pessoa. E no fim deu tudo errado, mas não ficou junto, isso foi outra frustração.
0: Tá.
1: E eu fiquei assim, e depois disso eu me endureci o coração, eu não perdoo mais ninguém por eu ter perdido ele, porque até no casamento existe muita coisa nele.
0: Sim.
1: E aí eu fui pro trecho trabalhar, hoje eu vivo na estrada trabalhando nas empresas, nas vizinhas. Meu filho mora lá em Dourado, só que eu não... Mais pra minha mãe, eu não consigo até hoje me achar de escutor de minha
0: Entendi.
1: Mãe. Até na vida, eu só me contento na quinta eucarística, outro dia eu não me contento.
0: Entendi. Você me falou algumas coisas que eu vou retomar. Veja, filha. Você se amava tua mãe?
1: Sim.
0: Eu vou perguntar de novo. Se amava tua mãe?
1: E muito.
0: Muito. Veja, você rezou, sua mãe faleceu, você veio até a igreja de Guadalupe.
1: Sim.
0: E de repente, você teve um relacionamento... E eu diria para você, um relacionamento, você disse que não deu certo. Me perdoe.
1: Não, foi abusivo.
0: Foi abusivo. Então foi uma libertação, um livramento. Sim. Concorda comigo?
1: Concordo. Não, eu concordo, só que eu não sei porque tudo na minha vida é assim, nada dá certo. E hoje eu me merecia em tudo.
0: E agora você trocou a tua vida no trabalho, vive no trecho, sim, trabalhando, preenchendo, sim, tudo com o trabalho. E, sim, usou uma palavra que diz assim: eu endureci meu coração.
1: Em tudo.
0: Então, não pode. E vou lhe dizer que existe remédio, tem cura. Escutou?
1: Estou escutando.
0: Tem cura. Você escutou a vida de Santa Rita? Você estava escutando? 18 anos sofrendo com o marido Ferdinando. O marido, um homem violento, dizem alguns biógrafos que batia nela, uma mulher, um homem realmente violento, feroz, nada cristão. Tiveram dois filhos, foi morto, ficou viúva. Filha, ela tinha tudo para ser uma mulher que, do coração duro, mas foi Deus que amoleceu. A tua mãe, e eu acredito, você acredita que ela esteja junto a de Deus?
1: Acredito que meu filho fala para mim. Mãe, quando eu não tô bem, aí a avó vem sonho pra mim.
0: Então.
1: Duas vezes ela veio e perguntou de você e falava, mãe, avó, fala pra ela ficar bem.
0: Então, só que, filha, ela não quer teu coração duro assim, não tem porquê. E você falou, mas não deu certo o relacionamento. Foi um livramento. Deus está preparando algo melhor pra você, filha. Põe a mão no teu coração agora. Jesus, no seu sagrado coração eu peço. Tire esse meu coração duro, raivoso, esse coração de pedra. Põe teu coração em mim, Senhor. Dai-me mansidão. Dai-me humildade. Coloca amor no meu coração, Jesus. Eu te agradeço, Jesus, por ter tido uma mãe maravilhosa. Por ter filhos maravilhosos. Então tira essa mágoa de dentro de mim. Amoleça meu coração. Que eu consiga amar. Porque eu sim perdoar a quem, filha? É, perdoar a você mesma. Porque você tem muita coisa boa na tua vida, filha. Diga, Jesus das Santas Chagas, derrame uma gota do teu preciosíssimo sangue e meu coração voltará a ser de amor. Os meus sentimentos serão de bondade. Eu me perdoo. Amém. Levarei teu nome em oração, Edilaine. Pode ter certeza. E peça hoje, Santa Rita de Cássia, me ajude. Mas peça, Jesus das Santas Chagas, derrama uma gota do teu coração em mim e que o meu coração volte a amar. Eu vou para o intervalo, eu volto já. Volte comigo, povo de Deus.
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3: 9:59. 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

0: Querido povo de Deus, fique atento no Instagram para saber os horários de missas em peregrinação. Quero também lembrar que dia 4 de junho é quinta-feira de Corpus Christi. E eu quero convidar você para participar de Corpus Christi. Eu já estarei presente. Primeiro, às 12 horas, a Santa Missa Solene com o tapete solidário. Eu estarei presidindo essa missa das 12 horas no Santuário de Nossa Senhora de Guadalupe. Depois, às 14h30, em frente à Catedral Basílica, animação, missa presidida por Dom José Antônio, os bispos auxiliares Dom Reginei e Dom Adenis. Depois, a procissão, às 17 horas, chegada da Praça Nossa Senhora da Salete, a bênção do Santíssimo, que é o momento ápice de toda essa procissão. E depois eu faço um show de evangelização. Você vai poder acompanhar pela TV Evangelizar, Rede Evangelizar, TV, Rádio, YouTube, Padre Manzotti. Amado povo de Deus, daqui a pouco eu vou falar de Santa Rita. Lembrando que ainda hoje é possível você mandar até mim para deixar em Fátima as intenções. Ligue agora, 0800-410-6060. Por favor, nós estamos no mês de maio, tem uma missa ainda na Ermida de Nossa Senhora de Fátima, 0800-410-6060. Ainda hoje dá tempo, 41-3221-6060. Hoje é o último dia, aí eu consigo deixar na Ermida de Nossa Senhora de Fátima. É o último dia hoje, ligue. Nós vamos para a leitura orante. Volto a dizer, tá tocando? Tá te tocando, Jó? Deixe 041-3221-6060, deixa sua partilha. Quando chegar, vou ouvir tudo. E depois, se você tem perguntas, também deixe. Se conseguir, eu respondo no Experiência de Deus aqui. Se não der, eu faço uma gravação à parte no YouTube respondendo as perguntas. Se eu souber, é claro, não sei tudo não. Aí vou estudar. Bíblia aberta, cartilha de oração.
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0: E hoje nós vamos para Jó. Tá dando o que falar, né? Então, querido filho e filha, hoje ensino mais uma coisa. Você vai ver no seu visor, Jó, capítulo 12, do versículo 1 a 3. Aí você tem que colocar ponto e vírgula, porque vai para o capítulo 13, do versículo 1 a 12. Quando é pula de capítulo, é um ponto e vírgula, do jeito que está aí. Vamos lá? Vamos ao texto. Jó, capítulo 12, de 1 a 3. Resposta de Jó a quem? A Zofar, o terceiro dos amigos, entre aspas. Então, em resposta, Jó disse: sem dúvida, vocês são a voz do povo, e quando morrerem, não haverá mais sabedoria. Jó diz, vocês são a voz do povo, não tem nada de teoló, nada de Deus na tua conversa. Versículo 3. Mas eu também entendo as coisas, e não sou menos do que vocês. Quem não sabe isso que vocês disseram? Vou repetir de novo. Jó, da mesma forma que Zofar foi afiado na língua o terceiro, Jó começa assim. Sem dúvida, vocês são a voz do povo. Vocês falam o que todo mundo fala. Não tem nada de sabedoria em vocês. Eu também entendo dessas coisas. E digo para vocês, eu não sou menos que vocês. O que vocês me falaram? Quem não sabe disso? Agora sim, pule para o capítulo 13, versículo 1 seguintes, continuando a resposta, por isso ponto e vírgula. Eu vi tudo isso com os meus próprios olhos. Jó dizendo, escutei vocês, o primeiro, o segundo, o terceiro, ouvi vocês me falarem, meus amigos. Meus amigos, versículo 2, Jó diz novamente, Eu não sou menos do que vocês. E também sei o que vocês sabem. Versículo 3. Veja a audácia de Jó. Não rebeldia, não blasfema. Mas ele diz, versículo 3. Mas quero falar com Deus Todo-Poderoso. Quero discutir com Ele minha questão. Pode, padre? Gente, eu já falei que nos Salmos tem muito disso. Discutir não é blasfemar. É um diálogo mais acirrado, mas é um diálogo de amor. Eu quero discutir com Deus a minha causa. Versículo 4. Vocês ficam disfarçando a sua ignorância com mentira. Sabe o que vocês são, meus amigos? São como médicos que não curam a ninguém. Se vocês ficassem calados, poderiam passar por sábios. Eita, Jó, esse é dos meus. Versículo 6. Escutem agora a minha defesa. Prestem atenção nas minhas razões. Agora, Jó vai dizer as suas razões. Será que para defender a Deus vocês vão dizer mentiras? Vão falar palavras enganosas em favor dele? Será que vocês vão ficar ao lado dele? Vão defender a causa dele no tribunal? Por acaso serei bom com ele se ele os examinasse? Vocês pensam que podem enganar a Deus como enganam a pessoas? Se vocês forem injustos, mesmo em segredo, ele certamente os repreenderá. A sua grandeza os encherá de medo, e seus terrores cairão sobre vocês. Lembra que eu falei que Jó é o primeiro livro que discute um tema clássico que também gente inocente sofre, que pessoas santas também sofrem e são pobres? Versículo 12. As explicações antigas que vocês lembram são como cinzas. Não valem nada. As suas defesas são fracas, como torres de barro. Repito, nesses poucos segundos, para que você pense. Jó chega e diz a eles: as explicações antigas que vocês têm não levam a nada, são cinzas, não vale nada. As suas defesas são como torre de barro. Voltamos já com a leitura orante de Jó.
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8: 10 e 10.
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0: Por hoje, paramos aqui, na leitura de Jó. Padre, mas o que rezar em cima disso? Não, ainda vem a defesa de Jó. Mas tem algo que nos pode levar à oração. Primeiro, eu indico no livro Inabalável, se você não adquiriu, adquira, dê de presente. Vale a pena esse livro mais do que nunca, você está percebendo. Indico para você a página 86, que diz assim. Inabalável, página 86. Jó não conhece Deus plenamente. Se tem algo que começamos a perceber nesse discurso de Jó, é que Jó não conhece Deus plenamente. Eu não sei, eu não conheço, você conhece? Não teve o privilégio de ouvir as parábolas do reino. Nós tivemos Jesus Cristo. Nós tivemos de ver as chagas de Jesus ressuscitado. E no entanto, sua alma se inclina diante do Altíssimo com reverência, Jó, com confiança e esperança que ardiam no coração. Isso nos desafia. Você vai ouvir muito agora na defesa de Jó. Antes, eu só ouvia falar de ti. Mas ele lá no final vai dizer, agora o vejo. Leia hoje a página 86 e 87. Reze comigo, Senhor. Há muitos momentos na vida em que não tenho respostas. E não quero que os outros venham com respostas prontas, como também não quero dar respostas prontas ao sofrimento dos outros. Quando eu não souber falar, que eu me cale, que eu seja sábio em me calar. Senhor, eu não compreendo a grandeza do teu querer, eu não entendo a magnitude da tua obra, mas eu me curvo a ti, Jesus. É mais fácil para mim, Senhor, porque eu tive Jesus Cristo. Eu sei o que Ele me revelou de Ti, ó Deus. Mas eu quero, como Jó, pedir que eu só não ouça falar de Ti. Me permita a graça de ver-Te. Amém. Esta foi a leitura orante de hoje. Ainda quero, Santa Rita de Cássia, já vou atender a Jaqueline, contar um pouquinho mais. Ela, viúva, e tendo os dois filhos morridos, desejou ser religiosa. Muitas vezes lhe negaram esta oportunidade. Negaram-lhe a oportunidade de ser religiosa. Foi quando ela pediu para entrar no convento de Santa Margarida Madalena, no convento agostiniano de Cássia. bateu várias vezes no portão do convento, mas foi rejeitada. Ela, rejeitada para ser religiosa. Por quê? Mãe de que os filhos que morreu e do marido que foi morto. Ela não gozava de bom olhar, mas era recorrente.

0: uma mulher de profunda obediência. Se pôs à prova em tudo. Acordava muito cedo, dormia muito tarde, mas dizia: sou feliz por estar aqui. Ali ela viveu por 40 anos. Mas ainda não termina. Depois continuo sobre a vida de Santa Rita de Cássia. Agora, Jaqueline, que a paz de Jesus esteja com você.
1: Amém, padre. Bom dia, sua bênção.
0: Deus abençoe, Jaqueline. Você fala de onde?
1: De Recife.
0: Seja bem-vinda. Como é que você me acompanha em Recife?
1: Pela Recife FM 97.1.
0: Meu abraço, Recife FM. E ali nós temos a TV Evangelizar, canal... 47.1, diga lá, Jaqueline. Isso. A palavra é sua, que o sacristão daqui a pouco tira a gente do ar.
1: Ô padre, bom dia. Quero pedir ao senhor uma oração pela minha família.
0: Tá.
1: É, a casa dos meus pais, padre, perdeu a paz devido ao alcoolismo.
0: Meu Deus.
1: Ficou um ambiente pesado, padre, como se fosse uma guerra espiritual. Todo mundo que entra lá se sente mal. Entendi. Tudo começou quando, por decepções, o meu irmão, que hoje tem 33 anos, o nome dele é Jarlan, a gente chama ele de Guga,
0: tá.
1: Começou aquela história, só tem a tua, ele não bebia, por influência de amigos começou a beber.
0: Sim.
1: E depois de uma decepção com a pessoa com quem ele se relacionou, ele entrou em uma depressão profunda e buscou no alcoolismo a saída.
0: Padre, meu Deus, que tristeza.
1: Olha, padre, ele está de um jeito... E teve um dia que eu fui lá da última vez, que eu fui lá, que ele é do interior, a família toda mora em Tupapá.
0: Tá.
1: Padre, eu olhei, o corpo dele não tinha onde você colocar o dedo, parecia um corpo cheio de enxadas, de marcas.
0: Entendi.
1: De tudo.
0: Um Jó vivo hoje. É, vai, continua.
1: Padre, e minha mãe é devotíssima de Santa Rita, não podia ter dia mais
0: fiado
1: para essa alegação.
0: Com certeza.
1: Minha mãe... agora está com a luta. Meu pai, ao invés de ajudar, ele recorreu à bebida também.
0: Meu Deus.
1: Tem dias que está meu irmão no quarto bêbado e meu pai no sofá bêbado. Minha mãe é uma serva de Deus fiel, ajuda nas coisas da igreja. Sempre está junto com o padre. O refúgio dela é a igreja. Aí agora, depois que ela se tornou ministra da Eucaristia, tudo ficou com peso muito maior. Aí é que eles bebem mais, mergulharam mais.
0: Entendo.
1: Como se fosse para realmente, espiritualmente, derrubar ela e ela desistir de tudo. O meu pedido de oração, o pedido de socorro pela família, pela minha família, Pai.
0: Nada melhor do que o dia de hoje, mas primeiro, quando você falar com a tua mãe, diga para ela não desistir. Que ela é o arribo da família, ela é a coluna da família, que se ela desistir, todos caem, que não tenha receio e continue servindo, seja com o filho bêbado no quarto, seja com o marido bêbado na sala.
1: É uma mulher de tanta fé, que um dia no desespero, ela disse que rezou 7 rosários no mesmo dia, não foi
0: acredito.
1: 7 textos, foi
0: 7 rosários, eu sei.
1: 7 rosários. Padre, ele virou, como que eu tinha falado anteriormente de Jó. Perdeu o gosto de viver.
0: Entendi.
1: Né? Aquela fase que perdeu o gosto de viver. O alcoolismo levou ele ao fundo do poço. Padre, ele está uma magreza só, ele não tem mais saúde. Ele só para de beber quando o estômago dele não aguenta, que ele começa a vomitar.
0: Entendi.
1: Ele para. Quando passa esse processo, ele volta a beber de novo.
0: Você pode
1: me pedir que o senhor rezasse, fizesse uma oração por aquela casa e por ele.
0: Vou colocar hoje, em plena novena, me diga o nome primeiro do seu pai.
1: O meu pai é José Alves.
0: Só um minutinho, José Alves, deixa eu anotar. Da sua mãezinha, que é uma Santa Rita de Cássia hoje.
1: Eunice, mas todo mundo chama ela de Dona Liro, que é o apelido dela, é ministra da Eucaristia.
0: Liro.
1: Isso.
0: E o nome do seu irmão?
1: Esse que bebe é Jarlan.
0: Zarlan, deixa eu só...
1: Jarlan, ou Guga, pode botar Guga, que
0: não,
1: é o nome que todo mundo chama.
0: É o nome do batismo. Zarlan.
1: Jarlan.
0: Filha.
1: J-A.
0: Jarlan. Entendi.
1: Isso,
0: levarei
1: isso.
0: No altar do Senhor, filha, na missa de hoje. E agora, quando rezarmos a Santa Rita de Cássia, vou rezar de modo especial pela sua mãe, seu pai e seu irmão. Eu tenho que ir para o intervalo, eu volto já, gente. Minha saudação à Jaqueline de Recife, TV Evangelizar 47.1, canal aberto. Lá, Rádio Recife FM, Marcelo Pitanga. Rádio Linda FM, Ivanildo, da Obra de Maria. Ao arcebispo, Dom Paulo Jackson Nóbrega de Souza. Eu volto já, volte comigo, gente. Tem muita coisa ainda. Voltamos já.

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Filhos amados, aniversário de Aquiraz FM, Aquiraz Ceará, Cidade FM, Santana do Jacaré, Minas Gerais, Colmeia FM, Cascavel, Paraná, Hipnose FM, Camacho, Minas Gerais, Líder FM, Santa Cecília do Pavão, Paraná, São Miguel FM, São Miguel do Taipu, Pernambuco, TV Evangelizar, canal 23.1 de Naviraí, Mato Grosso do Sul, canal 49.1 TV Evangelizar de Zedoca, Maranhão, afiliada Brasilnet, Telecom, Cornélio Procópio, Paraná, Intercabo, Cantagalo, Rio de Janeiro, Rodrigues, canal Porto Velho, Rondônia, Unidas Net, Itabaiana, Paraíba. Querido povo de Deus, ainda tem um aspecto importante que quero falar de Santa Rita de Cássia. Em 1442, numa sexta-feira santa, Santa Rita ouviu o sermão de São Tiago de la Marca sobre a coroação do menino, do coração de Jesus. E foi quando ela recebeu um estigma de Cristo. Se você olhar a fronte de Santa Rita, ela tem um estigma. Você poderia dizer, mas é uma honra. Não, para ela foi motivo de muito sofrimento, de humilhação e isolamento. Porque esta chaga de Jesus, ela é uma estigmata, se converteu numa ferida purulenta e fétida. E o que fez com que ela fosse recolhida, distante de todas as outras irmãs. Levavam-lhe só o necessário. Por 15 anos, ela teve essa estigma. Em 1950, o Papa Nicolau IV promulgou o jubileu do Ano Santo e Rita queria passar por Roma. E a ferida impossibilitada, veja que milagre. A santa não perdeu a esperança. Mas para esse jubileu, graças a Deus, ela teve a ferida retirada. Já tinha 60 anos. Foi a única vez que a ferida cicatrizou. Retornando de Roma, a ferida se reabriu e permaneceu até a sua morte. Santa Rita de Cássia, estigmata das causas impossíveis. Tudo na vida dela foi causa impossível. Por isso que vem o nome Santa Rita de Cássia, rogai por nós. Agora, antes da novena do dia, vamos à quinta catequese do Espírito Santo. Os frutos do Espírito Santo, preparando-nos para Pentecostes. Quando o Espírito Santo age em nossa vida, ele transforma o coração humano. Essa transformação aparece nas atitudes que a Bíblia chama de frutos do Espírito Santo. É assim como uma árvore saudável que produz frutos. Também o cristão que vive no Espírito produz frutos na Bíblia. Esse texto nós temos em Gálatas, capítulo 5, versículo 22 a 25. Escuta, os frutos do Espírito Santo. Diz São Paulo aos Gálatas: o fruto do Espírito Santo é o amor, alegria, paz, paciência, benignidade, bondade, fidelidade, mansidão, domínio de si. Vou repetir. Gálatas, capítulo 5, versículo 22 a 23. Os frutos: amor, alegria, paz, paciência, benignidade, bondade, fidelidade, mansidão e domínio de si. Se você quiser saber com mais, uma catequese mais completa sobre o Espírito Santo, procure no YouTube, que nós estamos com a quinta catequese no dia de hoje. Por isso, reze comigo. Divino Espírito Santo, amor do Pai e do Filho, preparando-nos para Pentecostes, inspirai-me sempre o que devo pensar, o que devo dizer, como devo dizê-lo, o que devo calar, o que devo escrever, como devo agir, o que devo fazer para obter a vossa glória, o bem das almas e minha própria santificação. Divino Espírito Santo, venha sobre nós e dai-nos um novo Pentecostes. Amém. E agora sim, no dia de Santa Rita de Cássia, colocando todos os pedidos, como continuamos amanhã, hoje é o quinto dia, mas hoje é o dia de Santa Rita, rezemos a novena. Ó poderosa e gloriosa
Santa Rita, chamada Santa das Causas Impossíveis, advogada dos casos desesperados, auxiliadora da última hora, refúgio e abrigo da dor que arrasta para o abismo do pecado e da desesperança, com toda confiança em vosso poder, junto ao Sagrado Coração de Jesus, a vós recorro nesse caso difícil e imprevisto que dolorosamente oprime meu coração. Tem algo que está te oprimindo? Eu tenho. E estou rezando, filho. Quando eu faço assim, não é que eu estou brincando, não. Deus sabe o que eu estou colocando diante dele, precisando muito. Rezem por mim. Obtenha a graça que desejo, pois sendo-me a necessária, eu quero. Apresentada por vós, Santa Rita de Cássia, minha oração será atendida. Vós que sois tão amada por Deus, dizei a Nosso Senhor que me valerei desta graça para melhorar minha vida, os meus costumes e para cantar na terra a vossa divina misericórdia. Santa Rita das Causas Impossíveis, hoje é teu dia, rogai por nós. Santa Rita das Causas Impossíveis, hoje é teu dia, intercedei por nós. Santa Rita de Cássia, hoje é teu dia, no céu, rogai por nós, nas causas impossíveis que te apresentamos. Amém. O Senhor esteja convosco, Ele está no meio de nós. Abençoai, Senhor, a água, a roupa dos enfermos, as fotos de família. Abençoai os remédios e todos os que mais precisam. Por intercessão hoje de Santa Rita de Cássia, Pai, Filho e Espírito Santo. Amém. Ah, a música que eu termino, inabalável, fruto da oração de Jó. Inabalável. Veja o clipe e acompanhe. Sem força.

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11: 10h48.
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1: Onze quatro.

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1: 11:22.

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1: Onze e quarenta.

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1: 11:57.

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1: Meia-noite e 15.

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1: Meia-noite e 28.

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1: Meia-noite, 43.

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1: Uma hora.

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1: Uma e 17.

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1: 1:28.

Em nome do Pai, e do Filho, e do Espírito Santo. Amém. Que alegria estar com você, meu irmão, minha irmã, para rezarmos juntos o Santo Rosário. Essa oração tão antiga da Igreja, onde todos os santos recomendam, os papas recomendam, prática muito comum em João Paulo II, em tantos homens e mulheres de Deus, o Santo Rosário. Quero convidar você a rezar comigo esta oração, que eu também gosto tanto e procuro rezar todos os dias. Então, juntos, vamos rezar unidos à Nossa Senhora. Gente, o Rosário é uma forte arma para vencermos o inimigo. O Rosário é uma forte arma para vencermos as nossas batalhas. Você que está rezando por um filho, você que está rezando para alguém se libertar das drogas, a graça de um emprego, a cura de uma enfermidade, eu não sei, eu sei que esta oração, ela é poderosa. E poderosa por quê? Porque nós meditamos em cada Ave Maria, os mistérios de Cristo. Não ficamos falando palavras vazias, não. São palavras cheias de autoridade, cheias de poder. Palavras bíblicas, e vamos juntos meditar os mistérios de Cristo. E isso tem um grande poder. Tem poder de salvação para a sua vida, tem poder de libertação. Então quero convidar você, com fé, juntos, a rezarmos o nosso Santo Rosário. Creio em Deus Pai, Todo-Poderoso, Criador do céu e da terra, e em Jesus Cristo, seu único Filho, nosso Senhor, que foi concebido pelo poder do Espírito Santo, nasceu da Virgem Maria, padeceu sob Pôncio Pilatos, foi crucificado, morto e sepultado, desceu à mansão dos mortos, ressuscitou ao terceiro dia, subiu aos céus, está sentado à direita de Deus Pai Todo-Poderoso, de onde há de vir a julgar os vivos e os mortos. Creio no Espírito Santo, na Santa Igreja Católica, na comunhão dos santos, na remissão dos pecados, na ressurreição da carne e na vida eterna. Amém. Quero convidar você a rezar um Pai Nosso e três Ave Marias para introduzirmos esse Santo Rosário. Pai Nosso, que estais nos céus, santificado seja o vosso nome, venha a nós o vosso reino. Seja feita a vossa vontade, assim na terra como no céu. O pão nosso de cada dia nos dai hoje, perdoai as nossas ofensas, assim como nós perdoamos a quem nos tem ofendido. E não nos deixeis cair em tentação, mas livrai-nos do mal. Amém. A primeira Ave Maria, em honra a Deus Pai. Ave Maria, cheia de graça, o Senhor é convosco, bendita sois vós entre as mulheres, e bendito é o fruto do vosso ventre, Jesus. Santa Maria, Mãe de Deus, rogai por nós, pecadores, agora e na hora de nossa morte. Amém. A segunda Ave Maria, em honra a Deus Filho. Ave Maria, cheia de graça, o Senhor é convosco. Bendita sois vós entre as mulheres, e bendito é o fruto do vosso ventre, Jesus. Santa Maria, Mãe de Deus, rogai por nós, pecadores, agora e na hora de nossa morte. Amém. A terceira Ave Maria, em honra ao Espírito Santo. Ave Maria, cheia de graça, o Senhor é convosco, bendita sois vós entre as mulheres, e bendito é o fruto do vosso ventre, Jesus. Santa Maria, Mãe de Deus, rogai por nós, pecadores, agora e na hora de nossa morte. Amém. Glória ao Pai, ao Filho e ao Espírito Santo, como era no princípio, agora e sempre. Amém. Primeiro mistério gozoso, nós queremos contemplar a anunciação do anjo à Virgem Maria. O anjo chega àquela menina de 14, 15 anos e lhe anuncia: você vai ser mãe de Jesus, você vai ser mãe do Salvador. Gente, o céu esperava aquele sim, o céu estava ansioso por aquele sim. Aquela mulher daria luz ao Salvador. Se a primeira mulher deu a luz ao pecado, se a primeira mulher deu a luz às trevas, esta daria a luz ao mundo. Mas ela precisava dizer seu sim, e ela disse sim. Rezemos juntos. Pai nosso, que estais nos céus, santificado seja o vosso nome.
Venha a nós o vosso reino, seja feita a vossa vontade, assim na terra como no céu. O pão nosso de cada dia nos dai hoje, perdoai as nossas ofensas, assim como nós perdoamos a quem nos tem ofendido. E não nos deixeis cair em tentação, mas livrai-nos do mal. Amém. Ave Maria, cheia de graça, o Senhor é convosco. Bendita sois vós entre as mulheres, e bendito é o fruto do vosso ventre, Jesus. Santa Maria, Mãe de Deus, rogai por nós, pecadores, agora e na hora de nossa morte. Amém. Ave Maria, cheia de graça, o Senhor é convosco. Bendita sois vós entre as mulheres, e bendito é o fruto do vosso ventre, Jesus. Santa Maria, Mãe de Deus, rogai por nós, pecadores, agora e na hora de nossa morte. Amém. Ave Maria, cheia de graça, o Senhor é convosco. Bendita sois vós entre as mulheres, e bendito é o fruto do vosso ventre, Jesus. Santa Maria, Mãe de Deus, rogai por nós, pecadores, agora e na hora de nossa morte. Amém. Ave Maria, cheia de graça, o Senhor é convosco. Bendita sois vós entre as mulheres, e bendito é o fruto do vosso ventre, Jesus. Santa Maria, Mãe de Deus, rogai por nós, pecadores, agora e na hora de nossa morte. Amém. Ave Maria, cheia de graça, o Senhor é convosco. Bendita sois vós entre as mulheres, e bendito é o fruto do vosso ventre, Jesus. Santa Maria, Mãe de Deus, rogai por nós, pecadores, agora e na hora de nossa morte. Amém. Ave Maria, cheia de graça, o Senhor é convosco. Bendita sois vós entre as mulheres, e bendito é o fruto do vosso ventre, Jesus. Santa Maria, Mãe de Deus, rogai por nós, pecadores, agora e na hora de nossa morte. Amém. Ave Maria, cheia de graça, o Senhor é convosco. Bendita sois vós entre as mulheres, e bendito é o fruto do vosso ventre, Jesus. Santa Maria, Mãe de Deus, rogai por nós, pecadores, agora e na hora de nossa morte. Amém. Ave Maria, cheia de graça, o Senhor é convosco. Bendita sois vós entre as mulheres, e bendito é o fruto do vosso ventre, Jesus. Santa Maria, Mãe de Deus, rogai por nós, pecadores, agora e na hora de nossa morte. Amém. Ave Maria, cheia de graça, o Senhor é convosco. Bendita sois vós entre as mulheres, e bendito é o fruto do vosso ventre, Jesus. Santa Maria, Mãe de Deus, rogai por nós, pecadores, agora e na hora de nossa morte. Amém. Ave Maria, cheia de graça, o Senhor é convosco. Bendita sois vós entre as mulheres, e bendito é o fruto do vosso ventre, Jesus. Santa Maria, Mãe de Deus, rogai por nós, pecadores, agora e na hora de nossa morte. Amém. Glória ao Pai, ao Filho e ao Espírito Santo, como era no princípio, agora e sempre. Amém. Ó meu Jesus, livrai-me do fogo do inferno, levai as almas todas para o céu e socorrei principalmente as que mais precisarem da vossa misericórdia. Nossa Senhora do Carmo, rogai por nós. Santa Teresinha do Menino Jesus, rogai por nós. Segundo mistério gozoso, nós queremos contemplar a visitação de Nossa Senhora à sua prima Santa Isabel. Que bonito quando Nossa Senhora descobre que a sua prima está grávida por um milagre de Deus e quer correr logo para ajudar a sua prima. Nossa Senhora é generosa, Nossa Senhora é caridosa e quer prestar um serviço e sai correndo imediatamente para ajudar sua prima Isabel. Quando Isabel vê Nossa Senhora, o seu ventre pula de alegria. João Batista, que já está lá dentro, pula de alegria ao se encontrar com o Salvador da humanidade. E Isabel diz: bendita és tu entre as mulheres, e bendito é o fruto que nasceu do teu ventre. Meditemos juntos esse grande mistério de nossa fé. Pai nosso, que estais nos céus, santificado seja o vosso nome. Venha a nós o vosso reino, seja feita a vossa vontade, assim na terra como no céu. O pão nosso de cada dia nos dai hoje, perdoai as nossas ofensas, assim como nós perdoamos a quem nos tem ofendido. E não nos deixeis cair em tentação, mas livrai-nos do mal. Amém. Ave Maria, cheia de graça, o Senhor é convosco. Bendita sois vós entre as mulheres, e bendito é o fruto do vosso ventre, Jesus.
Santa Maria, Mãe de Deus, rogai por nós, pecadores, agora e na hora de nossa morte. Amém. Ave Maria, cheia de graça, o Senhor é convosco. Bendita sois vós entre as mulheres e bendito é o fruto do vosso ventre, Jesus. Santa Maria, Mãe de Deus, rogai por nós, pecadores, agora e na hora de nossa morte. Amém. Ave Maria, cheia de graça, o Senhor é convosco. Bendita sois vós entre as mulheres e bendito é o fruto do vosso ventre, Jesus. Santa Maria, Mãe de Deus, rogai por nós, pecadores, agora e na hora de nossa morte. Amém. Ave Maria, cheia de graça, o Senhor é convosco. Bendita sois vós entre as mulheres e bendito é o fruto do vosso ventre, Jesus. Santa Maria, Mãe de Deus, rogai por nós, pecadores, agora e na hora de nossa morte. Amém. Ave Maria, cheia de graça, o Senhor é convosco. Bendita sois vós entre as mulheres e bendito é o fruto do vosso ventre, Jesus. Santa Maria, Mãe de Deus, rogai por nós, pecadores, agora e na hora de nossa morte. Amém. Ave Maria, cheia de graça, o Senhor é convosco. Bendita sois vós entre as mulheres e bendito é o fruto do vosso ventre, Jesus. Santa Maria, Mãe de Deus, rogai por nós, pecadores, agora e na hora de nossa morte. Amém. Ave Maria, cheia de graça, o Senhor é convosco. Bendita sois vós entre as mulheres e bendito é o fruto do vosso ventre, Jesus. Santa Maria, Mãe de Deus, rogai por nós, pecadores, agora e na hora de nossa morte. Amém. Ave Maria, cheia de graça, o Senhor é convosco. Bendita sois vós entre as mulheres e bendito é o fruto do vosso ventre, Jesus. Santa Maria, Mãe de Deus, rogai por nós, pecadores, agora e na hora de nossa morte. Amém. Ave Maria, cheia de graça, o Senhor é convosco. Bendita sois vós entre as mulheres e bendito é o fruto do vosso ventre, Jesus. Santa Maria, Mãe de Deus, rogai por nós, pecadores, agora e na hora de nossa morte. Amém. Ave Maria, cheia de graça, o Senhor é convosco. Bendita sois vós entre as mulheres e bendito é o fruto do vosso ventre, Jesus. Santa Maria, Mãe de Deus, rogai por nós, pecadores, agora e na hora de nossa morte. Amém. Glória ao Pai, ao Filho e ao Espírito Santo, como era no princípio, agora e sempre. Amém. Ó meu Jesus, perdoai-me, livrai-me do fogo do inferno, levai as almas todas para o céu e socorrei principalmente as que mais precisarem da vossa misericórdia. Nossa Senhora do Carmo, rogai por nós. Padre Pio, rogai por nós. Terceiro mistério gozoso. Nós queremos contemplar o nascimento do menino Jesus. Gente, que coisa linda! A luz brilhou, Jesus nasceu. O mundo que vivia nas trevas viu uma grande luz. Veja, o primeiro homem nos levou ao pecado. O primeiro homem nos levou à perdição. Agora está nascendo o segundo Adão, Jesus Cristo, o Salvador da humanidade. Ele vai salvar os homens dos seus pecados. Que alegria! Meditemos com alegria este mistério. Pai nosso, que estais nos céus, santificado seja o vosso nome. Venha a nós o vosso reino, seja feita a vossa vontade, assim na terra como no céu. O pão nosso de cada dia nos dai hoje. Perdoai as nossas ofensas, assim como nós perdoamos a quem nos tem ofendido. E não nos deixeis cair em tentação, mas livrai-nos do mal. Amém. Ave Maria, cheia de graça, o Senhor é convosco. Bendita sois vós entre as mulheres. E bendito é o fruto do vosso ventre, Jesus. Santa Maria, Mãe de Deus, rogai por nós, pecadores, agora e na hora de nossa morte. Amém. Ave Maria, cheia de graça, o Senhor é convosco. Bendita sois vós entre as mulheres e bendito é o fruto do vosso ventre, Jesus. Santa Maria, Mãe de Deus, rogai por nós, pecadores, agora e na hora de nossa morte. Amém. Ave Maria, cheia de graça, o Senhor é convosco. Bendita sois vós entre as mulheres e bendito é o fruto do vosso ventre, Jesus. Santa Maria, Mãe de Deus, rogai por nós, pecadores, agora e na hora de nossa morte. Amém. Ave Maria, cheia de graça, o Senhor é convosco. Bendita sois vós entre as mulheres e bendito é o fruto do vosso ventre, Jesus. Santa Maria, Mãe de Deus, rogai por nós, pecadores, agora e na hora de nossa morte. Amém. Ave Maria, cheia de graça, o Senhor é convosco. Bendita sois vós entre as mulheres e bendito é o fruto do vosso ventre, Jesus.
Santa Maria, Mãe de Deus, rogai por nós, pecadores, agora e na hora de nossa morte. Amém. Ave Maria, cheia de graça, o Senhor é convosco. Bendita sois vós entre as mulheres, e bendito é o fruto do vosso ventre, Jesus. Santa Maria, Mãe de Deus, rogai por nós, pecadores, agora e na hora de nossa morte. Amém. Ave Maria, cheia de graça, o Senhor é convosco. Bendita sois vós entre as mulheres, e bendito é o fruto do vosso ventre, Jesus. Santa Maria, Mãe de Deus, rogai por nós, pecadores, agora e na hora de nossa morte. Amém. Ave Maria, cheia de graça, o Senhor é convosco. Bendita sois vós entre as mulheres, e bendito é o fruto do vosso ventre, Jesus. Santa Maria, Mãe de Deus, rogai por nós, pecadores, agora e na hora de nossa morte. Amém. Ave Maria, cheia de graça, o Senhor é convosco. Bendita sois vós entre as mulheres, e bendito é o fruto do vosso ventre, Jesus. Santa Maria, Mãe de Deus, rogai por nós, pecadores, agora e na hora de nossa morte. Amém. Ave Maria, cheia de graça, o Senhor é convosco. Bendita sois vós entre as mulheres, e bendito é o fruto do vosso ventre, Jesus. Santa Maria, Mãe de Deus, rogai por nós, pecadores, agora e na hora de nossa morte. Amém. Glória ao Pai, ao Filho e ao Espírito Santo, como era no princípio, agora e sempre. Amém. Ó meu Jesus, perdoai-me, livrai-me do fogo do inferno, levai as almas todas para o céu e socorrei principalmente as que mais precisarem da vossa misericórdia. Nossa Senhora do Carmo, rogai por nós. São Francisco de Assis, rogai por nós. Nós queremos contemplar a apresentação do menino Jesus no templo. Que maravilha! Nossa Senhora, seguindo as leis da época, leva Jesus para ser apresentado. E para a surpresa dela, ela recebe profecias de Simeão. Este menino será causa de soerguimento para muitos, mas de queda para outros. Ou seja, quem crer em Jesus será salvo, quem não crer nele será condenado. E ao mesmo tempo ela recebe uma profecia, uma espada de dor vai transpassar sua alma, se referindo a toda dor que Nossa Senhora iria viver, principalmente na paixão do seu filho. Rezemos. Pai nosso, que estais nos céus, santificado seja o vosso nome. Venha a nós o vosso reino, seja feita a vossa vontade, assim na terra como no céu. O pão nosso de cada dia nos dai hoje, perdoai as nossas ofensas, assim como nós perdoamos a quem nos tem ofendido, e não nos deixeis cair em tentação, mas livrai-nos do mal. Amém. Ave Maria, cheia de graça, o Senhor é convosco, bendita sois vós entre as mulheres, e bendito é o fruto do vosso ventre, Jesus. Santa Maria, Mãe de Deus, rogai por nós, pecadores, agora e na hora de nossa morte. Amém. Ave Maria, cheia de graça, o Senhor é convosco. Bendita sois vós entre as mulheres, e bendito é o fruto do vosso ventre, Jesus. Santa Maria, Mãe de Deus, rogai por nós, pecadores, agora e na hora de nossa morte. Amém. Ave Maria, cheia de graça, o Senhor é convosco. Bendita sois vós entre as mulheres, e bendito é o fruto do vosso ventre, Jesus. Santa Maria, Mãe de Deus, rogai por nós, pecadores, agora e na hora de nossa morte. Amém. Ave Maria, cheia de graça, o Senhor é convosco. Bendita sois vós entre as mulheres, e bendito é o fruto do vosso ventre, Jesus. Santa Maria, Mãe de Deus, rogai por nós, pecadores, agora e na hora de nossa morte. Amém. Ave Maria, cheia de graça, o Senhor é convosco. Bendita sois vós entre as mulheres, e bendito é o fruto do vosso ventre, Jesus. Santa Maria, Mãe de Deus, rogai por nós, pecadores, agora e na hora de nossa morte. Amém. Ave Maria, cheia de graça, o Senhor é convosco. Bendita sois vós entre as mulheres, e bendito é o fruto do vosso ventre, Jesus. Santa Maria, Mãe de Deus, rogai por nós, pecadores, agora e na hora de nossa morte. Amém. Ave Maria, cheia de graça, o Senhor é convosco. Bendita sois vós entre as mulheres, e bendito é o fruto do vosso ventre, Jesus. Santa Maria, Mãe de Deus, rogai por nós, pecadores, agora e na hora de nossa morte. Amém. Ave Maria, cheia de graça, o Senhor é convosco. Bendita sois vós entre as mulheres, e bendito é o fruto do vosso ventre, Jesus. Santa Maria, Mãe de Deus, rogai por nós, pecadores, agora e na hora de nossa morte.
Amém. Ave Maria, cheia de graça, o Senhor é convosco. Bendita sois vós entre as mulheres. E bendito é o fruto do vosso ventre, Jesus. Santa Maria, Mãe de Deus, rogai por nós, pecadores, agora e na hora de nossa morte. Amém. Ave Maria, cheia de graça, o Senhor é convosco. Bendita sois vós entre as mulheres, e bendito é o fruto do vosso ventre, Jesus. Santa Maria, Mãe de Deus, rogai por nós, pecadores, agora e na hora de nossa morte. Amém. Glória ao Pai, ao Filho e ao Espírito Santo, como era no princípio, agora e sempre. Amém. Ó meu Jesus, perdoai-me, livrai-me do fogo do inferno, levai as almas todas para o céu e socorrei principalmente as que mais precisarem da vossa misericórdia. Nossa Senhora do Carmo, rogai por nós. Santa Teresa de Jesus, rogai por nós. Quinto e último mistério gozoso, nós queremos contemplar a perda e o encontro do menino Jesus no templo. Jesus se perde de Nossa Senhora e fica 3 dias perdido e Nossa Senhora um pouco preocupada com toda essa situação. Mas quando encontra ele, Jesus diz algo que chama a atenção. Eu vim aqui para fazer a vontade do meu Pai. E a Bíblia diz que Nossa Senhora, em vez de brigar com o menino, Nossa Senhora fica em silêncio e guarda todas essas coisas no coração. Ela sabe que o filho não é dela. Ela vai entendendo que o filho veio para uma missão. E ela, desde então, desde cedo, aprende a despojar-se. Aprende a dar esse menino para a salvação da humanidade. Meditemos juntos esse mistério e que nós tenhamos a coragem de também nós fazermos a vontade de Deus na nossa vida. Pai nosso, que estais nos céus, santificado seja o vosso nome, venha a nós o vosso reino, seja feita a vossa vontade, assim na terra como no céu. O pão nosso de cada dia nos dai hoje. Perdoai as nossas ofensas, assim como nós perdoamos a quem nos tem ofendido. E não nos deixeis cair em tentação, mas livrai-nos do mal. Amém. Ave Maria, cheia de graça, o Senhor é convosco. Bendita sois vós entre as mulheres. E bendito é o fruto do vosso ventre, Jesus. Santa Maria, Mãe de Deus, rogai por nós, pecadores, agora e na hora de nossa morte. Amém. Ave Maria, cheia de graça, o Senhor é convosco. Bendita sois vós entre as mulheres. E bendito é o fruto do vosso ventre, Jesus. Santa Maria, Mãe de Deus, rogai por nós, pecadores, agora e na hora de nossa morte. Amém. Ave Maria, cheia de graça, o Senhor é convosco. Bendita sois vós entre as mulheres. E bendito é o fruto do vosso ventre, Jesus. Santa Maria, Mãe de Deus, rogai por nós, pecadores, agora e na hora de nossa morte. Amém. Ave Maria, cheia de graça, o Senhor é convosco. Bendita sois vós entre as mulheres. E bendito é o fruto do vosso ventre, Jesus. Santa Maria, Mãe de Deus, rogai por nós, pecadores, agora e na hora de nossa morte. Amém. Ave Maria, cheia de graça, o Senhor é convosco. Bendita sois vós entre as mulheres, e bendito é o fruto do vosso ventre, Jesus. Santa Maria, Mãe de Deus, rogai por nós, pecadores, agora e na hora de nossa morte. Amém. Ave Maria, cheia de graça, o Senhor é convosco. Bendita sois vós entre as mulheres, e bendito é o fruto do vosso ventre, Jesus. Santa Maria, Mãe de Deus, rogai por nós, pecadores, agora e na hora de nossa morte. Amém. Ave Maria, cheia de graça, o Senhor é convosco. Bendita sois vós entre as mulheres, e bendito é o fruto do vosso ventre, Jesus. Santa Maria, Mãe de Deus, rogai por nós, pecadores, agora e na hora de nossa morte. Amém. Ave Maria, cheia de graça, o Senhor é convosco. Bendita sois vós entre as mulheres, e bendito é o fruto do vosso ventre, Jesus. Santa Maria, Mãe de Deus, rogai por nós, pecadores, agora e na hora de nossa morte. Amém. Ave Maria, cheia de graça, o Senhor é convosco. Bendita sois vós entre as mulheres, e bendito é o fruto do vosso ventre, Jesus. Santa Maria, Mãe de Deus, rogai por nós, pecadores, agora e na hora de nossa morte. Amém. Ave Maria, cheia de graça, o Senhor é convosco. Bendita sois vós entre as mulheres, e bendito é o fruto do vosso ventre, Jesus. Santa Maria, Mãe de Deus, rogai por nós, pecadores, agora e na hora de nossa morte. Amém. Glória ao Pai, ao Filho e ao Espírito Santo,
como era no princípio, agora e sempre. Amém. Ó meu Jesus, perdoai-me e livrai-me do fogo do inferno. Levai as almas todas para o céu e socorrei principalmente as que mais precisarem da vossa misericórdia. Nossa Senhora do Carmo, rogai por nós. São Padre Pio, rogai por nós. Primeiro mistério luminoso, nós vamos contemplar o batismo de Jesus. Jesus pede a João Batista que seja batizado com muita humildade. João Batista fala, eu não sou digno, mas por João Batista, Jesus é batizado. Inaugurando na igreja o sacramento de salvação, o batismo. Mergulhando-nos na água do batismo, nós morremos para o pecado e ressurgimos com Cristo. Que você, neste mistério, possa meditar o seu batismo, que é conversão, que é a salvação de Deus entrando na sua vida. Pai nosso, que estais no céu, santificado seja o vosso nome, venha a nós o vosso reino, seja feita a vossa vontade, assim na terra como no céu. O pão nosso de cada dia nos dai hoje, perdoai as nossas ofensas, assim como nós perdoamos a quem nos tem ofendido. E não nos deixeis cair em tentação, mas livrai-nos do mal. Amém. Ave Maria, cheia de graça, o Senhor é convosco. Bendita sois vós entre as mulheres e bendito é o fruto do vosso ventre, Jesus. Santa Maria, Mãe de Deus, rogai por nós, pecadores, agora e na hora de nossa morte. Amém. Ave Maria, cheia de graça, o Senhor é convosco. Bendita sois vós entre as mulheres e bendito é o fruto do vosso ventre, Jesus. Santa Maria, Mãe de Deus, rogai por nós, pecadores, agora e na hora de nossa morte. Amém. Ave Maria, cheia de graça, o Senhor é convosco. Bendita sois vós entre as mulheres e bendito é o fruto do vosso ventre, Jesus. Santa Maria, Mãe de Deus, rogai por nós, pecadores, agora e na hora de nossa morte. Amém. Ave Maria, cheia de graça, o Senhor é convosco. Bendita sois vós entre as mulheres e bendito é o fruto do vosso ventre, Jesus. Santa Maria, Mãe de Deus, rogai por nós, pecadores, agora e na hora de nossa morte. Amém. Ave Maria, cheia de graça, o Senhor é convosco. Bendita sois vós entre as mulheres e bendito é o fruto do vosso ventre, Jesus. Santa Maria, Mãe de Deus, rogai por nós, pecadores, agora e na hora de nossa morte. Amém. Ave Maria, cheia de graça, o Senhor é convosco. Bendita sois vós entre as mulheres e bendito é o fruto do vosso ventre, Jesus. Santa Maria, Mãe de Deus, rogai por nós, pecadores, agora e na hora de nossa morte. Amém. Ave Maria, cheia de graça, o Senhor é convosco. Bendita sois vós entre as mulheres, e bendito é o fruto do vosso ventre, Jesus. Santa Maria, Mãe de Deus, rogai por nós, pecadores, agora e na hora de nossa morte. Amém. Ave Maria, cheia de graça, o Senhor é convosco. Bendita sois vós entre as mulheres, e bendito é o fruto do vosso ventre, Jesus. Santa Maria, Mãe de Deus, rogai por nós, pecadores, agora e na hora de nossa morte. Amém. Ave Maria, cheia de graça, o Senhor é convosco. Bendita sois vós entre as mulheres, e bendito é o fruto do vosso ventre, Jesus. Santa Maria, Mãe de Deus, rogai por nós, pecadores, agora e na hora de nossa morte. Amém. Ave Maria, cheia de graça, o Senhor é convosco. Bendita sois vós entre as mulheres, e bendito é o fruto do vosso ventre, Jesus. Santa Maria, Mãe de Deus, rogai por nós, pecadores, agora e na hora de nossa morte. Amém. Glória ao Pai, ao Filho e ao Espírito Santo, como era no princípio, agora e sempre. Amém. Ó meu Jesus, perdoai-me e livrai-me do fogo do inferno. Levai as almas todas para o céu e socorrei principalmente as que mais precisarem da vossa misericórdia. Nossa Senhora do Carmo, rogai por nós. São Miguel Arcanjo, rogai por nós. Segundo mistério luminoso, nós vamos contemplar Jesus transformando a água em vinho nas bodas de Caná. Um milagre, e que acontece pela intercessão de Nossa Senhora. Nossa Senhora é aquela que quer interceder pelos nossos milagres, é aquela que quer pedir a Jesus, faça um milagre. E ela diz uma ordem que fica muito clara: fazei tudo o que ele vos disser. É isso que Nossa Senhora quer. Ela não quer nada para ela, ela só aponta para Jesus. Jesus faz um milagre, fazei tudo o que ele vos disser.
Acredite, creia. Rezemos com muita fé este mistério. Pai nosso que estais no céu, santificado seja o vosso nome. Venha a nós o vosso reino, seja feita a vossa vontade, assim na terra como no céu. O pão nosso de cada dia nos dai hoje. Perdoai as nossas ofensas, assim como nós perdoamos a quem nos tem ofendido. E não nos deixeis cair em tentação, mas livrai-nos do mal. Amém. Ave Maria, cheia de graça, o Senhor é convosco. Bendita sois vós entre as mulheres e bendito é o fruto do vosso ventre, Jesus. Santa Maria, Mãe de Deus, rogai por nós, pecadores, agora e na hora de nossa morte. Amém. Ave Maria, cheia de graça, o Senhor é convosco. Bendita sois vós entre as mulheres e bendito é o fruto do vosso ventre, Jesus. Santa Maria, Mãe de Deus, rogai por nós, pecadores, agora e na hora de nossa morte. Amém. Ave Maria, cheia de graça, o Senhor é convosco. Bendita sois vós entre as mulheres e bendito é o fruto do vosso ventre, Jesus. Santa Maria, Mãe de Deus, rogai por nós, pecadores, agora e na hora de nossa morte. Amém. Ave Maria, cheia de graça, o Senhor é convosco. Bendita sois vós entre as mulheres e bendito é o fruto do vosso ventre, Jesus. Santa Maria, Mãe de Deus, rogai por nós, pecadores, agora e na hora de nossa morte. Amém. Ave Maria, cheia de graça, o Senhor é convosco. Bendita sois vós entre as mulheres e bendito é o fruto do vosso ventre, Jesus. Santa Maria, Mãe de Deus, rogai por nós, pecadores, agora e na hora de nossa morte. Amém. Ave Maria, cheia de graça, o Senhor é convosco. Bendita sois vós entre as mulheres e bendito é o fruto do vosso ventre, Jesus. Santa Maria, Mãe de Deus, rogai por nós, pecadores, agora e na hora de nossa morte. Amém. Ave Maria, cheia de graça, o Senhor é convosco. Bendita sois vós entre as mulheres e bendito é o fruto do vosso ventre, Jesus. Santa Maria, Mãe de Deus, rogai por nós, pecadores, agora e na hora de nossa morte. Amém. Ave Maria, cheia de graça, o Senhor é convosco. Bendita sois vós entre as mulheres e bendito é o fruto do vosso ventre, Jesus. Santa Maria, Mãe de Deus, rogai por nós, pecadores, agora e na hora de nossa morte. Amém. Ave Maria, cheia de graça, o Senhor é convosco. Bendita sois vós entre as mulheres e bendito é o fruto do vosso ventre, Jesus. Santa Maria, Mãe de Deus, rogai por nós, pecadores, agora e na hora de nossa morte. Amém. Ave Maria, cheia de graça, o Senhor é convosco. Bendita sois vós entre as mulheres e bendito é o fruto do vosso ventre, Jesus. Santa Maria, Mãe de Deus, rogai por nós, pecadores, agora e na hora de nossa morte. Amém. Glória ao Pai, ao Filho e ao Espírito Santo, como era no princípio, agora e sempre. Amém. Ó meu Jesus, perdoai-me, livrai-me do fogo do inferno, levai as almas todas para o céu e socorrei principalmente as que mais precisarem da vossa misericórdia. Nossa Senhora do Carmo, rogai por nós. Santa Teresinha do Menino Jesus, rogai por nós. Terceiro mistério luminoso. Nós queremos contemplar o início da missão de Jesus, o início da sua vida pública, a qual ele começa pregando a palavra. Convertei-vos e crede no Evangelho. É isso que Jesus veio trazer para nós, veio dizer para o mundo: convertam-se, voltem para mim. Ainda dá tempo, porque o Pai é um Pai misericordioso que quer perdoar vocês. Arrependam-se e voltem para mim. Neste mistério, abramos o coração a Jesus e rezemos com muita confiança. Pai nosso, que estais nos céus, santificado seja o vosso nome. Venha a nós o vosso reino, seja feita a vossa vontade, assim na terra como no céu. O pão nosso de cada dia nos dai hoje. Perdoai as nossas ofensas, assim como nós perdoamos a quem nos tem ofendido. E não nos deixeis cair em tentação, mas livrai-nos do mal. Amém. Ave Maria, cheia de graça, o Senhor é convosco. Bendita sois vós entre as mulheres e bendito é o fruto do vosso ventre, Jesus. Santa Maria, Mãe de Deus, rogai por nós, pecadores, agora e na hora de nossa morte. Amém. Ave Maria, cheia de graça, o Senhor é convosco. Bendita sois vós entre as mulheres e bendito é o fruto do vosso ventre, Jesus. Santa Maria, Mãe de Deus, rogai por nós, pecadores, agora e na hora de nossa morte. Amém. Ave Maria, cheia de graça, o Senhor é convosco, bendita sois vós entre as mulheres
e bendito é o fruto do vosso ventre, Jesus. Santa Maria, Mãe de Deus, rogai por nós, pecadores, agora e na hora de nossa morte. Amém. Ave Maria, cheia de graça, o Senhor é convosco. Bendita sois vós entre as mulheres, e bendito é o fruto do vosso ventre, Jesus. Santa Maria, Mãe de Deus, rogai por nós, pecadores, agora e na hora de nossa morte. Amém. Ave Maria, cheia de graça, o Senhor é convosco. Bendita sois vós entre as mulheres, e bendito é o fruto do vosso ventre, Jesus. Santa Maria, Mãe de Deus, rogai por nós, pecadores, agora e na hora de nossa morte. Amém. Ave Maria, cheia de graça, o Senhor é convosco. Bendita sois vós entre as mulheres, e bendito é o fruto do vosso ventre, Jesus. Santa Maria, Mãe de Deus, rogai por nós, pecadores, agora e na hora de nossa morte. Amém. Ave Maria, cheia de graça, o Senhor é convosco. Bendita sois vós entre as mulheres, e bendito é o fruto do vosso ventre, Jesus. Santa Maria, Mãe de Deus, rogai por nós, pecadores, agora e na hora de nossa morte. Amém. Ave Maria, cheia de graça, o Senhor é convosco. Bendita sois vós entre as mulheres, e bendito é o fruto do vosso ventre, Jesus. Santa Maria, Mãe de Deus, rogai por nós, pecadores, agora e na hora de nossa morte. Amém. Ave Maria, cheia de graça, o Senhor é convosco. Bendita sois vós entre as mulheres, e bendito é o fruto do vosso ventre, Jesus. Santa Maria, Mãe de Deus, rogai por nós, pecadores, agora e na hora de nossa morte. Amém. Ave Maria, cheia de graça, o Senhor é convosco. Bendita sois vós entre as mulheres, e bendito é o fruto do vosso ventre, Jesus. Santa Maria, Mãe de Deus, rogai por nós, pecadores, agora e na hora de nossa morte. Amém. Glória ao Pai, ao Filho e ao Espírito Santo, como era no princípio, agora e sempre. Amém. Ó meu Jesus, perdoai-me e livrai-me do fogo do inferno. Levai as almas todas para o céu e socorrei principalmente as que mais precisarem da vossa misericórdia. Nossa Senhora do Carmo, rogai por nós. São Francisco de Assis, rogai por nós. Quarto mistério luminoso. Nós queremos contemplar a transfiguração de Jesus diante dos discípulos. De três discípulos, Jesus se transfigura antes da sua morte para revelar a eles a sua glória, que tudo que ele vai passar depois da cruz virá a vitória, depois da cruz virá a ressurreição. Irmãos e irmãs, também nós passamos por tantas situações difíceis na vida. Depois da cruz vem a vitória. Contemplemos esse mistério de glória, esse mistério luminoso. Pai nosso, que estais nos céus, santificado seja o vosso nome. Venha a nós o vosso reino, seja feita a vossa vontade, assim na terra como no céu, o pão nosso de cada dia nos dai hoje. Perdoai as nossas ofensas, assim como nós perdoamos a quem nos tem ofendido. E não nos deixeis cair em tentação, mas livrai-nos do mal. Amém. Ave Maria, cheia de graça, o Senhor é convosco. Bendita sois vós entre as mulheres, e bendito é o fruto do vosso ventre, Jesus. Santa Maria, Mãe de Deus, rogai por nós, pecadores, agora e na hora de nossa morte. Amém. Ave Maria, cheia de graça, o Senhor é convosco. Bendita sois vós entre as mulheres, e bendito é o fruto do vosso ventre, Jesus. Santa Maria, Mãe de Deus, rogai por nós, pecadores, agora e na hora de nossa morte. Amém. Ave Maria, cheia de graça, o Senhor é convosco. Bendita sois vós entre as mulheres, e bendito é o fruto do vosso ventre, Jesus. Santa Maria, Mãe de Deus, rogai por nós, pecadores, agora e na hora de nossa morte. Amém. Ave Maria, cheia de graça, o Senhor é convosco. Bendita sois vós entre as mulheres, e bendito é o fruto do vosso ventre, Jesus. Santa Maria, Mãe de Deus, rogai por nós, pecadores, agora e na hora de nossa morte. Amém. Ave Maria, cheia de graça, o Senhor é convosco. Bendita sois vós entre as mulheres, e bendito é o fruto do vosso ventre, Jesus. Santa Maria, Mãe de Deus, rogai por nós, pecadores, agora e na hora de nossa morte. Amém. Ave Maria, cheia de graça, o Senhor é convosco. Bendita sois vós entre as mulheres, e bendito é o fruto do vosso ventre, Jesus. Santa Maria, Mãe de Deus, rogai por nós, pecadores, agora e na hora de nossa morte. Amém. Ave Maria, cheia de graça, o Senhor é convosco.
Bendita sois vós entre as mulheres e bendito é o fruto do vosso ventre, Jesus. Santa Maria, Mãe de Deus, rogai por nós, pecadores, agora e na hora de nossa morte. Amém. Ave Maria, cheia de graça, o Senhor é convosco. Bendita sois vós entre as mulheres e bendito é o fruto do vosso ventre, Jesus. Santa Maria, Mãe de Deus, rogai por nós, pecadores, agora e na hora de nossa morte. Amém. Ave Maria, cheia de graça, o Senhor é convosco. Bendita sois vós entre as mulheres e bendito é o fruto do vosso ventre, Jesus. Santa Maria, Mãe de Deus, rogai por nós, pecadores, agora e na hora de nossa morte. Amém. Ave Maria, cheia de graça, o Senhor é convosco. Bendita sois vós entre as mulheres e bendito é o fruto do vosso ventre, Jesus. Santa Maria, Mãe de Deus, rogai por nós, pecadores, agora e na hora de nossa morte. Amém. Glória ao Pai, ao Filho e ao Espírito Santo, como era no princípio, agora e sempre. Amém. Ó meu Jesus, perdoai-me, livrai-me do fogo do inferno, levai as almas todas para o céu e socorrei principalmente as que mais precisarem da vossa misericórdia. Nossa Senhora do Carmo, rogai por nós. São João da Cruz, rogai por nós. Quinto mistério luminoso. Nós vamos contemplar a instituição da Eucaristia. Jesus sabe que vai ter que voltar para o Pai e Ele não quer nos abandonar. Inaugura-se o maior sacramento de amor. Ele diz que vai ficar presente entre nós através das espécies eucarísticas. Isto é meu corpo, isto é meu sangue. E toda vez que deles comerdes, vocês estão comendo a minha carne e bebendo meu sangue. A Eucaristia é o sacramento de amor, é Jesus presente no nosso meio. Irmãos, com muito amor, com muita adoração, rezemos este mistério. Pai nosso, que estais nos céus, santificado seja o vosso nome, venha a nós o vosso reino, seja feita a vossa vontade, assim na terra como no céu. O pão nosso de cada dia nos dai hoje, perdoai as nossas ofensas, assim como nós perdoamos a quem nos tem ofendido. E não nos deixeis cair em tentação, mas livrai-nos do mal. Amém. Ave Maria, cheia de graça, o Senhor é convosco. Bendita sois vós entre as mulheres e bendito é o fruto do vosso ventre, Jesus. Santa Maria, Mãe de Deus, rogai por nós, pecadores, agora e na hora de nossa morte. Amém. Ave Maria, cheia de graça, o Senhor é convosco. Bendita sois vós entre as mulheres e bendito é o fruto do vosso ventre, Jesus. Santa Maria, Mãe de Deus, rogai por nós, pecadores, agora e na hora de nossa morte. Amém. Ave Maria, cheia de graça, o Senhor é convosco. Bendita sois vós entre as mulheres e bendito é o fruto do vosso ventre, Jesus. Santa Maria, Mãe de Deus, rogai por nós, pecadores, agora e na hora de nossa morte. Amém. Ave Maria, cheia de graça, o Senhor é convosco. Bendita sois vós entre as mulheres e bendito é o fruto do vosso ventre, Jesus. Santa Maria, Mãe de Deus, rogai por nós, pecadores, agora e na hora de nossa morte. Amém. Ave Maria, cheia de graça, o Senhor é convosco. Bendita sois vós entre as mulheres e bendito é o fruto do vosso ventre, Jesus. Santa Maria, Mãe de Deus, rogai por nós, pecadores, agora e na hora de nossa morte. Amém. Ave Maria, cheia de graça, o Senhor é convosco. Bendita sois vós entre as mulheres e bendito é o fruto do vosso ventre, Jesus. Santa Maria, Mãe de Deus, rogai por nós, pecadores, agora e na hora de nossa morte. Amém. Ave Maria, cheia de graça, o Senhor é convosco. Bendita sois vós entre as mulheres e bendito é o fruto do vosso ventre, Jesus. Santa Maria, Mãe de Deus, rogai por nós, pecadores, agora e na hora de nossa morte. Amém. Ave Maria, cheia de graça, o Senhor é convosco. Bendita sois vós entre as mulheres e bendito é o fruto do vosso ventre, Jesus. Santa Maria, Mãe de Deus, rogai por nós, pecadores, agora e na hora de nossa morte. Amém. Ave Maria, cheia de graça, o Senhor é convosco. Bendita sois vós entre as mulheres e bendito é o fruto do vosso ventre, Jesus. Santa Maria, Mãe de Deus, rogai por nós, pecadores, agora e na hora de nossa morte. Amém. Ave Maria, cheia de graça, o Senhor é convosco. Bendita sois vós entre as mulheres e bendito é o fruto do vosso ventre, Jesus. Santa Maria, Mãe de Deus, rogai por nós, pecadores,
agora e na hora de nossa morte. Amém. Glória ao Pai, ao Filho e ao Espírito Santo, como era no princípio, agora e sempre. Amém. Ó meu Jesus, perdoai-me, livrai-me do fogo do inferno, levai as almas todas para o céu e socorrei principalmente as que mais precisarem da vossa misericórdia. Nossa Senhora do Carmo, rogai por nós. São Padre Pio, rogai por nós. Primeiro mistério doloroso. Nós queremos contemplar a agonia de Jesus no Horto das Oliveiras. Jesus soa sangue. Jesus sabe que a sua morte se aproxima. E o seu lado humano, Jesus era 100% homem, ele começa a se angustiar, ele começa a sofrer, ele começa a suar sangue. Mas ele não arreda, ele não desiste da vontade do Pai. E ele reza: faze, ó Pai, não a minha vontade, mas a tua vontade. Que mesmo na dor, nós tenhamos a coragem de fazer a vontade de Deus em nossa vida. Pai nosso, que estais nos céus, santificado seja o vosso nome, venha a nós o vosso reino, seja feita a vossa vontade, assim na terra como no céu. O pão nosso de cada dia nos dai hoje, perdoai as nossas ofensas, assim como nós perdoamos a quem nos tem ofendido. E não nos deixeis cair em tentação, mas livrai-nos do mal. Amém. Ave Maria, cheia de graça, o Senhor é convosco. Bendita sois vós entre as mulheres, e bendito é o fruto do vosso ventre, Jesus. Santa Maria, Mãe de Deus, rogai por nós, pecadores, agora e na hora de nossa morte. Amém. Ave Maria, cheia de graça, o Senhor é convosco. Bendita sois vós entre as mulheres, e bendito é o fruto do vosso ventre, Jesus. Santa Maria, Mãe de Deus, rogai por nós, pecadores, agora e na hora de nossa morte. Amém. Ave Maria, cheia de graça, o Senhor é convosco. Bendita sois vós entre as mulheres. Bendito é o fruto do vosso ventre, Jesus. Santa Maria, Mãe de Deus, rogai por nós, pecadores, agora e na hora de nossa morte. Amém. Ave Maria, cheia de graça, o Senhor é convosco. Bendita sois vós entre as mulheres. E bendito é o fruto do vosso ventre, Jesus. Santa Maria, Mãe de Deus, rogai por nós, pecadores, agora e na hora de nossa morte. Amém. Ave Maria, cheia de graça, o Senhor é convosco. Bendita sois vós entre as mulheres. E bendito é o fruto do vosso ventre, Jesus. Santa Maria, Mãe de Deus, rogai por nós, pecadores, agora e na hora de nossa morte. Amém. Ave Maria, cheia de graça, o Senhor é convosco. Bendita sois vós entre as mulheres, e bendito é o fruto do vosso ventre, Jesus. Santa Maria, Mãe de Deus, rogai por nós, pecadores, agora e na hora de nossa morte. Amém. Ave Maria, cheia de graça, o Senhor é convosco. Bendita sois vós entre as mulheres, e bendito é o fruto do vosso ventre, Jesus. Santa Maria, Mãe de Deus, rogai por nós, pecadores, agora e na hora de nossa morte. Amém. Ave Maria, cheia de graça, o Senhor é convosco. Bendita sois vós entre as mulheres. E bendito é o fruto do vosso ventre, Jesus. Santa Maria, Mãe de Deus, rogai por nós, pecadores, agora e na hora de nossa morte. Amém. Ave Maria, cheia de graça, o Senhor é convosco. Bendita sois vós entre as mulheres. E bendito é o fruto do vosso ventre, Jesus. Santa Maria, Mãe de Deus,

da vossa misericórdia. Nossa Senhora do Carmo, rogai por nós. Padre Pio de Pietrelcina, rogai por nós. Segundo mistério doloroso, nós queremos contemplar a flagelação de Jesus Cristo. Jesus Cristo, de uma forma desumana, é flagelado. Batem nele, fazem dele uma chaga só. Muito sangue, muita dor, muito sofrimento. Mas ele sabe por que ele está sofrendo, por causa dos nossos pecados. Ele está assumindo o pecado de toda a humanidade. Isso é muito duro, é um fardo muito grande, mas tudo ele está passando por amor. Meditemos esse mistério. Você também talvez esteja sofrendo hoje, mas unido a Cristo, você também pode vencer todos os seus sofrimentos. Pai nosso, que estais nos céus, santificado seja o vosso nome, venha a nós o vosso reino. Seja feita a vossa vontade, assim na terra como no céu. O pão nosso de cada dia nos dai hoje, perdoai as nossas ofensas, assim como nós perdoamos a quem nos tem ofendido. E não nos deixeis cair em tentação, mas livrai-nos do mal. Amém. Ave Maria, cheia de graça, o Senhor é convosco. Bendita sois vós entre as mulheres, e bendito é o fruto do vosso ventre, Jesus. Santa Maria, Mãe de Deus, rogai por nós, pecadores, agora e na hora de nossa morte. Amém. Ave Maria, cheia de graça, o Senhor é convosco. Bendita sois vós entre as mulheres, e bendito é o fruto do vosso ventre, Jesus. Santa Maria, Mãe de Deus, rogai por nós, pecadores, agora e na hora de nossa morte. Amém. Ave Maria, cheia de graça, o Senhor é convosco. Bendita sois vós entre as mulheres, e bendito é o fruto do vosso ventre, Jesus. Santa Maria, Mãe de Deus, rogai por nós, pecadores, agora e na hora de nossa morte. Amém. Ave Maria, cheia de graça, o Senhor é convosco. Bendita sois vós entre as mulheres, e bendito é o fruto do vosso ventre, Jesus. Santa Maria, Mãe de Deus, rogai por nós, pecadores, agora e na hora de nossa morte. Amém. Ave Maria, cheia de graça, o Senhor é convosco. Bendita sois vós entre as mulheres, e bendito é o fruto do vosso ventre, Jesus. Santa Maria, Mãe de Deus, rogai por nós, pecadores, agora e na hora de nossa morte. Amém. Ave Maria, cheia de graça, o Senhor é convosco. Bendita sois vós entre as mulheres, e bendito é o fruto do vosso ventre, Jesus. Santa Maria, Mãe de Deus, rogai por nós, pecadores, agora e na hora de nossa morte. Amém. Ave Maria, cheia de graça, o Senhor é convosco. Bendita sois vós entre as mulheres, e bendito é o fruto do vosso ventre, Jesus. Santa Maria, Mãe de Deus, rogai por nós, pecadores, agora e na hora de nossa morte. Amém. Ave Maria, cheia de graça, o Senhor é convosco. Bendita sois vós entre as mulheres, e bendito é o fruto do vosso ventre, Jesus. Santa Maria, Mãe de Deus, rogai por nós, pecadores, agora e na hora de nossa morte. Amém. Ave Maria, cheia de graça, o Senhor é convosco. Bendita sois vós entre as mulheres, e bendito é o fruto do vosso ventre, Jesus. Santa Maria, Mãe de Deus, rogai por nós, pecadores, agora e na hora de nossa morte. Amém. Ave Maria, cheia de graça, o Senhor é convosco. Bendita sois vós entre as mulheres, e bendito é o fruto do vosso ventre, Jesus. Santa Maria, Mãe de Deus, rogai por nós, pecadores, agora e na hora de nossa morte. Amém. Glória ao Pai, ao Filho e ao Espírito Santo, como era no princípio, agora e sempre. Amém. Ó meu Jesus, perdoai-me, livrai-me do fogo do inferno. Levai as almas todas para o céu e socorrei principalmente as que mais precisarem da vossa misericórdia. Nossa Senhora do Carmo, rogai por nós. São Padre Pio, rogai por nós. Terceiro mistério doloroso. Nós vamos contemplar a coroação de espinhos de Nosso Senhor. Ele é o Rei do Universo, mas a coroa que Ele recebe não é de ouro, é de espinhos. Ele sofre por nós, Ele sofre por amor de nós, Ele passa humilhação. Mas Ele sabia que Ele ia passar por tudo isso por amor de nós. Na carta aos Filipenses, Paulo já diz, Ele esvaziou-se de si mesmo para nos encontrar. Ele esvaziou-se de si mesmo, ele aceitou.

aceitou a humilhação para vir ao nosso encontro. Rezemos com muito amor. Talvez você também na sua vida tenha passado humilhações, tenha passado sofrimentos. Deus está contigo nesta hora. Pai nosso, que estais nos céus, santificado seja o vosso nome. Venha a nós o vosso reino, seja feita a vossa vontade, assim na terra como no céu. O pão nosso de cada dia nos dai hoje, perdoai as nossas ofensas, assim como nós perdoamos a quem nos tem ofendido. E não nos deixeis cair em tentação, mas livrai-nos do mal. Amém. Ave Maria, cheia de graça, o Senhor é convosco. Bendita sois vós entre as mulheres e bendito é o fruto do vosso ventre, Jesus. Santa Maria, Mãe de Deus, rogai por nós, pecadores, agora e na hora de nossa morte. Amém. Ave Maria, cheia de graça, o Senhor é convosco. Bendita sois vós entre as mulheres e bendito é o fruto do vosso ventre, Jesus. Santa Maria, Mãe de Deus, rogai por nós, pecadores, agora e na hora de nossa morte. Amém. Ave Maria, cheia de graça, o Senhor é convosco. Bendita sois vós entre as mulheres e bendito é o fruto do vosso ventre, Jesus. Santa Maria, Mãe de Deus, rogai por nós, pecadores, agora e na hora de nossa morte. Amém. Ave Maria, cheia de graça, o Senhor é convosco. Bendita sois vós entre as mulheres e bendito é o fruto do vosso ventre, Jesus. Santa Maria, Mãe de Deus, rogai por nós, pecadores, agora e na hora de nossa morte. Amém. Ave Maria, cheia de graça, o Senhor é convosco. Bendita sois vós entre as mulheres e bendito é o fruto do vosso ventre, Jesus. Santa Maria, Mãe de Deus, rogai por nós, pecadores, agora e na hora de nossa morte. Amém. Ave Maria, cheia de graça, o Senhor é convosco. Bendita sois vós entre as mulheres e bendito é o fruto do vosso ventre, Jesus. Santa Maria, Mãe de Deus, rogai por nós, pecadores, agora e na hora de nossa morte. Amém. Ave Maria, cheia de graça, o Senhor é convosco. Bendita sois vós entre as mulheres e bendito é o fruto do vosso ventre, Jesus. Santa Maria, Mãe de Deus, rogai por nós, pecadores, agora e na hora de nossa morte. Amém. Ave Maria, cheia de graça, o Senhor é convosco. Bendita sois vós entre as mulheres e bendito é o fruto do vosso ventre, Jesus. Santa Maria, Mãe de Deus, rogai por nós, pecadores, agora e na hora de nossa morte. Amém. Ave Maria, cheia de graça, o Senhor é convosco. Bendita sois vós entre as mulheres e bendito é o fruto do vosso ventre, Jesus. Santa Maria, Mãe de Deus, rogai por nós, pecadores, agora e na hora de nossa morte. Amém. Ave Maria, cheia de graça, o Senhor é convosco. Bendita sois vós entre as mulheres e bendito é o fruto do vosso ventre, Jesus. Santa Maria, Mãe de Deus, rogai por nós, pecadores, agora e na hora de nossa morte. Amém. Glória ao Pai, ao Filho e ao Espírito Santo, como era no princípio, agora e sempre. Amém. Ó meu Jesus, perdoai-me, livrai-me do fogo do inferno, levai as almas todas para o céu e socorrei principalmente as que mais precisarem da vossa misericórdia. Nossa Senhora do Carmo, rogai por nós. São João da Cruz, rogai por nós. Quarto mistério doloroso. Nós queremos contemplar Jesus carregando a cruz para o Calvário. Jesus carregando o fardo dos nossos pecados. Jesus carregando o nosso sofrimento. Jesus carregando a nossa dor. Você também talvez está carregando uma cruz hoje, uma cruz pesada. Mas pode ter certeza que Cristo está carregando ela com você. Cristo já carregou a nossa cruz. E depois da cruz vem a vitória. Depois da cruz vem a glória. Quanto maior for o nosso sofrimento, diz a palavra, maior será a nossa vitória. Pai nosso, que estais nos céus, santificado seja o vosso nome, venha a nós o vosso reino. Seja feita a vossa vontade, assim na terra como no céu. O pão nosso de cada dia nos dai hoje. Perdoai as nossas ofensas, assim como nós perdoamos a quem nos tem ofendido. E não nos deixeis cair em tentação, mas livrai-nos do mal. Amém. Ave Maria, cheia de graça, o Senhor é convosco. Bendita sois vós entre as mulheres. E bendito é o fruto do vosso ventre, Jesus. Santa Maria, Mãe de Deus, rogai por nós, pecadores, agora e na hora de nossa morte. Amém.
Ave Maria, cheia de graça, o Senhor é convosco. Bendita sois vós entre as mulheres e bendito é o fruto do vosso ventre, Jesus. Santa Maria, Mãe de Deus, rogai por nós, pecadores, agora e na hora de nossa morte. Amém. Ave Maria, cheia de graça, o Senhor é convosco, bendita sois vós entre as mulheres, e bendito é o fruto do vosso ventre, Jesus. Santa Maria, Mãe de Deus, rogai por nós, pecadores, agora e na hora de nossa morte. Amém. Ave Maria, cheia de graça, o Senhor é convosco, bendita sois vós entre as mulheres, e bendito é o fruto do vosso ventre, Jesus. Santa Maria, Mãe de Deus, rogai por nós, pecadores, agora e na hora de nossa morte. Amém. Ave Maria, cheia de graça, o Senhor é convosco. Bendita sois vós entre as mulheres, e bendito é o fruto do vosso ventre, Jesus. Santa Maria, Mãe de Deus, rogai por nós, pecadores, agora e na hora de nossa morte. Amém. Ave Maria, cheia de graça, o Senhor é convosco. Bendita sois vós entre as mulheres, e bendito é o fruto do vosso ventre, Jesus. Santa Maria, Mãe de Deus, rogai por nós, pecadores, agora e na hora de nossa morte. Amém. Ave Maria, cheia de graça, o Senhor é convosco. Bendita sois vós entre as mulheres, e bendito é o fruto do vosso ventre, Jesus. Santa Maria, Mãe de Deus, rogai por nós, pecadores, agora e na hora de nossa morte. Amém. Ave Maria, cheia de graça, o Senhor é convosco. Bendita sois vós entre as mulheres, e bendito é o fruto do vosso ventre, Jesus. Santa Maria, Mãe de Deus, rogai por nós, pecadores, agora e na hora de nossa morte. Amém. Ave Maria, cheia de graça, o Senhor é convosco. Bendita sois vós entre as mulheres, e bendito é o fruto do vosso ventre, Jesus. Santa Maria, Mãe de Deus, rogai por nós, pecadores, agora e na hora de nossa morte. Amém. Ave Maria, cheia de graça, o Senhor é convosco. Bendita sois vós entre as mulheres, e bendito é o fruto do vosso ventre, Jesus. Santa Maria, Mãe de Deus, rogai por nós, pecadores, agora e na hora de nossa morte. Amém. Glória ao Pai, ao Filho e ao Espírito Santo, como era no princípio, agora e sempre. Amém. Ó meu Jesus, perdoai-me, livrai-me do fogo do inferno. Levai as almas todas para o céu e socorrei principalmente as que mais precisarem da vossa misericórdia. Quinto e último mistério doloroso. Nós queremos contemplar a morte de Jesus na cruz. Jesus, por amor, morre por nós. O justo dá a sua vida pelos injustos. Ele morre a nossa morte. Ele assume o nosso pecado para nos trazer vida, vida em abundância, para nos salvar. Com muito amor, com muito carinho, rezemos este mistério, o mistério da nossa salvação. Cristo nos resgatou, Cristo nos salvou, nos tirou das garras de Satanás, para que você seja livre, para que você seja feliz, para que você tenha vitória. Pai nosso, que estais nos céus, santificado seja o vosso nome. Venha a nós o vosso reino, seja feita a vossa vontade, assim na terra como no céu. O pão nosso de cada dia nos dai hoje. Perdoai as nossas ofensas, assim como nós perdoamos a quem nos tem ofendido. E não nos deixeis cair em tentação, mas livrai-nos do mal. Amém. Ave Maria, cheia de graça, o Senhor é convosco. Bendita sois vós entre as mulheres, e bendito é o fruto do vosso ventre, Jesus. Santa Maria, Mãe de Deus, rogai por nós, pecadores, agora e na hora de nossa morte. Amém. Ave Maria, cheia de graça, o Senhor é convosco. Bendita sois vós entre as mulheres, e bendito é o fruto do vosso ventre, Jesus. Santa Maria, Mãe de Deus, rogai por nós, pecadores, agora e na hora de nossa morte. Amém. Ave Maria, cheia de graça, o Senhor é convosco. Bendita sois vós entre as mulheres, e bendito é o fruto do vosso ventre, Jesus. Santa Maria, Mãe de Deus, rogai por nós, pecadores, agora e na hora de nossa morte. Amém. Ave Maria, cheia de graça, o Senhor é convosco. Bendita sois vós entre as mulheres, e bendito é o fruto do vosso ventre, Jesus. Santa Maria, Mãe de Deus, rogai por nós, pecadores, agora e na hora de nossa morte. Amém.
Ave Maria, cheia de graça, o Senhor é convosco. Bendita sois vós entre as mulheres e bendito é o fruto do vosso ventre, Jesus. Santa Maria, Mãe de Deus, rogai por nós, pecadores, agora e na hora de nossa morte. Amém. Ave Maria, cheia de graça, o Senhor é convosco. Bendita sois vós entre as mulheres e bendito é o fruto do vosso ventre, Jesus. Santa Maria, Mãe de Deus, rogai por nós, pecadores, agora e na hora de nossa morte. Amém. Ave Maria, cheia de graça, o Senhor é convosco. Bendita sois vós entre as mulheres e bendito é o fruto do vosso ventre, Jesus. Santa Maria, Mãe de Deus, rogai por nós, pecadores, agora e na hora de nossa morte. Amém. Ave Maria, cheia de graça, o Senhor é convosco. Bendita sois vós entre as mulheres e bendito é o fruto do vosso ventre, Jesus. Santa Maria, Mãe de Deus, rogai por nós, pecadores, agora e na hora de nossa morte. Amém. Ave Maria, cheia de graça, o Senhor é convosco. Bendita sois vós entre as mulheres e bendito é o fruto do vosso ventre, Jesus. Santa Maria, Mãe de Deus, rogai por nós, pecadores, agora e na hora de nossa morte. Amém. Ave Maria, cheia de graça, o Senhor é convosco. Bendita sois vós entre as mulheres e bendito é o fruto do vosso ventre, Jesus. Santa Maria, Mãe de Deus, rogai por nós, pecadores, agora e na hora de nossa morte. Amém. Glória ao Pai, ao Filho e ao Espírito Santo, como era no princípio, agora e sempre. Amém. Ó meu Jesus, perdoai-me, livrai-me do fogo do inferno, levai as almas todas para o céu e socorrei principalmente as que mais precisarem da vossa misericórdia. Nossa Senhora do Carmo, rogai por nós. São Padre Pio, rogai por nós. Primeiro mistério glorioso. Nós contemplamos a ressurreição de nosso Senhor Jesus Cristo. Veja, meu irmão e minha irmã, o mal perdeu, o mal foi derrotado. A cruz, o sofrimento, a dor chegaram ao fim. Jesus ressuscitou, nos salvou, abriu as portas do paraíso para nós. E veja, Cristo ressuscitando, está ressuscitando todos nós, está ressuscitando toda a criação. Uma nova criação está surgindo. Se a primeira criação tinha sido destruída pelo pecado, agora em Cristo, uma nova geração surge, uma nova criação se inaugura. Vamos contemplar com muita força, com muita fé, a nossa vitória. Jesus ressuscitou. Como Paulo diz, se Cristo não tivesse ressuscitado, vã seria a nossa fé. Rezemos com amor, com devoção. Pai nosso, que estais nos céus, santificado seja o vosso nome, venha a nós o vosso reino. Seja feita a vossa vontade, assim na terra como no céu. O pão nosso de cada dia nos dai hoje, perdoai as nossas ofensas, assim como nós perdoamos a quem nos tem ofendido, e não nos deixeis cair em tentação, mas livrai-nos do mal. Amém. Ave Maria, cheia de graça, o Senhor é convosco, bendita sois vós entre as mulheres, e bendito é o fruto do vosso ventre, Jesus. Santa Maria, Mãe de Deus, rogai por nós, pecadores, agora e na hora de nossa morte. Amém. Ave Maria, cheia de graça, o Senhor é convosco. Bendita sois vós entre as mulheres e bendito é o fruto do vosso ventre, Jesus. Santa Maria, Mãe de Deus, rogai por nós, pecadores, agora e na hora de nossa morte. Amém. Ave Maria, cheia de graça, o Senhor é convosco. Bendita sois vós entre as mulheres e bendito é o fruto do vosso ventre, Jesus. Santa Maria, Mãe de Deus, rogai por nós, pecadores, agora e na hora de nossa morte. Amém. Ave Maria, cheia de graça, o Senhor é convosco. Bendita sois vós entre as mulheres e bendito é o fruto do vosso ventre, Jesus. Santa Maria, Mãe de Deus, rogai por nós, pecadores, agora e na hora de nossa morte. Amém. Ave Maria, cheia de graça, o Senhor é convosco. Bendita sois vós entre as mulheres e bendito é o fruto do vosso ventre, Jesus. Santa Maria, Mãe de Deus, rogai por nós, pecadores, agora e na hora de nossa morte. Amém. Ave Maria, cheia de graça, o Senhor é convosco. Bendita sois vós entre as mulheres e bendito é o fruto do vosso ventre, Jesus.
Santa Maria, Mãe de Deus, rogai por nós, pecadores, agora e na hora de nossa morte. Amém. Ave Maria, cheia de graça, o Senhor é convosco. Bendita sois vós entre as mulheres e bendito é o fruto do vosso ventre, Jesus. Santa Maria, Mãe de Deus, rogai por nós, pecadores, agora e na hora de nossa morte. Amém. Ave Maria, cheia de graça, o Senhor é convosco. Bendita sois vós entre as mulheres e bendito é o fruto do vosso ventre, Jesus. Santa Maria, Mãe de Deus, rogai por nós, pecadores, agora e na hora de nossa morte. Amém. Ave Maria, cheia de graça, o Senhor é convosco. Bendita sois vós entre as mulheres e bendito é o fruto do vosso ventre, Jesus. Santa Maria, Mãe de Deus, rogai por nós, pecadores, agora e na hora de nossa morte. Amém. Ave Maria, cheia de graça, o Senhor é convosco. Bendita sois vós entre as mulheres e bendito é o fruto do vosso ventre, Jesus. Santa Maria, Mãe de Deus, rogai por nós, pecadores, agora e na hora de nossa morte. Amém. Glória ao Pai, ao Filho e ao Espírito Santo, como era no princípio, agora e sempre. Amém. Ó meu Jesus, perdoai-me e livrai-me do fogo do inferno. Levai as almas todas para o céu e socorrei principalmente as que mais precisarem da vossa misericórdia. Nossa Senhora do Carmo, rogai por nós. São Miguel Arcanjo, rogai por nós. Segundo mistério glorioso, nós contemplamos a ascensão de Jesus. Jesus sobe aos céus. Precisou nos deixar. Os discípulos já começam a sentir saudade, até certa tristeza, porque o Mestre os deixa. Mas Jesus sobe dizendo: eu vou, mas vou enviar sobre vocês o Paráclito. Vou derramar sobre vocês o Espírito Santo. E disse para nós: eu estarei com vocês todos os dias até os fins dos tempos. Irmão e irmã, Jesus está com você, Jesus está comigo sempre. Ele teve que subir aos céus para abrir as portas do paraíso para nós. Agora, Ele disse que foi preparar para nós um lugar. Vou, porque eu vou preparar para vocês um lugar, porque eu quero que aonde eu estou, vocês também estejam. Rezemos com muito amor, com muito carinho, este mistério. Pai nosso que estais nos céus, santificado seja o vosso nome. Venha a nós o vosso reino. Seja feita a vossa vontade, assim na terra como no céu. O pão nosso de cada dia nos dai hoje. Perdoai as nossas ofensas, assim como nós perdoamos a quem nos tem ofendido. E não nos deixeis cair em tentação, mas livrai-nos do mal. Amém. Ave Maria, cheia de graça, o Senhor é convosco. Bendita sois vós entre as mulheres. E bendito é o fruto do vosso ventre, Jesus. Santa Maria, Mãe de Deus, rogai por nós, pecadores, agora e na hora de nossa morte. Amém. Ave Maria, cheia de graça, o Senhor é convosco. Bendita sois vós entre as mulheres e bendito é o fruto do vosso ventre, Jesus. Santa Maria, Mãe de Deus, rogai por nós, pecadores, agora e na hora de nossa morte. Amém. Ave Maria, cheia de graça, o Senhor é convosco. Bendita sois vós entre as mulheres e bendito é o fruto do vosso ventre, Jesus. Santa Maria, Mãe de Deus, rogai por nós, pecadores, agora e na hora de nossa morte. Amém. Ave Maria, cheia de graça, o Senhor é convosco. Bendita sois vós entre as mulheres e bendito é o fruto do vosso ventre, Jesus. Santa Maria, Mãe de Deus, rogai por nós, pecadores, agora e na hora de nossa morte. Amém. Ave Maria, cheia de graça, o Senhor é convosco. Bendita sois vós entre as mulheres e bendito é o fruto do vosso ventre, Jesus. Santa Maria, Mãe de Deus, rogai por nós, pecadores, agora e na hora de nossa morte. Amém. Ave Maria, cheia de graça, o Senhor é convosco. Bendita sois vós entre as mulheres, e bendito é o fruto do vosso ventre, Jesus. Santa Maria, Mãe de Deus, rogai por nós, pecadores, agora e na hora de nossa morte. Amém. Ave Maria, cheia de graça, o Senhor é convosco. Bendita sois vós entre as mulheres, e bendito é o fruto do vosso ventre, Jesus. Santa Maria, Mãe de Deus, rogai por nós, pecadores, agora e na hora de nossa morte. Amém. Ave Maria, cheia de graça, o Senhor é convosco. Bendita sois vós entre as mulheres e bendito é o fruto do vosso ventre, Jesus. Santa Maria, Mãe de Deus, rogai por nós, pecadores, agora e na hora de nossa morte. Amém.
Ave Maria, cheia de graça, o Senhor é convosco. Bendita sois vós entre as mulheres e bendito é o fruto do vosso ventre, Jesus. Santa Maria, Mãe de Deus, rogai por nós, pecadores, agora e na hora de nossa morte. Amém. Ave Maria, cheia de graça, o Senhor é convosco. Bendita sois vós entre as mulheres e bendito é o fruto do vosso ventre, Jesus. Santa Maria, Mãe de Deus, rogai por nós, pecadores, agora e na hora de nossa morte. Amém. Glória ao Pai, ao Filho e ao Espírito Santo, como era no princípio, agora e sempre. Amém. Ó meu Jesus, perdoai-me, livrai-me do fogo do inferno. Levai as almas todas para o céu e socorrei principalmente as que mais precisarem da vossa misericórdia. Ó Maria concebida sem pecado original, rogai por nós. Nossa Senhora do Carmo, rogai por nós. São Padre Pio, rogai por nós. Terceiro mistério glorioso. Nós contemplamos a vinda do Espírito Santo sobre os apóstolos. Jesus disse: vocês não estarão só, eu vou enviar o Espírito Santo. Irmãos e irmãs, sem o Espírito Santo nós não conseguiríamos nada. Sem o Espírito Santo nós não conseguiríamos seguir Jesus, fazer nada. Mas Jesus derramou sobre a igreja, Jesus derramou sobre os apóstolos e na pessoa deles, sobre toda a humanidade, sobre toda a igreja. Todo aquele que abrir o coração recebe força do alto, recebe o Espírito Santo. Que neste mistério você possa pedir: vem, vem Espírito Santo e encha-me. Pai nosso que estais nos céus, santificado seja o vosso nome. Venha a nós o vosso reino, seja feita a vossa vontade, assim na terra como no céu. O pão nosso de cada dia nos dai hoje. Perdoai as nossas ofensas, assim como nós perdoamos a quem nos tem ofendido. E não nos deixeis cair em tentação, mas livrai-nos do mal. Amém. Ave Maria, cheia de graça, o Senhor é convosco. Bendita sois vós entre as mulheres e bendito é o fruto do vosso ventre, Jesus. Santa Maria, Mãe de Deus, rogai por nós, pecadores, agora e na hora de nossa morte. Amém. Ave Maria, cheia de graça, o Senhor é convosco. Bendita sois vós entre as mulheres e bendito é o fruto do vosso ventre, Jesus. Santa Maria, Mãe de Deus, rogai por nós, pecadores, agora e na hora de nossa morte. Amém. Ave Maria, cheia de graça, o Senhor é convosco. Bendita sois vós entre as mulheres e bendito é o fruto do vosso ventre, Jesus. Santa Maria, Mãe de Deus, rogai por nós, pecadores, agora e na hora de nossa morte. Amém. Ave Maria, cheia de graça, o Senhor é convosco. Bendita sois vós entre as mulheres e bendito é o fruto do vosso ventre, Jesus. Santa Maria, Mãe de Deus, rogai por nós, pecadores, agora e na hora de nossa morte. Amém. Ave Maria, cheia de graça, o Senhor é convosco. Bendita sois vós entre as mulheres e bendito é o fruto do vosso ventre, Jesus. Santa Maria, Mãe de Deus, rogai por nós, pecadores, agora e na hora de nossa morte. Amém. Ave Maria, cheia de graça, o Senhor é convosco. Bendita sois vós entre as mulheres e bendito é o fruto do vosso ventre, Jesus. Santa Maria, Mãe de Deus, rogai por nós, pecadores, agora e na hora de nossa morte. Amém. Ave Maria, cheia de graça, o Senhor é convosco. Bendita sois vós entre as mulheres e bendito é o fruto do vosso ventre, Jesus. Santa Maria, Mãe de Deus, rogai por nós, pecadores, agora e na hora de nossa morte. Amém. Ave Maria, cheia de graça, o Senhor é convosco. Bendita sois vós entre as mulheres e bendito é o fruto do vosso ventre, Jesus. Santa Maria, Mãe de Deus, rogai por nós, pecadores, agora e na hora de nossa morte. Amém. Ave Maria, cheia de graça, o Senhor é convosco. Bendita sois vós entre as mulheres e bendito é o fruto do vosso ventre, Jesus. Santa Maria, Mãe de Deus, rogai por nós, pecadores, agora e na hora de nossa morte. Amém. Ave Maria, cheia de graça, o Senhor é convosco. Bendita sois vós entre as mulheres e bendito é o fruto do vosso ventre, Jesus. Santa Maria, Mãe de Deus, rogai por nós, pecadores, agora e na hora de nossa morte. Amém. Glória ao Pai, ao Filho e ao Espírito Santo, como era no princípio, agora e sempre. Amém. Ó meu Jesus, perdoai-me, livrai-me do fogo do inferno. Levai as almas todas para o céu e socorrei principalmente as que mais precisarem da vossa misericórdia.
Nossa Senhora do Carmo, rogai por nós. São Miguel Arcanjo, rogai por nós. Quarto mistério glorioso. Nós contemplamos a assunção de Nossa Senhora aos céus. Ela é levada pelos anjos. Aquela que não experimentou o pecado, nasce sem pecado, vive sem pecado, morre sem pecado, não poderia experimentar, viver o salário do pecado. E o salário do pecado é a morte. Nossa Senhora não morre, é assunta aos céus. Peçamos a sua intercessão. Ela está no céu, agora, intercedendo por mim, intercedendo por você. Pai nosso, que estais nos céus, santificado seja o vosso nome, venha a nós o vosso reino. Seja feita a vossa vontade, assim na terra como no céu. O pão nosso de cada dia nos dai hoje. Perdoai as nossas ofensas, assim como nós perdoamos a quem nos tem ofendido. E não nos deixeis cair em tentação, mas livrai-nos do mal. Amém. Ave Maria, cheia de graça, o Senhor é convosco. Bendita sois vós entre as mulheres. E bendito é o fruto do vosso ventre, Jesus. Santa Maria, Mãe de Deus, rogai por nós, pecadores, agora e na hora de nossa morte. Amém. Ave Maria, cheia de graça, o Senhor é convosco. Bendita sois vós entre as mulheres, e bendito é o fruto do vosso ventre, Jesus. Santa Maria, Mãe de Deus, rogai por nós, pecadores, agora e na hora de nossa morte. Amém. Ave Maria, cheia de graça, o Senhor é convosco. Bendita sois vós entre as mulheres, e bendito é o fruto do vosso ventre, Jesus. Santa Maria, Mãe de Deus, rogai por nós, pecadores, agora e na hora de nossa morte. Amém. Ave Maria, cheia de graça, o Senhor é convosco. Bendita sois vós entre as mulheres, e bendito é o fruto do vosso ventre, Jesus. Santa Maria, Mãe de Deus, rogai por nós, pecadores, agora e na hora de nossa morte. Amém. Ave Maria, cheia de graça, o Senhor é convosco. Bendita sois vós entre as mulheres, e bendito é o fruto do vosso ventre, Jesus. Santa Maria, Mãe de Deus, rogai por nós, pecadores, agora e na hora de nossa morte. Amém. Ave Maria, cheia de graça, o Senhor é convosco. Bendita sois vós entre as mulheres, e bendito é o fruto do vosso ventre, Jesus. Santa Maria, Mãe de Deus, rogai por nós, pecadores, agora e na hora de nossa morte. Amém. Ave Maria, cheia de graça, o Senhor é convosco. Bendita sois vós entre as mulheres, e bendito é o fruto do vosso ventre, Jesus. Santa Maria, Mãe de Deus, rogai por nós, pecadores, agora e na hora de nossa morte. Amém. Ave Maria, cheia de graça, o Senhor é convosco. Bendita sois vós entre as mulheres, e bendito é o fruto do vosso ventre, Jesus. Santa Maria, Mãe de Deus, rogai por nós, pecadores, agora e na hora de nossa morte. Amém. Ave Maria, cheia de graça, o Senhor é convosco. Bendita sois vós entre as mulheres, e bendito é o fruto do vosso ventre, Jesus. Santa Maria, Mãe de Deus, rogai por nós, pecadores, agora e na hora de nossa morte. Amém. Ave Maria, cheia de graça, o Senhor é convosco. Bendita sois vós entre as mulheres, e bendito é o fruto do vosso ventre, Jesus. Santa Maria, Mãe de Deus, rogai por nós, pecadores, agora e na hora de nossa morte. Amém. Glória ao Pai, ao Filho e ao Espírito Santo, como era no princípio, agora e sempre. Amém. Ó meu Jesus, perdoai-me, livrai-me do fogo do inferno, levai as almas todas para o céu e socorrei principalmente as que mais precisarem da vossa misericórdia. Nossa Senhora do Carmo, rogai por nós. Santa Teresinha do Menino Jesus, rogai por nós. Quinto e último mistério glorioso. Nós contemplamos a coroação de Nossa Senhora no céu como rainha de todos os anjos e santos. Deus a elevou acima de todos eles, porque ela é a mãe do Salvador. Ela deu à luz o Salvador, e agora ela recebe toda a honra devida a este mérito de ser a mãe do Senhor. Confie na sua intercessão. Você que está precisando, claro que nós pedimos a todos os santos, nós pedimos a ajuda dos anjos, mas Nossa Senhora está acima de todos eles. Nunca se esqueça, ela é a nossa intercessora no céu. Pai nosso, que estais nos céus, santificado seja o vosso nome. Venha a nós o vosso reino, seja feita a vossa vontade, assim na terra como no céu.
O pão nosso de cada dia nos dai hoje, perdoai as nossas ofensas, assim como nós perdoamos a quem nos tem ofendido, e não nos deixeis cair em tentação, mas livrai-nos do mal. Amém. Ave Maria, cheia de graça, o Senhor é convosco. Bendita sois vós entre as mulheres, e bendito é o fruto do vosso ventre, Jesus. Santa Maria, Mãe de Deus, rogai por nós, pecadores, agora e na hora de nossa morte. Amém. Ave Maria, cheia de graça, o Senhor é convosco. Bendita sois vós entre as mulheres, e bendito é o fruto do vosso ventre, Jesus. Santa Maria, Mãe de Deus, rogai por nós, pecadores, agora e na hora de nossa morte. Amém. Ave Maria, cheia de graça, o Senhor é convosco. Bendita sois vós entre as mulheres, e bendito é o fruto do vosso ventre, Jesus. Santa Maria, Mãe de Deus, rogai por nós, pecadores, agora e na hora de nossa morte. Amém. Ave Maria, cheia de graça, o Senhor é convosco. Bendita sois vós entre as mulheres, e bendito é o fruto do vosso ventre, Jesus. Santa Maria, Mãe de Deus, rogai por nós, pecadores, agora e na hora de nossa morte. Amém. Ave Maria, cheia de graça, o Senhor é convosco. Bendita sois vós entre as mulheres, e bendito é o fruto do vosso ventre, Jesus. Santa Maria, Mãe de Deus, rogai por nós, pecadores, agora e na hora de nossa morte. Amém. Ave Maria, cheia de graça, o Senhor é convosco. Bendita sois vós entre as mulheres, e bendito é o fruto do vosso ventre, Jesus. Santa Maria, Mãe de Deus, rogai por nós, pecadores, agora e na hora de nossa morte. Amém. Ave Maria, cheia de graça, o Senhor é convosco. Bendita sois vós entre as mulheres, e bendito é o fruto do vosso ventre, Jesus. Santa Maria, Mãe de Deus, rogai por nós, pecadores, agora e na hora de nossa morte. Amém. Ave Maria, cheia de graça, o Senhor é convosco. Bendita sois vós entre as mulheres, e bendito é o fruto do vosso ventre, Jesus. Santa Maria, Mãe de Deus, rogai por nós, pecadores, agora e na hora de nossa morte. Amém. Ave Maria, cheia de graça, o Senhor é convosco. Bendita sois vós entre as mulheres, e bendito é o fruto do vosso ventre, Jesus. Santa Maria, Mãe de Deus, rogai por nós, pecadores, agora e na hora de nossa morte. Amém. Ave Maria, cheia de graça, o Senhor é convosco. Bendita sois vós entre as mulheres, e bendito é o fruto do vosso ventre, Jesus. Santa Maria, Mãe de Deus, rogai por nós, pecadores, agora e na hora de nossa morte. Amém. Glória ao Pai, ao Filho e ao Espírito Santo, como era no princípio, agora e sempre. Amém. Ó meu Jesus, perdoai-me, livrai-me do fogo do inferno, levai as almas todas para o céu e socorrei principalmente as que mais precisarem da vossa misericórdia. Nossa Senhora do Carmo, rogai por nós. São José, rogai por nós. Infinitas graças vos damos, soberana Rainha, pelos benefícios que todos os dias recebemos de vossas mãos liberais. Dignai-vos agora e para sempre tomar-nos debaixo do vosso poderoso amparo. E para mais vos implorar, vos agradecer, vos saudamos com uma salve, Rainha. Salve, Rainha, Mãe de Misericórdia, vida, doçura e esperança, a nossa salve. A vós bradamos, os degredados filhos de Eva, a vós suspirando, gemendo e chorando neste vale de lágrimas. Eia, pois, advogada nossa, esses vossos olhos misericordiosa nos volvei. E depois deste desterro, mostrai-nos Jesus. Bendito é o fruto do teu ventre, ó clemente, ó piedosa, ó doce sempre Virgem Maria, rogai por nós, Santa Mãe de Deus, para que sejamos dignos das promessas de Cristo. Amém. Foi uma alegria imensa rezar com você este Santo Rosário. Que Deus abençoe você, que Deus abençoe sua família. Em nome do Pai, e do Filho, e do Espírito Santo. Amém.

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1: 13:20

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1: 13h35.

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1: 13:51.

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7: 4 e 6.

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1: 4 e 12.

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8: 4:33.

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8: 5h33.
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10: Como é que vão vocês, compadraiada? Por aqui, o Guilherme vai bem demais da conta. Um pouco mais feliz que o habitual, pois está principiando agora no seu rádio o programa Nas Cordas da Viola, que eu tenho o prazer e o orgulho de produzir e apresentar. Para mod deixar vocês sartitante de felicidade, nessa edição do programa, eu e o João vamos tocar para vocês sucessos das Irmãs Galvão, do Almir Sater e do Sérgio Reis. E botar para tocar aquelas que nossos ouvintes pedem pelo zap. Dessa vez, demandaram modas com Zé Fortuna e Pitangueira, Lourenço e Lorival e André e Andrade. E na rapa do tacho do programa vai ter só música sobre o Batistinha, mais um personagem do universo caipira, inspirador de várias modas. E pra terminar de te convencer que o Nas Cordas da Viola é o melhor que tá tendo pra agora, vamos começar ouvindo um sucesso do trio Parada Dura, a música Blusa Vermelha.

Esses foram cacique e pajé denunciando desde antigamente o machismo e o alcoolismo. O nome da música é A Mulher do Cachaceiro. Antes, você ouviu as eternas Irmãs Galvão na música Recordações, denunciando o sofrimento que a saudade de um grande amor pode causar. E o sofrimento de um amor perdido também foi a causa denunciada na moda que abriu nas cordas da viola de hoje. O sucesso Blusa Vermelha, com o inesquecível trio Parada Dura. Né moleza não esse tarde coração partido. E essa foi só a primeira parte do programa, que volta rapidinho depois do intervalo, com os pedidos dos ouvintes. As músicas O Franguinho na Panela, Flor do Ipê e Lembrança.

0: 5h45.
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2: Será se nossos ouvintes continuam fazendo bonito no zap? Você ouça e me diga. E aproveita e trate de pedir sua moda bem raiz também. Dessa vez, um dos pedidos selecionados veio de Macapá. O Emivaldo, que é do Tocantins, mas mora lá na capital do Amapá, quer escutar, e nós vai tocar, a música Flor do IP, com André e Andrade. Outro dos pedidos é a música Lembrança, com Zé Fortuna e Pitangueira. Quem quer escutar essa é a sergipana Maria Rita, para comemorar o aniversário dela ou da mãe dela. Eu não entendi direito. Mas antes desses dois, tem o pedido da Cássia Maria de Planaltina de Goiás. A música Franguinho na Panela, com Lourenço e Lorival. Sorte o play, João!

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1: É a música Lembranças, só que Milionários é Rico regravaram. Minha mãe queria ouvir no cantor original, mas eu ouvi com ela, foi Milionários é Rico, Lembranças.

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1: Olá, bom dia. Eu sou o Emivaldo. Eu moro em Macapá, mas eu sou natural do Tocantins. E eu gostaria de ouvir a música com André Andrade, de agosto. Eu quero dizer para vocês que eu sou um ouvinte daqueles bem pé quente mesmo, sabe? Da música sertaneja. Bom dia para você, ótimo trabalho.

bloco feito pela Ardiense aqui do Nas Cordas da Viola, encerrando com o pedido do Emivaldo de Macapá. Ele pediu André e Andrade na música Mês de Agosto, que na verdade chama Flor do Ipê. Antes, teve a música Lembrança, com Zé Fortuna e Pitangueira, requisitada pela Maria Rita de Aracaju para comemorar os 80 anos dela ou da mãe dela. A Maria Rita falou que a mãe dela queria escutar a música Lembrança, regravada por Milionário e José Rico, mas com o cantor original. Pelas minhas contas aqui, eu acho que quem gravou primeiro foi Zé Fortuna e Pitangueira, que foi a que a gente escutou. E eu fiquei em dúvida também se é ela ou a mãe dela que tá fazendo 80 anos. E será que eu acertei a música? Mas aqui é assim. Os ouvintes mandam os pedidos tudo bagunçado, mas eu trato de decifrar e arrumar. Ou deixo tudo desarrumado mesmo. O importante é não fartar moda. E o pedido que começou o bloco da Ardiência foi uma música de abrir o apetite. A moda Franguinho na Panela, com Lourenço e Lorival, atendendo a Cássia Maria de Planaltina de Goiás. E antes de passar para vocês de novo o número do nosso zap, quero agradecer e mandar um abraço para o Emivaldo, para Maria Rita e para Cássia Maria, que brilharam aqui no programa Nas Cordas da Viola. Então chega de prosa e bora de zap. O DDD é 61 aqui da Capital Federal do Brasil, 98611-9591. Se alembre e trate de não esquecer que a moda tem que ser bem raiz, que nem essas tudo que toca aqui no programa. E você tem que falar seu nome e sua cidade. E se você não souber o nome da moda, faz que nem o Emivaldo e a Maria Rita. Pede de qualquer jeito que eu dou um jeito. Vamos então pro intervalo e eu já volto.

0: Rainha do céu, alegrai-vos, aleluia! Porque aquele que merecestes trazer em vosso seio, aleluia, ressuscitou como disse, aleluia. Rogai a Deus por nós, ó Virgem Maria, aleluia. Exultai e alegrai-vos, ó Virgem Maria, aleluia. Porque o Senhor ressuscitou verdadeiramente, aleluia. Oremos. Ó Deus, que vos dignastes alegrar o mundo pela ressurreição do vosso Filho, nosso Senhor Jesus Cristo, fazei, por intercessão da Virgem Maria, sua Mãe Santíssima, que sejamos admitidos às alegrias da vida eterna. Pelo mesmo Jesus Cristo, nosso Senhor. Amém.
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13: Nesse bloco é pouca prosa e muita moda. Começando com a mais bonita de todas, na minha humilde opinião: Tristeza do Jeca. Dessa vez, cantada pelo duo Amazonas.

Nessa terceira parte do Nas Cordas da Viola, só teve sucesso. Essa última foi o hino que o Renato Teixeira fez para os Romeiros. Romaria, que escutemos na gravação de Sérgio Reis. Antes teve o Trem do Pantanar, com Almir Sater. E o bloco principiou com a minha mais querida de todas, a moda Tristeza do Jeca, do grande compositor Angelino de Oliveira, que ouvimos na gravação com o duo Amazonas. E você sabe quem é o Batistinha? Pois é o que você vai descobrir já já na rapa do tacho do programa, depois do intervalo. Você não arrede o pé daí!

0: 6:17.
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2: A música caipira é cheia de personagem que faz sucesso numa moda e depois retorna nas modas de resposta. Quem acompanha o programa já sabe bem do que eu tô falando. É o caso do Chico Mineiro, do Ferreirinha e do Menino da Porteira. E é o caso também do Batistinha, um peão que morreu na moda chamada Batistinha, composta pelo Ted Vieira e pelo Sulino, mas retornou depois em outras modas, inclusive em forma de assombração. Vamos escutar então a moda Batistinha, depois a música Promessa do Batistinha e, por fim, o Irmão do Batistinha.

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0: Você deve ter reparado que esse tar de Batistinha apareceu em todas as modas dessa rapa do tacho, né? Pois é isso mesmo. O tema foi o Batistinha e as modas de resposta pro Batistinha. Por último, escutemos Ditinho e Limoeiro na música Irmão do Batistinha. Antes, teve Suline Marrueiro com Promessa do Batistinha. E quem abriu a rapa do tacho foi a dupla Abel e Caim na música Batistinha. E ficou de fora a mãe do Batistinha, que não coube porque o Nas Cordas da Viola tem hora pra acabar. E é agora, infelizmente. A notícia boa é que semana que vem nós tá de volta com o melhor do sertanejo raiz. Quem proseou, produziu e selecionou as modas pra vocês fui eu, Guilherme Michelucci. E quem montou o programa bonitinho foi nosso operador de áudio, o compadre João Lira. A voz das vinhetas é da Regina Pinheiro e as trilhas originais do programa são do Carlos Pinduca. O Nas Cordas da Viola é um programa da Rádio Senado, transmitido também por emissoras parceiras. No site da Rádio Senado, você consegue ver o nome de todas as modas que tocaram aqui e também ouvir quantas vezes quiser todos os Nas Cordas da Viola que já foram ao ar. Até mais ver, pessoal, no próximo Nas Cordas da Viola.
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6: Olá, minha gente, olá, meu amigo, tudo bem com você? Aqui quem fala é Jorge Macau, jornalista da Embrapa. Hoje, o Prosa Rural traz um tema importante para quem vive da floresta e quer melhorar a renda de forma sustentável. Você já ouviu falar no óleo de pracaxi? Aliás, você já ouviu falar do pracaxizeiro? Isso mesmo, pracaxizeiro. No Prosa Rural de hoje, você vai ficar sabendo que espécie florestal é essa e, principalmente, o quanto a semente é importante para a geração de renda e manutenção da biodiversidade em comunidades ribeirinhas da Amazônia. E olha só que interessante, o óleo da semente do pracaxi é muito valorizado pela indústria de cosméticos por causa dos benefícios para a pele e para os cabelos, e também é valorizado pela indústria de fármacos devido ao uso cicatrizante. Mas para transformar esse produto em renda, não basta só produzir. É preciso saber fazer as contas. Quanto custa produzir? Quanto vale o trabalho das extrativistas? E por quanto deve ser vendido de forma justa? Quem vai conversar com a gente hoje é a pesquisadora da Embrapa Amapá, Ana Cláudia Lira Guedes. Ela é uma das autoras de um guia de comercialização de óleo de Pracaxi, que foi elaborado a partir da realidade das extrativistas da comunidade Limão do Curuá, localizada no arquipélago do Bailique, distrito de Macapá, capital do Amapá. Ana Cláudia vai explicar como o guia pode ajudar comunidades extrativistas a calcular custos e definir o preço justo do óleo de Pracaxi. Fique com a gente e acompanhe esse bate-papo. O Prosa Rural está começando!

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1: Ana Cláudia, seja muito bem-vinda ao Prosa Rural. Para começar, explica para a gente o que é o Pracaxi e em qual comunidade surgiu a ideia deste guia de comercialização.
2: O Pracaxi é o fruto da árvore conhecida popularmente como Pracaxizeiro, que tem como nome científico Pentacletra macroloba. Essa espécie é típica da Amazônia e de suas sementes é extraído um óleo muito importante para as populações tradicionais, mas que já vem ganhando notoriedade, principalmente nas indústrias de fármacos e cosméticos. O guia em questão foca na extração e na comercialização desse óleo por uma comunidade extrativista, o Limão do Curuá. Essa comunidade fica no arquipélago do Bailique, aqui no estado do Amapá.
1: E por que esse óleo tem ganhado tanto destaque? Quais são as principais características e usos do óleo de Pracaxi?
2: De acordo com trabalhos técnicos científicos, o óleo de Pracaxi é rico em ácido oleico e em ácido beênico, por isso que ele é muito procurado pela indústria farmacêutica e de cosméticos. Tradicionalmente, esse óleo é usado como anti-inflamatório, cicatrizante e antiofídico, ou seja, as comunidades usam para tratar picadas de cobra e de outros animais peçonhentos. Então, essas características todas fazem dele um insumo promissor para o desenvolvimento de novos produtos farmacêuticos, por exemplo, né? Já na indústria de cosméticos, ele vem ganhando notoriedade porque tem propriedades hidratantes, regeneradoras e antioxidantes.
1: Pesquisador, agora vamos falar um pouco da produção do óleo. Quais são as principais recomendações de boas práticas para extração do óleo de Pracaxi?
2: Além da comunidade do Limão do Curuá, a Embrapa vem trabalhando com outras comunidades, principalmente com treinamento para a adoção das boas práticas. Essas boas práticas para extração, elas vão desde a coleta até o envase do óleo, justamente para garantir a qualidade físico-química desse óleo. As recomendações são as seguintes: não cozinhar as sementes, tá? Ao invés de cozinhar, você coleta as sementes, higieniza, sanitiza e logo depois essas sementes são levadas para uma estufa plástica para secagem ao sol. E posteriormente, a gente vai fazer a trituração das sementes secas e essa farofa das sementes secas, elas são levadas para uma prensa artesanal, que é uma tecnologia social em que a Embrapa está bem envolvida. E essa farofa, essa massa, ela é prensada, fazendo com que haja o escorrimento desse óleo. Além disso, a gente recomenda que esse óleo seja envasado em garrafas escuras ou então protegidas com papel, né? Papel alumínio pode ser, para evitar a oxidação do óleo e garantir a sua conservação por mais tempo. Seguindo as boas práticas recomendadas pela Embrapa, as extratoras fornecem óleo de qualidade sem odor desagradável para o mercado.
1: As comunidades utilizam equipamentos bem específicos na extração do óleo. Fale para o nosso ouvinte sobre a parceria com a comunidade Limão do Curuá, que resultou em melhorias na extração do óleo de Pracaxi.
2: O guia, ele nasce justamente para apoiar essas associações, né, ou cooperativas aqui na Amazônia. Então, ele aborda temas como o cálculo de custo de produção, para a definição de um preço justo, a importância de uma gestão de negócios, porque sim, né, precisa ter esse espírito empreendedor. Ele traz também o alinhamento, né, das exigências do mercado. Então, não adianta produzir muito se esse óleo não tem qualidade de acordo com as demandas do mercado. Então, a adoção de tecnologias sociais baratas e das boas práticas é fundamental para aumentar a escala e a qualidade da produção, tornando esse produto, o óleo de Pracaxi, mais competitivo. A criação do guia foi uma demanda da própria comunidade, porque elas queriam viabilizar a sustentabilidade do negócio com base nos princípios da bioeconomia inclusiva na Amazônia, que a gente já vem conversando isso com elas. Então, a publicação ela é importante porque fornece as informações necessárias para que não só elas, mas outras comunidades possam se fortalecer, definir um preço justo, atender às exigências do mercado e garantir a continuidade da atividade de forma organizada e lucrativa. Bom, esse guia tem muito a participação das mulheres extratoras da AMELC, que é a Associação das Mulheres Extrativistas do Limão do Curuá. Então, esse guia ele foi elaborado a partir de um processo de cocriação, né, de Embrapa e AMELC. E o conteúdo ele foi baseado em levantamentos de dados das safras anteriores, na elaboração de parâmetros para definição de um preço mínimo, né, e justo, e inclui também informações legais e tributárias relevantes para a comercialização do óleo do pracaxi.
1: Pesquisadora Ana Cláudia, agora vamos falar de uma parte muito importante: fazer as contas. Como foi produzido esse guia de comercialização e por que é fundamental calcular os custos de produção do óleo de pracaxi?
2: Sim, a parceria entre a Embrapa e a comunidade do Limão do Curuá envolveu capacitações, principalmente das boas práticas de extração, mas também trabalhamos a gestão de negócios. O apoio técnico da Embrapa foi crucial para o aperfeiçoamento das técnicas artesanais que elas usavam. Então, resultou na criação de uma prensa artesanal. E essa prensa que nós trabalhamos foi adaptada considerando justamente a realidade das mulheres extratoras do Limão do Curuá, que é a realidade das outras populações ribeirinhas. Com essas capacitações e com a adoção da prensa artesanal, essas comunidades podem aumentar a produtividade e a qualidade do óleo e também ter maior ergonomia durante a atividade, porque extrair o óleo requer também, né, força física.
1: Pois é, minha gente, produzir óleo de pracaxi envolve custos com sementes, equipamentos, transporte e tempo de trabalho das mulheres extrativistas. Quando esses custos são bem anotados, fica mais fácil definir um preço mínimo e negociar melhor o produto. Esse conhecimento fortalece as comunidades e ajuda a gerar renda de forma justa e sustentável. Este guia é mais um resultado da parceria entre a Embrapa e a Associação das Mulheres Extrativistas do Limão do Curuá. Um trabalho que envolve troca de conhecimentos tradicionais e científicos, valorização do empreendedorismo de mulheres na perspectiva da bioeconomia inclusiva, contribuindo diretamente com dois objetivos de desenvolvimento sustentável: ODS-5, que se refere à igualdade de gênero, e ODS-15, que trata da vida terrestre. A gente agradece à pesquisadora Ana Cláudia Lira Guedes, da Embrapa Amapá, por sua participação aqui no Prosa Rural. E para você saber mais, amigo ouvinte, a Embrapa disponibiliza gratuitamente o Guia de Informações e Recomendações para a Comercialização do Óleo de Pracaxi. O material está disponível no site da Embrapa, no endereço www.embrapa.br, na seção de publicações. E se você se interessou por esse assunto, entre em contato com a Embrapa Amapá, DDD 96, telefone 98102-0238. Um outro canal de acesso também é o SAC, Serviço de Atendimento ao Cidadão, que você encontra pela internet no rodapé da página da Embrapa, www.embrapa.br. Bem, mas antes de irmos embora, fique ainda com um importante recado que temos para você.
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4: Olá,
3: Olá, minha gente! Este é o Momento Ciência e Tecnologia, um espaço dentro do Prosa Rural para você ficar sabendo do que está acontecendo com relação às perspectivas da pesquisa da Embrapa. E hoje trazemos a seguinte novidade. Pesquisadores desenvolveram uma tecnologia capaz de identificar com muito mais precisão quais áreas agrícolas estão realmente sendo irrigadas no país. O método utiliza imagens gratuitas do satélite Sentinel-2 e analisa índices de umidade do solo. Mas o diferencial está justamente aí. A tecnologia consegue distinguir quando a água presente na lavoura vem da chuva ou da irrigação feita pelo produtor. E isso funciona até mesmo em períodos chuvosos. Com o apoio da inteligência artificial, o sistema também consegue mostrar o tamanho real das áreas irrigadas e acompanhar as mudanças de uma safra para outra. A novidade já foi aplicada em 5 polos agrícolas de Goiás e Mato Grosso, regiões estratégicas para a produção de alimentos no Brasil. E essas informações não ficam apenas nos laboratórios. Os dados serão usados pelo Ministério da Integração e do Desenvolvimento Regional para acompanhar políticas públicas voltadas à irrigação e ao uso mais eficiente da água no campo. Tecnologia, ciência e inovação ajudando a produzir alimentos de forma cada vez mais sustentável.
1: Bom, o Prosa Rural fica por aqui. Um grande abraço e até a próxima!
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0: 7:03.
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Para águas repousantes me conduz e reconforta minha alma. Por veredas de justiça me guia, por amor do seu nome. Mesmo se eu tiver de andar por um vale de sombra mortal, não temerei os males, porque estás comigo. O teu bordão e o teu cajado são eles que me confortam. Diante de mim preparas a mesa, em frente dos que me afligem. Com óleo me unges a cabeça e meu cálice transborda. Pois a bondade e a misericórdia me seguirão todos os dias da minha vida. E habitarei na casa do Senhor por dias sem fim.

pois a bondade e a misericórdia me seguirão todos os dias da minha vida. Bondade e misericórdia nunca poderão faltar na vida de nenhum ser humano, muito menos faltar na vida de um cristão, de um batizado. Porque aquele que recebe o batismo recebe já a essência da bondade de Deus, que o ama, que o acolhe e que o quer na proximidade da sua bondade. A bondade é a essência de Deus. E a bondade acompanha cada um na sua vida, na sua convivência, no seu trabalho. E Deus viu que tudo era muito bom. Desde o começo, a bondade está junto. No ato da criação, a bondade prevalece. Na hora da redenção, só é possível mediante a vivência da bondade. Diante da vida e diante da morte, a salvação eterna, somente é possível diante da bondade de Deus e a misericórdia. Criados para a bondade, na fragilidade humana, a humanidade traz em si a bondade. Mas nos percalços durante a caminhada, ainda se faz necessária a misericórdia. Misericórdia que não pode faltar. Diante dos pecados, diante das quedas, diante dos fracassos da vida, a misericórdia reergue tudo de novo. Pois a bondade e a misericórdia me acompanharão todos os dias da minha vida. Misericórdia, Senhor, bondade sem limites, ó meu Deus. Bom dia!

Bom dia, queridos amigos e amigas, de longe, de perto, do norte e do sul, queridos e amados amigos e amigas, irmãos e irmãs, mais uma vez estamos diante do microfone da Rádio Maria de Nazaré, a querida emissora da Diocese de Juína, no estado do Mato Grosso, nosso querido Brasil. 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Bom dia, queridos amigos da paróquia São José Operário, em Brasnorte, a paróquia que abre a porta da nossa diocese, porta de entrada do estado do Mato Grosso do Brasil. Obrigado, Padre Raimundo, vigário-geral e pároco de Brasnorte. Obrigado. E nesta semana participou de um encontro em Brasília com os ecônomos das dioceses do Brasil. E semana que vem teremos uma reunião e ele vai partilhar conosco com o Conselho Diocesano de Administração, o CAED, na quinta-feira, para nos ajudar a cuidar melhor daquilo que evangeliza, da estrutura de serviço de nossas comunidades e de nossas paróquias. Bom dia, Nossa Senhora da Paz, Padre Ernesto, Padre Renan, evangelizadores daquela área, desta paróquia em movimento, paróquia crescente, cuja festa aconteceu no final de semana passado, né? Com crismas, inclusive. Aliás, penso de termos imagens, o Lucas, que está no nosso estúdio. Já temos ali as imagens. Em seguida, vamos ver também as imagens da crisma que aconteceu lá em Terra Roxa, na quinta-feira. Bom dia, também paróquia de Santa Catarina, no outro lado da cidade, né? O padre Giovanni, o pároco ali na paróquia. Um bom dia, um bom trabalho. Uma paróquia recente, né? Embora histórico seja longo, mas como instituição paroquial é recente, mas que já tem uma estrutura muito boa por parte da igreja, o centro de catequese em construção, quase na fase de acabamento. Depois tem a casa paroquial, que deve ser construída, com a graça de Deus, quem sabe, ao longo deste ano. Enfim, mas tudo caminhando. Paróquia Santo Agostinho, Padre Jefferson, nosso bom dia. E agora também, Padre Jefferson está ajudando muito na Associação do Ministério da Esperança. Muito empenhado, muito dedicado e muito pronto, disponível para amar e servir. E a Associação do Ministério da Esperança também está com nova diretoria, né? Aconteceu a Assembleia e agora temos também uma nova direção e também temos a presença de Dona Odila, Dona Ivone, Dona Irene, que são as fundadoras, e elas também estão dentro da diretoria. Volta e meia, é bom que voltem para somar forças, para dar
dar o ritmo do serviço bonito que sempre, sempre, ao longo de 20 anos quase, né? Quase 20 anos de história. Todos nós sabemos quanto serviço que presta, quantas pessoas que já precisaram, também quantos indigentes que foram sepultados, todos aqueles que são, que vêm do lar do idoso, são todos eles sepultados na gratuidade, como bom serviço que a AME comunica e faz, presta à nossa comunidade. Nosso bom dia também ao Seminário São José, Padre Wagner, nosso reitor. O seminário é uma sementeira onde se cultivam vocações. Nosso bom dia também vai lá para o Mosteiro São Francisco e Santa Clara. Um oásis de silêncio, da oração, da escuta, da oração por tanta gente. Tantas pessoas que vão ao mosteiro pedem oração às irmãs. Um recanto de Deus, um cantinho de céu aqui na terra. Bom dia, paróquia Sagrado Coração de Jesus, Igreja Catedral. Ali nós temos o Padre Antônio, que é o pároco pastoral, e o Padre Gustavo é o pároco administrativo. E o Padre Bruno, ele que é o vigário paroquial, que está em Cuiabá também, a cada 2 meses ele dedica uma semana ao seminário em Cuiabá.

Santo Antônio de Castanheira, nossa vizinha aqui do lado. Bom dia, São Pedro Apóstolo, Padre José Roberto, que está já nos anos à frente, junto com aquele povo amado, querido de Juruena. Nossa Senhora Aparecida, Cotriguaçu, bom dia, Padre. Padre Joy, Joelcio Benincá, um bom dia também ao missionário Virgílio, um bom dia às lideranças, um bom dia às catequistas e animadores e animadoras das comunidades. E lá para frente, 105 quilômetros, Nova União, Santíssima Trindade, Paróquia, Padre Claudemir, nosso bom dia, Deus abençoe aquele povo que dias atrás tenho participado da celebração da Crisma lá em Nova União. E aí a gente sobe uns 45 quilômetros na direção da paróquia Sagrada Família em Coloniza. Nossa saudação especial aí o Padre Mário, Padre Erickson e o Padre Nelson. Padre Nelson, nosso bom dia, nosso eupároco. E o Padre Nelson está no Paraná, que uma irmã dele sofreu um AVC bem grave e está na UTI e não se sabe o dia de amanhã. Então, ele também pediu a minha opinião, o que eu achava, e eu disse que esta era a hora melhor para ele estar perto dos seus, perto da sua irmã, perto dos demais irmãos, perto da família, para ele também viver este momento, um momento de muita sensibilidade, de muita saudade, de muita esperança, de muita fragilidade, mas também hora de sentir o dom da fé, a presença de Deus que fala na hora também do sofrimento, na hora da dor, na hora da doença, como é o caso da sua irmã, que é jovem. Ela só tem 57 anos, é menina ainda. Mas a situação não é nada assim, nada boa, se pode dizer. A fragilidade aumenta, a cada dia aparece. Rezemos por essa irmã do Padre Nelson, lá do estado do Paraná, ele que está também na presença, convivendo estes dias de expectativa, dias de esperança, dias de espera, espera da vontade de Deus. Lá mais adiante, a 150 quilômetros, nosso querido povo de Guariba, nossa comunidade de Guariba, Três Fronteiras, Taquaruçu do Norte, comunidade de São Pedro, comunidade de Anjo Gabriel, comunidade Nossa Senhora da Glória em Maguila, que fica a 75 quilômetros entre Coloniza e Guariba, na metade, Nossa Senhora da Glória. E lá na frente tem as comunidades bonitas de Santa Rita e de Santa Clara, os assentamentos ali do povo de Deus. Pois bem, bom dia a todos e a todas, um bom dia. Agora no outro lado, ali para dentro, Conservan, esta semana tive a graça de celebrar em Conservan, junto àquela comunidade que me dá sempre saudades também, quando fiquei 5 meses como vigário, acompanhando e aprendendo aquele povo de Deus que ensina com a sua maneira de trabalhar muito, um povo que trabalha muito, e Conservan também está de pé, muito animada, com tantos projetos que foram executados, graças a Deus. Parabéns, Comissão Pró-Conservan, parabéns, a gestão também de Aripuanã, que levou para Conservan
muitos benefícios, ainda tem projetos.

0: projetos. Agora, o projeto é saneamento básico com água e a construção, já vendo a construção de um hospital para o futuro. Pois bem, muito obrigado e parabéns aí, povo de Conselvan. Padre Igor, por enquanto, vai dar suporte pastoral, atendimento. Em Aripuanã, temos na paróquia São Francisco o padre Pedro e o padre Luiz Carlos, que estava em Conselvan, agora, no momento, vai estar por um tempo, não sabemos quanto, mas ajudando ali a paróquia São Francisco de Assis, juntamente com o padre Pedro. E subindo um pouco, a paróquia São Rafael, padre Edgar, que está ali com muito dinamismo, muito trabalho, um centro de catequese em construção, em andamento, uma obra grande, bonita, e estava vendo naquela região muitas casas populares foram construídas, muitas mesmo, e outras muitas casas novas em loteamentos novos. Aripuanã na pujança, Aripuanã em movimento, e se percebe a chegada do asfalto, mesmo que tenha uma qualidade que nós conhecemos, mas a região, tanto Aripuanã como Colniza e também Juruena, é sentida a chegada do asfalto. Novos investimentos, empreendedores chegando. É isso. O asfalto, como sempre se sabe, ele traz desenvolvimento, progresso, crescimento, inovações, novas aplicações tecnológicas, novas formas de comércio também, aplicação de tecnologia, enfim. Pois bem, e nessas andanças todas que tenho feito, é o momento em que o café é o ponto forte. Nossa, em Colniza, tenho visto caminhões na espera para secar o café, mas muitos caminhões. E vi junto às estradas muitos sacos de café esperando o caminhão buscar, enfim, uma produção cheia, belíssima, muito cheia. Eu vi aqui em Terra Roxa, num hectare, um senhor estava me falando que chega até produzir 180 até 200 sacas. É produção cheia mesmo, abençoada. E o interessante que a gente observa, estão colhendo o café, estão tirando o café, e o pé de café já está com a barbinha branca. O que é a barbinha branca?
1: Flor.
0: A floração, querendo produzir mais no ano que vem. Que coisa, que inesgotável parece a energia do pé do café. Parece que ele quer também se doar ao máximo, não é? Estão colhendo uma fortuna de grãos naquele pé e ele já está colocando nova flor. É a chuva que também está acompanhando esta explicação, mas também não falta irrigação. Está todo mundo com café irrigado, então temos uma pujança na linha de frente que impressiona o cuidado, o capricho com o café. Aliás, por falar nisso, eu queria ver se não tem lá em Terra Roxa, alguma fotografia de café, de pé de café ali para mostrar para nós, para mostrar toda essa beleza que temos na nossa região e o cafezinho que já está aqui na mesa, ó. É aquele café que sai lá da roça, do seu trabalho, já chegou aqui e hoje foi a dona Sidete que preparou, né? Sábado passado foi a Sandra. Sandra caprichosa, caprichou num bom café e hoje a Sidete preparou o café. E vou tomar um gole de café para todo mundo ver que é o café que vocês cultivam com tanto carinho, com tanto amor lá na roça. Bom dia, Regis.
2: Bom dia, Dom Neri. Bom dia, ouvintes. Bom dia quem nos acompanha através dos
1: meios de comunicação da TV, Facebook, nosso canal no YouTube, pela telinha no canal digital 5.1.
0: Muito bem, obrigado. Bom dia, Lucas, que está lá no estúdio. Ele já vai pilotar algumas imagens, né? Imagens de Crismas, se tiver de Nossa Senhora da Paz, lá em Terra Roxa. E amanhã teremos a última celebração da Crisma, e amanhã é festa de Pentecostes. E nós vamos culminar o fechamento da celebração da Crisma na Igreja Mãe, a nossa casa de casa. Nossa casa de casa, nossa catedral, nossa amada catedral, onde pulsa para toda a igreja diocesana, em todas as pontas, nas comunidades e paróquias, aquele pulsar da fé, aquele pulsar da unidade, aquele pulsar da missão. E amanhã será a celebração de número 22, 22 celebrações de Crisma neste ano. Grande momento de encontro com as comunidades. Quanta festa, quanta alegria. Com certeza, toda esta energia celebrativa e festiva só pode vir do Espírito Santo de Deus, que impulsiona, que movimenta, que sopra, que empurra, que encoraja, que inspira inovações. Espírito Santo de Deus. E você que está em nossa companhia, você envia seu pedido, a sua intenção. Eu tenho 4 terços aqui para sortear no final. Gente, todos são bonitos, mas estes não sabia e peguei na escura na sacola e encontrei os mais bonitos ainda. São 4. Coisa mais linda. E tem ainda todo o logotipo do Peregrinos da Esperança, do ano jubilar, do ano passado, tá? Esperança não termina num ano, nem pensar, sem esperança ninguém vai para frente, não é? Então, você vai participar. E é bonito demais. Depois você pode... Você tem como mostrar para o povo aí, Regis? Tem como? Só que dá para abrir e você mostra para o povo. Muito, mas são bonitos mesmo. Então, você participa também disso com a sua intenção, com o seu pedido, a sua prece. Ok? E nossa canção. Hoje as canções têm que vibrar conforme o Espírito Santo. E essa... Eu quero que você encontre em latim Veni Santo Spirito. Depois você vai encontrar. Deixa eu ver o tercinho aqui. Deixa eu ver. Olha aqui, ó. Dá para perceber o quanto ele é bonito. Olha aqui, ó. Muito colorido. Jubileu de 2025. Está aqui, estas cores representam também os continentes do mundo inteiro. A nossa oração sempre será católica e no sentido universal. Muito bem, estão aqui então, são 4 que nós vamos sortear no final de nosso programa, ok? Bom dia, vamos lá, canção bonita. 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

0: canto bonito, animado para a nossa vida, contigo, paz e amor. E acompanhando também as imagens e as fotografias. Aliás, todo mundo quer foto. Foto, foto, foto. Uma hora de fotos no final, né? Todo mundo quer uma lembrança para este dia. Embora todos nós sabemos que a foto realmente oficial é aquela da unção. É aquela que Deus nos unge. E Deus não tira esta marca indelével do sacramento da Crisma. Neste ano, as Crismas na Diocese de Juína foram 1.314. Na cidade de Juína foram em torno de 480 crismas. Amanhã teremos em torno de 130. Sem pressa. A celebração é uma vez na vida. Você acha que fui crismado há quantos anos, Regis? Se você adivinha, eu vou passar um café para você.
1: Há quantos anos já faz?
0: É.
1: Vamos lá, tem que fazer um cálculo.
0: Não, não precisa fazer cálculo tanto assim.
1: Faz mais de 15, 20 anos.
0: Eu fui crismado exatamente há 50 anos atrás. Has de ficar velho, não é?
1: É.
0: Idoso eu já sou. Agora eu quero ficar velho. Crismei com 12 anos, tenho 62, 50 anos faz.
1: É.
0: Como se fosse hoje, eu lembro aquele dia santo bonito, quando o bispo Dom Paulo me crismou. Sacramentos são sinais de Deus, são sinais visíveis de uma graça invisível. Santo Agostinho. E também o sacramento traz um caráter indelével que ninguém tira. Uma vez dado, dado para sempre. Uma vez selado, selado para sempre, como é o sacramento da Crisma. Que Deus abençoe a cada crismado e a cada crismando que amanhã ainda teremos para confirmar. Regis, tem gente conosco.
1: Tem.
0: É isso aí, vamos lá. Eu vou tomar mais um cafezinho de terra roxa.
1: Ok, nossa companhia através, portanto, do nosso canal no YouTube, pelo Facebook, acompanhando está o Ney Silva, deixando aqui o seu bom dia povo de Deus. Também Carlos Ezequiel, bom dia, oração ofereço para todos da família, para todos os religiosos. Temos a Sandra Lopes, bom dia, sua benção, Dom Neri, Sandra de Juruena, em nossa companhia. Temos também a participação, conosco está Ivani da La Costa, bom dia família Nazaré, sua benção, Dom Neri, forte abraço. Também conosco Josefa Barreiro, bom dia, que Deus abençoe nosso final de semana, com muitas bênçãos, amor, saúde e muita paz. Conosco está também Dirce Piovesana, bom dia, ofereço oração para todas as famílias, para todos da rádio. Em nossa companhia está também a Luciane Bortolini, sua bênção, Dom Neri. Oração a todos da família, a todos os padres, ao bispo, irmãs, diáconos, seminaristas, a todos que precisam de nossas orações e a todos vocês da Rádio e TV Nazaré. Érica Vieira, também deixando o seu bom dia em nossa companhia. Alexandre, lá na comunidade Cristo Rei, acompanhando também o programa. Temos a participação da Gleci Menegatti, bom dia, Dom Neri, sua bênção, oração a todos da minha família. Também conosco está Aldete Cameran, bom dia, Regis, sua bênção, Dom Neri. Peço oração para mim, para todos da família, para as amigas Nair Moreira, Suzana Green, a madrinha Marlene, para quem estiver ouvindo e precisar de oração também pelos falecidos de minha família. Em nossa companhia, Castorina Lins, bom dia Regis, bom dia Dom Neri, sua bênção, peço oração para mim que não estou bem de saúde, para todos os meus familiares, família Lins e Sanzovo. Elias, também nossa companhia, a Josefa Barreiro, bom dia Regis, bom dia Dom Neri, peço oração para minha família, todos da rádio, pelos doentes, pela paz mundial, pela conversão dos pecadores. Oração ao Dom Neri, todos os padres, seminaristas, diáconos, leigos e leigas, irmãs religiosas, para todos da comunidade Divino Espírito Santo. Também nossa companhia Ana Maria, na Fazenda Londrina. Bom dia, Dom Neri. Peço oração e bênçãos para mim, para minha família, todos da rádio, para todos os sacerdotes. Conosco também está Tereza Antunes. Bom dia, Dom Neri. Um ótimo sábado a todos.

grande festa Nossa Senhora da Paz, né? Bonito as imagens, certo? Vamos lá. Tenho recebido agora já um convite para o encontro de catequese e liturgia na Diocese de Juína, nos dias 25 e 26 de julho, em Juína. Dia 1º e dia 2 de agosto, em Colniza. E dentro daquela semana também teremos, se não me falha a memória, nos dias 28, 29 e 30, a formação sobre catequese com os padres. Quando nós assumimos o projeto de iniciação à vida cristã, nós tínhamos apenas ali, hoje, os padres de hoje, só o padre Joy e o padre Raimundo. E os demais padres vieram depois. E na época foi decidido primeiro, a iniciativa veio da Assembleia Diocesana de Catequese, e o projeto foi passado aos padres na época, que foi aprovado pelos padres, e depois foi aprovado pela Assembleia Diocesana de Pastoral. E o projeto caminhou muito, muito, muita gente trabalhou muito a sério, e nós estamos hoje com um projeto muito bonito, que nunca parou de ter formação todos os anos, todos os anos. Catequese é uma prioridade. Catequese é a alma da igreja. E se hoje nós percebemos uma maturidade muito bonita por parte da catequese, isso se deve a esse trabalhão que essa equipe se dedicou, se dedica sempre. E eu lembro, inclusive, quando nós temos enviado 11 catequistas para Goiânia e lá fizeram um curso de pós-graduação em pedagogia catequética. Como valeu esta iniciativa? Quantos frutos? Nós percebemos hoje muito mais organização, muito mais pé no chão também na hora de ensinar. Também quando se vai crismar, nós sentimos outra reação por parte da preparação, pelas perguntas que costumam fazer e as respostas que nós recebemos. Nós percebemos o quanto a catequese é séria, intensa. E nesta hora, então, dia 25 e 26 de julho, que será em Juína, e dia 1º e dia 2 de agosto em Colniza, e naquela semana, durante a semana, deve ser 28, 29 e 30, a formação será com os padres, para que a gente possa caminhar melhor junto ainda. E quem vai nos ajudar é o padre Vanildo Paiva. Nós queremos agradecer muito a toda a comunidade, todos os catequistas. Obrigado aos padres que, desde o começo, assumiram este projeto. Padre Joy, que sempre é assessor, e um grande assessor também é o Ronildo, o tempo todo, né? Mas obrigado, coordenação, obrigado por esse grande, imenso trabalho, catequese, liturgia e Bíblia, que perpassam todas as pastorais e todos os movimentos, porque a catequese é da razão de nossa fé. Bendito seja Deus. Então está dito aqui, e está feito já o convite, muito bonito, por sinal, né? Já estamos divulgando este convite, este chamado para a formação dos catequistas, como todos os anos costumamos fazer. Este ano não pode ser diferente. E obrigado a todos os colaboradores, obrigado aos padres por aderirem a este projeto, que é um projeto da Conferência Nacional dos Bispos do Brasil. Assim como o itinerário da Pastoral Familiar é um projeto da Conferência Nacional
dos bispos do Brasil. Temos o itinerário do batismo, que também é uma outra iniciativa, e teremos outras iniciativas. A CNBB, ela produz diretrizes, produz dicas, orientações pastorais, e nós queremos caminhar com a CNBB. Queremos fazer somente aquilo que está de acordo com a Igreja. Nosso caminho é fazer juntos, é comunhão, é unidade. Ninguém se sente bem fora da comunhão, fora da unidade. Não é nada agradável tratar alguém como que faz um caminho paralelo, porque não existe, e pode ser tratado como que excluído do projeto de Deus. Não. Na Igreja é a comunhão e a missão, os dois grandes pilares de Pedro e Paulo, que sustentam a nossa pastoral, a nossa evangelização, o nosso cuidado com a pessoa humana. Muito bem. Já são 7 horas e 51 minutos e nós queremos quase que dar a voltinha de encontro com a palavra de Deus. Ontem à noite nós tivemos a reunião com os jovens. 27 reuniões esta equipe tem feito até aqui. E esta equipe de jovens que está preparando o Congresso da Juventude para o dia 14, 15 e 16 de agosto, no Centro de Eventos da Diocese de Juína, em anexo ao Colégio São Gonçalo. Ok? E aqui nós temos como tema Juventude em Movimento. E de fato, se a juventude não está em movimento, então nós idosos com certeza menos, né? Menos movimentados. Mas o jovem está em movimento. A cabeça está em movimento, o pensamento está em movimento. O espírito é movimento. O espírito é movimento. E o jovem o tempo todo está em movimento. Que vou fazer? Que vou estudar? Que vou trabalhar? Sempre com a cabeça em movimento. Com o coração que aquece, que arde, um coração que ama, um coração que se apaixona, um coração que palpita pela vida, pelo amor, pela esperança, pelo sonho, pela Igreja, pela família, pela escola, pela sociedade. Jovem em movimento, se pode dizer muita coisa. E eles querem também responder como aquele jovem do Evangelho: mestre, o que devo fazer de bom para ter a vida eterna? Deixa eu mostrar aqui na frente o cartaz. Olha que bonito. Um jovem que tem à frente de si um caminho. E o caminho está na direção da cruz. Na cruz, onde Jesus, jovem ainda, deu a vida pelo mundo. E o jovem também quer seguir os passos de Jesus. Quer ser fiel à cruz de Jesus. O jovem também quer a cruz de Jesus, que o salve também. No alto, nós podemos ver, tem mãos postas de Deus. E temos também o sinal, símbolo do Espírito Santo. E em cima da cabeça do jovem, como o Congresso foi pensado já desde o ano de 2024 e no ano passado, no ano do Jubileu da Esperança, Peregrinos de Esperança, ali está o logotipo para dizer que o jovem continua o Jubileu da Esperança. Ele continua fazendo o caminho de peregrino da esperança. Então está ali, tipicamente, a imagem de um jovem com
a mochila nas costas, fazendo o seu caminho em direção ao futuro de sua vida. E nós precisamos, ontem também o dizia ontem de manhã e ontem à noite, nós precisamos também de conversão em relação ao jovem. Nós precisamos de reconciliação com o jovem. Porque nós temos medo do jovem, temos muito mais preconceito em relação ao jovem do que apostar, do que chegar perto, deixar que o jovem fale, que o jovem grite. O jovem precisa de apoio em casa, o jovem precisa de apoio do mundo, o jovem precisa de apoio da igreja. O jovem precisa de proximidade, de acolhida e de escuta. E o jovem, então, está ao nosso alcance para a nossa reconciliação como igreja, possamos acolhê-lo, escutá-lo e fazer com que o movimento que está dentro do jovem se transforme em movimento eclesial, em movimento de acordo com a vontade de nosso querido e amado bom Deus. Regis nossa canção e nós vamos em seguida fazer nosso giro, nossa viagem de encontro com a palavra de Deus, quando amanhã celebraremos a grande festa de Pentecostes.

Muito bem, também recebi agora aqui a visita do padre Renan, né? Rapidamente, que já estão viajando. 7 padres da Diocese de Juína estão viajando para começar na segunda-feira em Rondonópolis o encontro dos padres do Regional Oeste 2 do estado de Mato Grosso. São 7 padres de Juína. 97 padres já confirmaram a presença neste encontro na Diocese de Rondonópolis. Nós insistimos para que haja sempre encontros de convivência, que haja encontros e troca de experiências entre os padres, para que se fortaleça a fraternidade presbiteral. E este encontro será de segunda-feira até quinta-feira em Rondonópolis. Que Deus abençoe este grande encontro, abençoe na viagem os nossos padres que estão já se encaminhando, porque é longe, né? É longe. Rondonópolis fica a em torno de 1.000 e poucos quilômetros, né? Então, que Deus abençoe a viagem, abençoe o encontro e acompanhemos também nós com a nossa oração. Vamos lá. Vamos preparar as canções do Espírito Santo. O que, que você tem ali? Deixa eu ver aqui no meu celular. Sempre tem chegadinha de mensagens. É, gente trabalhando já na construção lá do cantinho do Emaús. Já aqui estamos. Quando puder passar aqui para dar uma visita. É isso aí, vê. Como o nosso dia a dia, de minuto em minuto, se a gente quer, tem tanta coisa para fazer, não é? Depois tem também, peraí, Diácono Paulo Alves que nos manda, tem um roteiro celebrativo do 16º Intereclesial das Comunidades Eclesiais de Base, em preparação ao 16º Intereclesial da SEBES, e chegou entre nós o ícone deste grande encontro, o último encontro que aconteceu aqui no Mato Grosso, né? Que foi uma grande preparação. Durante a pandemia foi muito difícil, mas foi um sucesso o encontro da SEBES, Comunidades Eclesiais de Base. E diz aqui o recado que agora Diocese de Juína recebeu o ícone e vai permanecer do dia 15 de maio a 7 de julho. E estamos fazendo uma programação para passar em algumas paróquias. Paróquia São Francisco de Assis em Aripuanã, o padre Pedro pediu, se possível, chegar até lá. Não gostaria que ficasse fora a colniza, mas não sei se é possível. Devido ao tempo curto, não vai ser possível passar em todas as paróquias, sim. Aliás, que é muito bonito e muito significativo, cheio de espiritualidade, este ícone feito pela Arquidiocese de Itapemirim, lá no Espírito Santo, 20 a 24 de julho do ano que vem. O ano que vem, o grande encontro das comunidades eclesiais de base, ok? Cachoeiro de Itapemirim, Espírito Santo. Então, o ícone já está entre nós. Pena que não está aqui, queria mostrá-lo, mas de repente, se o Diácono Paulo tiver tempo e chegar até aqui, posso mostrá-lo à comunidade através de nossos meios de comunicação, porque sou muito... É muito importante este momento, quando a gente vai crismar nas comunidades, nos assentamentos, nós sentimos o que é de fato uma comunidade eclesial de base. Muito bem, vamos lá. Vamos seguindo com nossa viagem, olhando para a liturgia da palavra,
que nos fala de Pentecostes, amanhã, dia 24. O Santo Livro da Vida. Me procure ali já as canções do Espírito Santo. Pentecostes. Vamos lá. Na primeira leitura dos Atos dos Apóstolos, sempre vendo o que acontece com a ressurreição de Jesus e após o ressuscitado. Ah, esta é a imagem do ícone que representa o ícone das comunidades eclesiais de base. E ali estamos vendo a nossa equipe, que aconteceu o Conselho Regional de Pastoral no último final de semana, e a nossa equipe diocesana tem recebido o ícone do 16º encontro. Está aí. Muito bem. Vamos lá. O que nos diz a primeira leitura dos Atos dos Apóstolos? Quando chegou o dia de Pentecostes, isto é, 50 dias depois da Páscoa, 50, os discípulos estavam todos reunidos no mesmo lugar. De repente, veio do céu um barulho, como se fosse uma forte ventania. Espírito Santo, vento, movimento, que encheu a casa onde eles se encontravam. Estavam reunidos no mesmo lugar. Então apareceram línguas como de fogo, que se repartiram e pousaram sobre cada um deles. Línguas de fogo. Todos ficaram cheios do Espírito Santo e começaram a falar em outras línguas, conforme o Espírito inspirava. Moravam em Jerusalém judeus devotos de todas as nações do mundo. Quando ouviram o barulho, juntou-se a multidão e todos ficaram confusos, pois cada um ouvia os discípulos falar em sua própria língua. Cheios de espanto e admiração, diziam: esses homens que estão falando, não são todos galileus? Como é que nós os escutamos na nossa própria língua? Nós que somos partos, medos, elamitas, habitantes da Mesopotâmia, da Judéia, da Capadócia, do Ponto e da Ásia, da Frígia e da Panfília, do Egito e da parte da Líbia, próxima de Cirene, também romanos aqui residem, judeus, prosélitos, cretenses e árabes. 17 povos diferentes estavam ali, contei. 17 povos diferentes estavam ali e todos nós os escutamos anunciarem as maravilhas de Deus na nossa própria língua. Qual é a nossa própria língua? O que é que o Espírito fez? Qual é a linguagem do Espírito Santo? É a linguagem do amor. A linguagem do Espírito Santo é a linguagem da unidade. Estavam todos reunidos no mesmo lugar.
todos no mesmo lugar. Todos receberam o Espírito Santo. Todos receberam o Espírito Santo. É o Espírito da unidade, da harmonia. No Espírito Santo não há lugar para desavenças, discórdias. Não há lugar para brigas. O Espírito Santo congrega, une, aproxima. É fonte de entendimento. Pentecostes é sempre tratado em contraposição à história da Torre de Babel. Lá, a ambição era construir uma torre até chegar ao céu. Até chegar ao céu. Mas onde está o céu? Está para cima ou está para baixo? Ou está para os lados? Eles queriam subir até o céu, através de uma torre. Então, quando chega a uma certa altura, fica difícil, falta material, não tem mais gente para trazer material, não tem mais mão de obra, as pessoas estão cansando. E quando olham para cima, enxergam o infinito. Esta torre nunca vai alcançar o infinito. A torre de que precisamos é uma estrada. Uma estrada que é um caminho que peregrinamos neste mundo e que um dia alcançaremos o céu. E lá começou uma confusão. Uma confusão. Uma briga. Mas por quê? Porque lá havia a ambição essa de querer construir algo impossível que fosse além do próprio Deus. E aqui em Pentecostes não. Aqui existe um grupo humilde, unido no mesmo lugar, reunido, se encontrando, tentando descobrir também o que fazer depois da morte de Jesus. E nesta hora eles recebem, é como que uma crisma, na verdade. É uma crisma. Aqui eles foram crismados. Aqui eles foram ungidos. Aqui eles foram enviados. Se antes eles tinham muito medo, de fato tinham, e também não sabiam o que fazer, agora não. Com este dia, eles se sentiram impelidos. Se sentiram impulsionados, se sentiram lançados, mais do que enviados, lançados, quase que lançados pela janela do lugar onde se encontravam. É como dizer, voem, se mandem, não tenham medo, é hora de ir, é hora de evangelizar, é hora de organizar as comunidades. É hora de acolher as pessoas, é hora de batizar, é hora de crismar, é hora de dar a comunhão, é hora de fazer os casamentos, é hora. Se mexam, acho que o Espírito queria dizer isso. E ali, então, se dá, de fato, a grande iniciativa, Pentecostes, 50 dias depois. E ali eles voltam para as comunidades. Aí se sentem lançados, mais do que enviados, lançados, jogados ao mundo. E às vezes, também em nossa vida, precisamos de que alguém nos empurre. Eu lembro dentro de casa, não é? Numa família grande, um filho cresce, pensa em namorar, pensa no futuro, pensa no trabalho e mamãe empurra, né? Mamãe e papai empurram, encorajam para que se lancem, que tomem a sua iniciativa, assumam a sua vida. Igreja assume a sua vida. Apóstolos assumam a missão a que foram chamados, como dizia
no domingo passado, ide por todo o mundo e batizai a todos os povos em nome do Pai e do Filho e do Espírito Santo. Mas hoje, ainda eles parece que não tinham entendido suficientemente. Então, o Espírito Santo, de maneira pública, todos nós recebemos o Espírito Santo antes de nascer. Os pais nos transmitem o Espírito Santo pela sua própria vida. No ato concepcional, já recebemos o Espírito. Mas, na Crisma, no Pentecostes, nós recebemos o Espírito Santo de maneira pública. Por isso, crismar é receber o Espírito Santo de maneira pública. Todo mundo viu, todo mundo escutou, todo mundo rezou, todo mundo participou, todo mundo aplaudiu. Por isso que há um clima de festa, há um clima de torcida pelos crismandos. Uma torcida por toda a comunidade. E no final, nas fotografias, aí querem primeiro o grupo todo, depois um por um com o bispo, depois chama o padrinho com o afilhado, depois chama os pais, e depois chama os amigos, e depois chama todo mundo. Então, às vezes, são pacotes de 10, 12, 15 pessoas. É a torcida. É a torcida para que o crismado se lance no mundo. Viva a fé. Esteja presente na comunidade, participe de grupos pastorais, movimentos, se engajem. Tem tanta necessidade, tanta gente gritando pela presença da igreja. Se nós olharmos só para os jovens, inclusive, quando nós os crismamos, eles ficam um pouco que à mercê, parece. É ali que eu dizia antes, nossa conversão, nossa reconciliação com o jovem, porque até na Crisma nós os tratamos, os acompanhamos, os acolhemos, mas depois da Crisma ainda ficam lacunas, ficam espaços abertos para que o jovem seja acolhido. Então está ali a Crisma como a graça e o envio oficial da igreja. Todos reunidos no mesmo lugar, na mesma igreja, no mesmo projeto de iniciação à vida cristã. Aquele que é da CNBB, aquele que é da nossa diocese. Se alguém faz diferente, não está dentro. Por isso, o Espírito Santo harmoniza. Harmoniza. E harmonizar significa dizer construir juntos. E nós sentimos logo quando alguém toma alguma iniciativa que não passou por uma assembleia diocesana de pastoral, ou que não passou pelo diálogo, pela sinodalidade, e faz um pouco ao seu belo prazer, como não é bem visto. Logo as reações daqueles que estão no caminho de paciência, de diálogo e de sinodalidade, logo tem a reação. A reação de alguém que destoa na orquestra, de alguém que chegou depois, não fez o caminho, não tem a humildade também de querer fazê-lo juntos, né? Então, as reações de Pentecostes são reações de comunhão, reunidos no mesmo lugar, na mesma igreja, na mesma fé, no mesmo evangelho, na mesma catequese de iniciação à vida cristã, na mesma proposta evangelizadora, nas pastorais e nos movimentos, a mesma Eucaristia, os mesmos sacramentos, comunhão, unidade, harmonia, caminhar juntos. Pode demorar um pouco mais às vezes, mas se vai mais longe. Nossa canção...

0: Muito bem, então estamos ali diante. Queria ver as imagens do café, acho que foi Castanheira que enviou, né?
1: Isso, Padre Jânio nos encaminhou.
0: E falei de café de barba branca, né?
1: Isso.
0: Olha ali, ó. Olha o espetáculo. Olha que espetáculo, olha só. Olha, que bênção. Obrigado, Padre Jânio. Olha ali a barba branca que eu falei, não é? As flores, a floração, prometendo o futuro de novo. Que bênção. Olha. Vamos ver agora o que nos dirá a segunda leitura, que ela é de São Paulo aos Coríntios. Irmãos, ninguém pode dizer Jesus é o Senhor a não ser no Espírito Santo. A diversidade de dons, esta palavra é muito importante, diversidade. Mas o mesmo é o Espírito. Diversidade de ministérios, mas um mesmo é o Senhor. Diferentes atividades, mas um Deus, o mesmo Deus, que realiza todas as coisas em todos. A cada um é dada a manifestação do Espírito, a cada um, em vista do bem comum. Olha só a palavra bem comum, essa expressão, como ela se encontra aqui e cabe bem. Como o corpo é um, embora tenha muitos membros, e como todos os membros do corpo, embora sejam muitos, formam um só corpo, assim também acontece com Cristo. De fato, todos nós, judeus ou gregos, escravos ou livres, fomos batizados num único Espírito para formarmos um único corpo. E todos nós bebemos de um único Espírito. Único Espírito. É sempre expressiva demais a teologia eclesial de Paulo. Diversidade de dons. Todos os dons, é como que todos os membros do organismo, né? Os pés, as mãos, o nariz, os olhos, os ouvidos, o pensamento, o cérebro, o coração, o rim, o intestino, o fígado, o pulmão e as veias, e aquelas veias tão finas, escondidas, espalhadas pelo corpo todo. A função de cada um. Se tivéssemos só as veias grandes, o sangue talvez não chegaria lá nos recantinhos da ponta

0: pé lá na casinha do cérebro. Se tivéssemos só as pernas, aliás, quando acontece algum acidente, que alguma perna se vai, é tão doloroso, um braço se vai, se acostuma depois a viver diferente, mas o corpo, no programa de Deus, é braços, pés, cabeça, um corpo perfeito, né? Só por acidente que talvez se perde. Acidente na natureza também. A natureza não é tão perfeita como se possa imaginar. Ela também, ela se transforma com o tempo, e a natureza, nas suas ações transformadoras, pode sofrer acidentes. Mas os acidentes de percurso depois são outras coisas. Mas no programa de Deus, o ser humano é feito harmoniosamente para que não falte um dedinho, para que não falte uma mão, para que não falte nenhum órgão. Porque Deus sabe que no programa de vida de um ser humano se faz necessário todos os membros. E por isso, aqui nós temos então a necessidade de cultivarmos a unidade. Um corpo só, uma igreja só, mas sempre movidos pelo mesmo Espírito. Muitos dons, muitas cabeças, muitos pensantes diferentes, mas sempre tudo deve estar a serviço do bem comum. Em vista do bem comum, disse São Paulo. Nós falamos até numa linguagem social a serviço do bem comum. Qualquer servidor público, desde o mais alto cargo, presidente da República, senador, ministro, deputado, governador, vereador, prefeito, sempre nós, na doutrina social da Igreja, chamamos para o bem comum. E quando nós temos esta visão do bem comum, então servimos com mais clareza, servimos melhor. E tudo o que recebemos, os dons que nós temos, eles sempre e somente tem sentido se forem em vista do bem comum. Como se chama sempre para a comunidade. Bem comum na comunidade. Bem comum. O bem na comunidade. Porque na comunidade não havia necessitados. Na comunidade existe o bem. E o bem de todos. O bem da saúde, o bem do vestir, o bem do comer, o bem do rezar, o bem do celebrar em ambiente digno, arrumado, gostoso, acolhedor, né? Em vista do bem comum. Bem comum, em todos os sentidos, como uma sociedade que visa a vida em abundância para todos, não para alguns. Nossa canção Regis, peraí, tem mais gente conosco, não é?
1: Tem.
0: Você vai falando, okay. E depois um pedaço de canção, e depois nós voltamos, já são 8 horas e 30 minutos, ok?
1: Em nossa companhia, portanto, está acompanhando pelo Zap, interagindo, a nossa amiga Jacira Vaz de Matos, e ela diz assim: bom dia, Regis, sua benção tão neri. Vim nesta manhã pedir oração para minha família, a todos da comunidade, ao senhor Dom Neri, todos da Cádio, as pessoas que estão nos hospitais, e agradeço pelo presente. Muito obrigada. Também em nossa companhia está Ione Terezinha. Bom dia, Dom Neri. Bom dia, Regis, peço oração para mim, para o esposo, para os filhos, aos netos, para toda a família, ao bispo Dom Neri, a você, Regis, a todos os padres, seminaristas, diáconos e também a todos os doentes. Conosco também está Irene Ferreira. Bom dia, sua benção, Dom Neri. Bom dia, Regis. Peço orações a todos os enfermos, também a toda a família, pela paz e conversão de todos. Em nossa companhia está também Márcia Munareto. Bom dia, peço oração por todos da família. Dalva Pereira, sua benção, Dom Neri. Peço orações a todas as famílias, a vocês da rádio, todos que estão ouvindo. Dalva Pereira. Também conosco está a Nelly Terezinha Folman. Bom dia, Dom Neri. Bom dia, Regis. Oração a todos os doentes. A Lucinei do Carmo, em nossa companhia. Bom dia, Regis, sua benção, Dom Neri. Quero pedir orações a todos da minha família, amigos, que Deus abençoe a todos nós, gratidão a Deus sempre. Lucinei, lá na Fazenda Berneck. Também conosco, Maria Aparecida Lima. Bom dia, peço oração para todos da minha família, todos os padres. Lorena Dittmann, acompanhando o programa. Bom dia, Regis, bom dia, Dom Neri. Peço orações por todos nós, também a toda a família Nazaré. A Vani Maria, em nossa companhia, bom dia, Regis. Peço oração a todas as famílias, todos os doentes. Conosco está também Laurenice Leal. Bom dia, estou assistindo aqui em Terra Roxa pela TV. Conosco está também Maria José Coura, comunidade São Luís. Pede oração a toda a família, todos os ouvintes, também pela dona Francisquinha. Maria Simili, bom dia, sua benção, Dom Neri. Estou ligadinha neste maravilhoso programa. Peço oração para todos os padres que vão em sua missão, a todos que precisam, em especial a todos da família. Bom final de semana a todos. Também em nossa companhia está a Ana Carla, do sítio São Sebastião. Pede oração para a mãe, também o pai, ao senhor Dom Neri e também para o Regis. Em nossa companhia está o Genuir, também a Palmira Marcelino. Bom dia, Regis, sua benção, Dom Neri. Oração pela minha família e por todos os doentes. Ivone Dias, bom dia a todos, sua benção, Dom Neri. Também em sintonia está a Zildinha Machado, acompanhando o programa. Através do Facebook, temos a participação do Osvaldo Luiz Tombello, deixando bom dia. Temos também a participação da Silene Aparecida. Bom dia, ofereço as orações para minha família, todas as irmãs do mosteiro, ao Dom Neri, para todos que estão acompanhando o programa. Juventina Cordeiro, sua benção, Dom Neri. Bom dia, Regis. Gratidão a todos os catequistas pelo tempo dedicado. Amanhã, a minha netinha Valentina vai receber o sacramento do Crisma na Catedral Sagrado Coração de Jesus. Também em nossa companhia está a Catarina Severino. Bom dia, Dom Neri. Bom dia, Regis.

0: bellissimo. A volte sei immagine do diacono Paulo da coordenação de pastoral, volta Lucas à imagem anterior, este é o ícone do 16º encontro intereclesial das comunidades eclesiais de base. Nós temos na diocese em torno de 380 comunidades de base. Na simplicidade, mas a vivência do Evangelho, da partilha, da catequese, da liturgia, da palavra de Deus. Tudo isto acontece nas pastorais, também nos movimentos deve acontecer a celebração da palavra, Eucaristia, catequese, liturgia, enfim. Está ali e estará entre nós por uns dias e algumas paróquias vão receber como visita, preparando este 16º encontro que vai acontecer lá na Diocese de Itapemirim, no estado do Espírito Santo. Deixa eu ver aqui uma notícia importantíssima. Na segunda-feira, o Papa Leão XIV prepara o lançamento de sua primeira encíclica voltada aos desafios éticos da inteligência artificial. Você viu? Olha onde é que o Papa Leão está chegando, não é? Falando da inteligência artificial. Falando de desafios éticos. O documento promete refletir sobre os impactos da tecnologia na dignidade humana, na verdade, no trabalho, na comunicação e na missão da Igreja no mundo contemporâneo. Mas o que é uma encíclica? Uma encíclica é um dos documentos mais importantes escritos pelo Papa. Nela, o pontífice apresenta orientações, reflexões e ensinamentos sobre temas que afetam a Igreja e toda a sociedade. Ao longo da história, encíclicas ajudaram a Igreja a responder questões sociais, econômicas, ambientais e humanas de cada tempo. Diante da revolução tecnológica atual, surge uma pergunta necessária. O que a inteligência artificial pode oferecer ao mundo de hoje? Como essa ciência tecnológica pode ser utilizada na pastoral, na evangelização e na missão da Igreja? A inteligência artificial pode auxiliar na comunicação, na educação, na organização pastoral, na tradução de conteúdos, na inclusão digital e no anúncio do Evangelho. Porém, também exige discernimento ético, responsabilidade e defesa da dignidade humana diante dos algoritmos e da desinformação. A Igreja não é chamada a temer a tecnologia, mas ajudar a humanizar a tecnologia para que ela seja serviço da vida, que ela esteja sempre a serviço da vida. É claro que aqui são chamados os organismos públicos para monitorarem, ou seja, também aplicarem responsabilidade sobre os exageros ou talvez os maus usos, o mau uso dessa inteligência artificial, que às vezes, infelizmente, nem todos têm a capacidade, maturidade, discernimento e ética para torná-lo um serviço ao bem da humanidade. Então, algum desserviço também, infelizmente, acontece, e por isso que a responsabilidade pública recai sobre a responsabilização daqueles que ultrapassam os limites do cuidado ético e humano. Então, segunda-feira, teremos a preparação do Papa Leão para o lançamento de sua primeira encíclica. E olha, é um grito na linha de frente, ajudando através da acolhida das novas tecnologias de comunicação, informação, inteligência artificial. Nunca a Igreja é contra as inovações, pelo contrário. A missão da Igreja é humanizá-las e torná-las a serviço do bem comum de todos. As inovações são produto da inteligência humana. E a inteligência humana é espírito. E o espírito é de Deus. E quem inova tem a intenção de inovar para servir e fazer o bem. Alguns outros depois se aproveitam, se apropriam e também fazem algo diferente. Mas nós podemos seguir as orientações do Papa Leão XIV, que é onde chegar na próxima semana através da sua primeira encíclica. É isso aí. No começo todo mundo se assusta. Nossa, o que virá? Né? Como vai ser? O que vai acontecer? E depois vemos que podemos nos servir muito bem em nosso trabalho de evangelização, em nossa pastoral, em nosso movimento. Se ela é produto da inteligência humana e que a inteligência humana é produto de Deus, fruto de Deus, do Espírito de Deus, então, com certeza, vem para servir. Faz diferente ou distorce aqueles que têm outras intenções que não aquelas intenções do Criador e do Espírito de Deus. Muito bem, agradeço e fiquemos atentos para a chegada da primeira encíclica do Papa Leão XIV. E este recado, este anúncio, ele vem através do padre Renan Dantas, que é jornalista, especializado em jornalismo digital e inteligência artificial. Obrigado. Muito bem, vamos ver, são 8 horas e 43 minutos. Queria ver alguma coisa ainda a respeito do Evangelho. Lembrando, eu dizia, na cidade de Juína, este ano, nós temos 481 crismandos e crismados. Quase 500. Um número bem expressivo. E ao todo foram 1.322 crismados neste ano. E amanhã, na última celebração, dia de Pentecostes, solenidade da Igreja, na Igreja Catedral, escolhemos para encerrar as crismas na nossa casa, casa de casa, não é? Casa de casa, hein? Em casa de nossa casa, que é a Igreja de todos. Fraternidade e moradia, em casa de casa. Ao anoitecer, começa o Evangelho dizendo: ao anoitecer daquele dia, o primeiro da semana. Por que diz domingo e não diz primeira-feira? Segunda-feira, terça-feira, quarta-feira, quinta-feira, sexta-feira, sábado-feira? Tem feira sábado? Aqui?
1: É só domingo.
0: Tinha, né?
1: Tinha.
0: Na quarta-feira, sim. Quarta-feira de tarde. E domingo de manhã é domingo-feira.
1: Domingo-feira.
0: Domingo-feira. Mas por que que não é dito primeiro dia, feira? Né? É dito domingo. Agora quero perguntar para você se você sabe. O que quer dizer domingo?
1: Dia do Senhor.
0: Ave Maria, fiquei com medo. Até suspirei. Fiquei com medo.
1: Dia do Senhor.
0: Nossa, eu pensei logo na catequese. Pensei na catequese. Se fez boa catequese, sabe responder. Domingo, Dies Domini, em latim, Dia do Senhor. Parabéns, Dia do Senhor. Então não é dito primeira-feira, não, é Dia de Deus. Opa, Dia de Deus. Dia de Deus. O que, que nós fazemos no Dia de Deus? O que nós fazemos no Dia de Deus, no Dies Domini? Dia de Deus, segunda-feira, terça-feira, quarta-feira, quinta-feira, sexta-feira, sábado. Dia de Deus. Amanhã é Dia de Deus. Já pensou se a gente começasse a mudar, dizer, ao invés de dizer domingo, Dia de Deus? Não sei como é que nós pensaríamos a nossa semana. Não sei como é que nós pensaríamos o nosso trabalho, a nossa convivência, a nossa família, o que faríamos neste Dia de Deus. Você que está em casa, amanhã é Dia de Deus. E daí? O que, que você vai fazer? O que, que eu vou fazer? Seu dia é de Deus. Dies Domini, Dia do Senhor. Dia de Deus. Amanhã é Dia de Deus. Vamos ver o que diz seguindo ao Dia de Deus. Estavam fechadas as portas por medo dos judeus, olha só. Na primeira leitura foi dito que estavam no mesmo lugar, estavam fechadas as portas, e aqui fala que tinham medo dos judeus. Não sei porquê, vamos ver se dá para entender porque que tinham medo. E Jesus entrou. E pondo-se no meio deles, disse. E não tenho nem força para chegar, para imaginar, estando todos reunidos no mesmo lugar, por medo dos judeus fechadas as portas, e Jesus entra e se coloca no meio deles e disse, a paz esteja convosco. Será que poderia ter tido uma outra expressão mais bonita, mais querida do que esta? Uma saudação. Primeiro, receber Jesus. A visitação de Jesus. E que a primeira coisa que diz a paz. Nossa, a paz esteja convosco. Por que que veio por primeiro esta expressão? Por quê? Se alguém deseja a paz, e quando você se sente em paz, que significa, que sentimento é esse? Dá para dizê-lo, dá para defini-lo, dá para expressá-lo? O que é sentir paz? O que é viver em paz? E se você um dia conquistou a paz, não perca esta paz. Não perca por nada. A paz é um estado de graça, é um estado de liberdade, é um estado de sentir-se bem e que não aceita ofender a ninguém, porque está em paz e ofender alguém é perder a paz, porque ofender alguém não faz parte de alguém que tem paz. Arranha a paz. Depois, Jesus diz, depois dessas palavras, mostrou-lhes as mãos e o lado. O gesto seguinte, mostrar as mãos e o lado. As mãos marcadas pelos pregos e o lado aberto pela lança, onde jorra sangue e água, sangue e água. E ali nascem os sacramentos da igreja. É muita espiritualidade, é muita pastoral, é muita doação. O que, que nós fazemos com nossas mãos? quando nós, olha, quando eu vou entregar a comunhão e vem crianças, vem jovens, vem adultos, com a mão esquerda que parece um altar, recebe a comunhão com todo respeito e pega com a mão direita e comunga. Mostrou-lhes as mãos. Também não faltam em nossas filas de comunhão aqueles que escondem as mãos para trás. Fazem assim. Até se ajoelham por imaginar que é o máximo da piedade. Mas esconder as mãos, Jesus não escondeu assim. Jesus não fez assim. Quando eu vou numa casa, Regis, nunca ninguém me recebeu com as mãos às costas assim. Nunca, nunca ninguém. Pelo contrário, eles vêm correndo com os dois braços, ou a mão, e me aperta e me segura. E quando nós vamos buscar a Jesus na fila, nós às vezes, algum que outro, fazemos assim. Tenho uma vontade de dizer, estenda a sua mão, não esconda a sua mão. Receba Jesus com a sua mão, venha abraçar Jesus, venha acolher Jesus na hóstia consagrada. Jesus fez isso aqui. As mãos vieram na frente. As mãos mostraram a doação de Jesus. As mãos mostraram as marcas de uma vida consumida. Quando nós escondemos as mãos, tem aquela expressão que diz, aquele que dá o tapa e... dá o tapa e esconde a mão. Até respirar mais profundo me dá, não é? As mãos de Jesus são mostradas. Não dão tapa nenhum, a não ser o amor, a vida doada. Mas quando escondemos as mãos, somos aqueles que muitas vezes damos o tapa e escondemos a mão. Mostrou as mãos, os sinais da doação, os sinais do amor. Mostrou o lado onde nascem os sacramentos, onde nasce a Eucaristia, o batismo, onde nasce a crisma, o matrimônio, a ordem, a unção dos enfermos, a vida da Igreja. Jesus mostra as mãos, não esconde as mãos. Jesus não faz isso. Portanto, toda vez que você se encontra para buscar a Jesus na comunhão, estenda a sua mão esquerda como se fosse o altar e com a sua mão direita receba Jesus. Comunga-o com piedade. Assim como quando você me recebe na sua casa, abre o portão, não esconde a mão, mas aperta a minha mão, recebe a minha mão, segura a minha mão. Quando não vem um abraço grande junto, com as mãos abertas. Jesus mostra as mãos com toda a liberdade. Não é aquele que dá o tapa e esconde a mão, não. As mãos de Jesus estão livres. Por isso estão postas e mostradas. Vede as minhas mãos. Olha no meu lado. Então os discípulos ficaram muito alegres por verem o Senhor. Novamente Jesus disse, a paz esteja convosco. Como o Pai me enviou, também eu vos envio. Olha o desejo de Jesus. Como o Pai me enviou, também eu vos envio. E depois de ter dito isso, soprou sobre eles e disse: recebei o Espírito Santo. Soprou. A quem perdoardes os pecados, eles lhes serão perdoados. A quem não os perdoardes, eles lhes serão retidos. Regis, nossa canção. Estamos avançando, quase passando do horário.

0: canção fala da vinda de Jesus quando reunidos no mesmo lugar. Peço que não esqueçamos de nossas mãos. Ah, olha essas mãos. Eu não tinha visto, nem sei quem tirou essa foto, mas essa foto é daquele menino que eu crismei por último, o Vitor, lá em Colniza, na casa dele. Terminei a celebração da crisma, era 12:50, eu olhei no relógio, na casa dele eu estava. E ele estava, olha as mãozinhas postas. Eu crismei ele de joelhos. Eu estava de joelho crismando esse menino tão querido, tão especial. As mãozinhas postas. E eu coloquei a minha mão sobre a mão dele, as mãos dele, por vê-las tão orantes, tão santinhas, tão abençoadas. Veja bem como ele recebe. O menino também faz como Jesus, não esconde as mãos, não é? As mãos, quanto falam as mãos. Acho que quase só olhar para as mãos desse menino tem muito a dizer. Poderíamos parar e olhar, meditar, contemplar essas duas mãozinhas orantes. E os olhos do menino que olham. E a língua que reza. Obrigado, Lucas, por ter recuperado estas mãos. As mãos de Jesus são as mãos daquele menino. Tocando as mãos deste menino, estamos tocando as mãos de Jesus. Aquelas mãos que Jesus mostrou. Não escondeu, não deu tapa nenhum, muito menos escondeu a mão, pelo contrário. Jesus nos dá o gesto do amor, da doação. Até a morte, morte de cruz. Mostrou as mãos porque são sinais de uma vida dada por completo. Obrigado a Jesus, obrigado Jesus, por nos mostrar as mãos como símbolo de doação. Quem está conosco?
1: Temos a Maria Moreira. Bom dia, peço oração por toda a minha paróquia, Santa Catarina, todos que precisam de oração. Também está em nossa companhia a Cileia. Bom dia, Regis. Bom dia, Dom Neri. Peço oração por todos da família, todos os doentes, a todos que estão precisando de oração. Também está em nossa companhia a Margarida Teófilo. Bom dia, Dom Neri. É, em nossa companhia está também Marielle, neta da Margarida, né, que está acompanhando e pede a bênção, bênção para a avó, para as primas, para a mãe, para o pai, também para a minha irmã. É, Marelisa Simeonato em nossa companhia, bom dia Dona Eri, bom dia Regis, peço oração por todos vocês da rádio, para minha família em especial. É, para as minhas cunhadas Luísa Simeonato e Maria Simeonato e todos que precisam de oração. Também o Jonathan, no módulo 4, pede oração a todos da família, para todos que estão na escuta. Efigênia, no módulo 2, pede oração pela sua irmã Maria, que está acamada, e pelo irmão Manuel, por todos que estão ouvindo. Sônia Guebara, em nossa companhia, pede oração a toda a família, por todos os doentes. Para vocês da rádio, um bom final de semana.
0: Sim. Nossa oração agora com o autor sagrado. Enviai o vosso Espírito, Senhor, e da terra toda a face renovai. Bendize, ó minha alma, ao Senhor. Ó meu Deus e meu Senhor, como sois grande. Quão numerosas, ó Senhor, são vossas obras! Encheu-se a terra com as vossas criaturas. Se tirais o seu respiro, elas perecem e voltam para o pó de onde vieram. Enviais o vosso espírito e renascem, e da terra toda a face renovais. Que a glória do Senhor perdure sempre, e alegre-se o Senhor em suas obras. Hoje seja-lhe agradável o meu canto, pois o Senhor é a minha grande alegria. Glória ao Pai, ao Filho e ao Espírito Santo, como era no princípio, agora e sempre. Amém. Enviai o vosso Espírito, Senhor, e da terra toda a face renovai. Regis, você está com a lista na telinha das ganhadoras.
1: Isso.
0: Nossa, mas só as mulheres que rezam?
1: É.
0: Só a mulher ganhadora?
1: Walters.
0: Ah, você fez. Nossa, está bonito. Você mandou para o Lucas.
1: Isso.
0: Eita, Lucas, né? Obrigado, Lucas. Olha que bonito. É isso mesmo. Esse é o terço que você acabou de ganhar. Vamos ver quem é que ganhou.
1: Ok. Então temos os ganhadores. Castorina Lins Sanzovo. Parabéns, Castorina. Segundo terço foi para Cileia. Cileia na linha 9. Parabéns, Cileia. O terceiro foi para Tereza Antunes. Atenção, Tereza Antunes. Parabéns. E o quarto terço para Zildinha Machado. Parabéns a Zildinha Machado. Só retirar na semana que vem, aqui na Rádio Nazaré.
0: Muito bem, então, muito obrigado, Lucas, no estúdio. Obrigado, Regis. Obrigado, Cidete, pelo café da manhã, né? Sábado passado foi a vez da Sandra fazer o café para nós. Aqui no programa tem sempre um café gostoso, né? Parece que uma quer fazer mais bonito que a outra, né? Obrigadão. Abraço. Estamos juntos. Amanhã, grande celebração às 9 horas na Catedral. Crismas, Pentecostes. Aí, vamos participar. Amanhã é dia de quem?
1: Dia do Senhor. Domingo de Deus.
0: Dia de Deus. Domingo de Deus. Muito bem. Obrigado. Um abração. Uma beleza de semana que vem. Bons trabalhos. Boa convivência. Obrigado, Terra Roxa, pela missa, pelas crismas de quinta-feira. Obrigado. Obrigado a todos. Obrigado, Nossa Senhora da Paz. Grande festa. Muita gente na crisma também. Muito bonito. Obrigado a todos e até um outro momento.

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6: 9:32.
7: Cleito e Romário. Bruno César Rodrigo.

0: quase não deu certo de novo.
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4: 10:07.
5: Vai lá, entregador de flor. 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
6: 11:01.

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6: 11:33.

Rainha do céu, alegrai-vos, aleluia! Porque aquele que merecestes trazer em vosso seio, aleluia, ressuscitou como disse, aleluia. Rogai a Deus por nós, ó Virgem Maria, aleluia. Exultai e alegrai-vos, ó Virgem Maria, aleluia. Porque o Senhor ressuscitou verdadeiramente, aleluia. Oremos. Ó Deus, que vos dignastes alegrar o mundo pela ressurreição do vosso Filho, nosso Senhor Jesus Cristo, fazei, por intercessão da Virgem Maria, sua Mãe Santíssima, que sejamos admitidos às alegrias da vida eterna. Pelo mesmo Jesus Cristo, nosso Senhor. Amém.

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7: Meio-dia e 2.
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9: Olá, no programa de hoje nós vamos conversar sobre a importância do exercício físico para a saúde cardiovascular. E o nosso entrevistado é Dr. Rodrigo Lana, que é mestre em ciências médicas pela UNB, Universidade de Brasília, e cardiologista do Departamento de Assistência à Saúde da Câmara dos Deputados. Dr. Rodrigo, tudo bem?
10: Tudo bem, Humberto. Muito obrigado mais uma vez pelo convite. Um prazer estar novamente por aqui.
9: Dr. Rodrigo, exercício físico realmente faz tanta diferença assim para o coração?
10: Humberto, olha, se eu dissesse que existe um medicamento acessível, gratuito, disponível, amplamente disponível para todo mundo e que vai reduzir seu risco de infarto, de AVC, de diabetes, vai melhorar seu humor, a qualidade do seu sono e ainda faz te viver mais e melhor, todo mundo com certeza ia atrás desse remédio. E assim, esse remédio já existe e ele se chama atividade física.
9: Doutor Rodrigo, e precisa ser todo dia?
10: Olha, a gente tem algumas orientações da Sociedade Brasileira de Cardiologia, da Sociedade Americana e Europeia de Cardiologia, Sociedade Americana de Medicina do Esporte, onde a gente deveria chegar em uma meta de 150 minutos de atividade física leve a moderada por semana ou 90 minutos de uma atividade física de maior intensidade, moderada, intensa por semana. Eu posso dividir isso, por exemplo, 3 vezes por semana de 50 minutos, ou então 5 vezes por semana, 30 minutos. O importante é a gente tentar se movimentar e se manter ativo. E ainda existia, até pouco tempo atrás, aquele mito assim, do atleta de final de semana, que talvez aquilo fosse prejudicial à saúde, mas parece que não é exatamente assim. A gente tem, inclusive, estudos relativamente recentes do que os americanos chamam de guerreiro do final de semana, é o nome que eles dão para esse atleta de final de semana. E quando a gente compara essa pessoa que, pelo menos aos finais de semana, se movimenta em vez de ficar absolutamente parado, ele ainda assim consegue ter benefícios da atividade física. O que a gente tem bastante certeza? Ficar parado, ser sedentário, é definitivamente prejudicial. Quanto mais a gente consegue se movimentar, quanto mais a gente consegue se exercitar, mais benefícios a gente vai conseguir alcançar.
9: Doutor Rodrigo, esse guerreiro do final de semana, a preocupação era assim, a pessoa ficou sedentária a semana inteira, de repente faz um monte de coisa, por exemplo, joga uma partida assim, daquela de futebol a tarde inteira, Então, a preocupação era, essa mudança radical, será que não traria nenhum problema para o sistema cardiovascular?
10: Isso realmente é uma preocupação, mas a gente tem que entender até que ponto a gente precisa se preocupar com isso. Também, não há muito tempo atrás, ou coisa de 4 anos, a gente tem uma diretriz nova também, uma recomendação nova da Sociedade Europeia de Cardiologia, e com um comentário que é muito interessante, porque dificilmente a gente vai pegar uma pessoa que vai sair do sofá, nunca fiz nada e vou sair para correr uma maratona. Ou então vou tentar correr o recorde olímpico dos 100 metros rasos. Né? A gente não deveria sair de um estado de absoluto sedentarismo para uma atividade física extremamente vigorosa. Mas para a grande maioria das pessoas, eu começar a fazer uma atividade que seja intensidade leve, então vou começar uma caminhada, vou começar alguma coisa no parque, uma academia bem tranquila, bem de leve, dentro da minha condição física naquele momento, é muito provável que ela não tenha nenhum tipo de risco aumentado. Claro, se ela não tem nenhuma doença cardiológica conhecida, se ela não tem nenhum diagnóstico prévio. E alguns estudiosos na área de cardiologia do esporte, tanto dos Estados Unidos quanto da Europa, eles falam que, às vezes, se a gente cria barreiras demais e medo demais da pessoa ser ativa, a gente provavelmente está muito mais numa tendência de prejudicar a saúde dela. Porque ela fica protelando, porque eu preciso de fazer isso, preciso de fazer um exame, preciso de passar em tal consulta aqui antes de começar a minha atividade física. Mas para uma atividade leve, eu posso tranquilamente começar ela e depois eu vou procurar uma avaliação médica, porque eu quero progredir na quantidade de exercício ou na intensidade do exercício. Comecei a minha caminhada e agora eu quero correr, ou que é o movimento da moda agora. Então, assim, é importante se movimentar, é importante uma progressão, começar lento e a partir daí vou, da minha capacidade, progredindo.
9: Tá ótimo. E, doutor Rodrigo, quanto exercício realmente reduz a pressão arterial?
10: Como eu falei, atividade física é capaz de ajudar a gente a controlar a glicose, controlar o diabetes, é capaz de controlar ou ajudar no controle da pressão arterial, da hipertensão. E a gente consegue ver, por exemplo, uma pessoa que inicia uma atividade física de forma regular. E isso é importante, essa palavra é importante, regular, né? Uhum. Não é que eu vou fazer uma caminhada hoje e a minha pressão vai melhorar hoje ou amanhã. Mas no momento em que eu começo a fazer a minha caminhada, a minha atividade, passou 1 mês, 2 meses, 3 meses, a gente tem uma expectativa de uma queda de 5 a 8 milímetros de mercúrio, que seria naquele 12 por 8, a gente chegaria assim de um 12,5 por 8,5 para 12 por 8, ou então de um 14,5 por 9,5 para 14 por 9, seria mais ou menos essa expectativa de redução. E isso a gente pode achar que é pouco, mas é muito próximo do efeito de alguns remédios em doses iniciais, né? Tanto que a recomendação hoje da Sociedade Brasileira de Cardiologia, a gente já conversou a respeito de pressão arterial aqui, é aquela pessoa que não está exatamente abaixo de 12 por 8, está naquela pressão arterial elevada, ainda não chegou no 14 por 9, aquele momento de atenção, às vezes o remédio que ele precisa naquele momento é realmente deixar de ser sedentário e começar uma atividade física.
9: Doutor Rodrigo, exercício emagrece? Porque é uma panaceia, né? A gente vê várias pessoas, celebridades e tal, dizendo, olha, agora ganhei barriga de tanquinho, emagreci, dá a impressão de que só uma quantidade de exercício X resolve, é isso?
10: Essa é uma questão que é bastante interessante, Humberto. Olha só, atividade física, ela é capaz de fazer a pessoa perder peso? Depende. Alguns estudos mostram que quando a gente começa a fazer atividade física, isso acaba até aumentando nosso apetite. E às vezes, se a gente começa a fazer alguma atividade de maior intensidade, é provável até que naquele dia a gente consuma mais calorias. A gente não sabe exatamente se isso vem de uma questão de meu corpo busca calorias para repor aquela energia que eu gastei, ou se tem aquela sensação, hoje eu fiz o meu exercício, hoje eu estou merecendo alguma coisa a mais.
9: Uma recompensa, né?
10: Exatamente. Então, a gente tem bastante certeza que em termos de perda de peso, a dieta tem um impacto muito maior. Se a gente comparar pessoas que fazem exercício e não fazem dieta com pessoas que fazem dieta e exercício, a gente vai ver que a perda de peso maior vai acontecer naquelas que fazem dieta e exercício. Só que aquela pessoa que consegue se vincular a uma atividade física, ela vai ter uma maior facilidade de sustentar essa perda de peso ao longo do tempo. E mais do que isso, existe um conceito interessante na mudança de hábito de vida da pessoa, que é o hábito angular, né? Porque a pessoa, no momento em que ela começa a fazer uma atividade física, eu citei aqui o exemplo da corrida de rua, que está muito na moda no momento, né? Ela vai querer comprar uma bermuda de corrida, uma camiseta que seja mais apropriada para correr, aí ela já começa a pesquisar um tênis mais legal, mas ela também vai começar a dormir na hora, porque ela tem que acordar cedo para treinar, ela vai perceber que o dia que ela se alimenta pior, no dia seguinte ela não corre tão bem, então aquela mudança, porque eu me vinculei à atividade física, vai puxar diversos outros hábitos que são benéficos. Não vou beber hoje à noite o tanto que eu bebi, ou não vou beber álcool de forma alguma, porque eu tenho que fazer a minha corrida amanhã, o meu longão, ou vou começar a fazer até uma musculação para evitar de ter uma lesão no joelho, ou vou parar de fumar porque meu condicionamento físico está sendo prejudicado pelo cigarro. Então, a atividade física, ela pode ajudar no peso nesse sentido de puxar outras atividades benéficas para a saúde.
9: E, doutor Rodrigo, por que a musculação é tão importante, especialmente com o envelhecimento?
10: A gente tem dados muito sólidos do benefício da atividade física, não só para a gente viver mais, mas para a gente viver melhor. Então, repara bem, assim, se eu chego para você e pergunto, Humberto, você quer viver até os 100 anos de idade? A resposta de bate-pronto de todo mundo é assim, não, claro, quero viver o máximo que eu puder, com certeza. Mas se eu falar assim, ó, quer viver até os 100 anos de idade, mas dos 80 anos até os 100 anos você vai ficar acamado, sem conseguir sair da cama, ou sem conseguir se deslocar dentro de casa para poder ir no banheiro ou tomar um banho sozinho.
9: Sem aí você ter independência.
10: Exatamente, aí você vai começar a reconsiderar. A gente não quer só viver até os 100 anos, a gente quer viver até os 100 anos fazendo as coisas que a gente gosta de fazer, né? E nesse sentido, a musculação, ou seja, a gente manter o nosso corpo forte, nosso músculo forte, vai ser um dos elementos que vai garantir uma maior chance de que a gente chegue lá na frente com independência. Em mulheres, ainda por cima, a gente tem a importância da musculação como um mecanismo de preservar a saúde dos ossos. A partir da menopausa, a gente tem o risco aumentado de osteoporose. E o efeito da musculação, o efeito de um músculo forte em cima daquele osso, vai diminuir a perda óssea ao longo do tempo. E além disso, ainda que ela tenha osteoporose, se a gente comparar duas mulheres, as duas têm o mesmo grau de osteoporose. Uma tem mais músculo que a outra. A que tem mais músculo tem menos chance de cair. Se ela tem menos chance de cair, ela tem menos chance de ter uma fratura da perna, uma fratura do fêmur, e ela vai ter menos risco de internação e todas as complicações que estão ali associadas. Pessoas que têm uma manutenção de força, a gente tem estudos já de 10 anos mostrando que elas têm 2 a 3 vezes mais chance de viver mais e viver com mais qualidade.
9: Certo. E, doutor Rodrigo, como é que alguém sedentário pode começar a atividade física com segurança?
10: A gente tem aqui o principal fator, a principal mensagem. Mais importante de tudo, comece a se movimentar, comece a fazer alguma atividade. Uma maneira muito prática que a gente tem de fazer mais movimento, ou de uma forma talvez não tão estruturada assim, está baseado nisso que todo mundo tem no bolso hoje, né? Que é o celular. A gente tem aplicativos que conseguem contar a quantidade de passos que a gente dá no dia, e só de eu estabelecer uma meta, que ele vai me avisando ali, ó, está chegando próximo da sua meta, ou então faltam tantos passos, mas se eu estabelecer assim 7 a 10 mil passos por dia, isso já é um começo fenomenal. Agora, eu quero uma coisa mais estruturada, quero realmente fazer um exercício físico, que é uma atividade física que tem um propósito, né? Uma hora para começar, uma hora para terminar e com uma meta traçada. Vou fazer 30 minutos de caminhada durante tantos quilômetros, etc, etc. Comece devagar, comece respeitando o seu corpo e comece com uma atividade leve. O que é uma atividade leve? A forma mais fácil de se mensurar isso é o que a gente chama de talk test, ou teste da fala. Então, comecei a fazer uma atividade e aí imagino o seguinte, se eu consigo conversar com uma pessoa que está aqui do meu lado, consigo falar frases completas, não estou ofegante, isso é uma atividade que é leve. Se eu começo já a falar, precisando de puxar um ar dessa forma, entrecortado, então isso significa que eu já estou chegando numa atividade moderada. Essa é uma forma que a gente tem de ver se eu não estou extrapolando aquele meu limite inicial. Né? O interessante que eu tinha uma paciente, duas pacientes, uma que gostava de fazer a caminhada dela cantando, quando ela ficava ofegante, ela sabia que estava extrapolando o exercício leve, e uma outra que gostava de fazer na oração dela do dia. Né? Então, também ela percebia que quando começava a ficar ofegante, ela reduzia um pouquinho o ritmo para conseguir fazer a oração dela num fluxo normal, numa fala normal. Quero ir além. Quero começar uma atividade moderada, quero começar uma atividade de maior intensidade, aí é importante passar por uma avaliação médica para a gente ver se não existe nenhuma restrição, algum risco maior e receber essa liberação e até uma orientação mais adequada de como essa atividade pode ser feita.
9: Está ótimo. Eu queria agradecer ao Dr. Rodrigo Lana, que é mestre em ciências médicas pela Universidade de Brasília e é cardiologista do Departamento de Assistência à Saúde da Câmara dos Deputados e que conversou conosco hoje sobre a importância do exercício físico para a saúde cardiovascular. Dr. Rodrigo, muito obrigado.
10: Eu que agradeço.
9: O programa de hoje teve trabalhos técnicos de Ricardo Coelho. Se você tem alguma sugestão de tema ou comentário sobre o programa de hoje, basta enviar uma mensagem para o endereço eletrônico programafatordeRisco@gmail.com. Até o nosso próximo encontro.
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0: meio-dia e 17.
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2: O tema de hoje do Mulheres de Palavra é a violência política. Entre 2021, quando foi sancionada a Lei da Violência Política contra as Mulheres, e o ano passado, o Ministério Público Federal contabilizou 340 representações de casos de agressão. Os dados são do Monitor de Violência Política de Gênero e Raça, estudo produzido pelo Instituto Alziras em parceria com o Observatório Nacional da Mulher da Política da Câmara. A pesquisa revelou que um terço dos inquéritos policiais de violência política de gênero e raça foram arquivados e que as vereadoras são as principais vítimas, movendo 55% das ações penais eleitorais. Para conversar conosco sobre essa questão, estamos com a nossa colunista do Mulheres de Palavra, Cristiane Bernardes, e com a promotora de justiça do Ministério Público de Pernambuco, Bianca Estela Azevedo Barroso. Bom dia, sejam bem-vindas as duas ao nosso debate de hoje. Bom, eu vou dirigir a primeira pergunta para a Cristiane. Esse estudo do Instituto Alziras, em parceria com o Observatório, usou os dados fornecidos pelo Grupo de Trabalho e Prevenção e Combate à Violência Política de Gênero no Ministério Público Federal. O que significa esse número de representações, tendo em vista a realidade política cotidiana do nosso país?
3: Bom dia, Mauro. Bom dia, Estela. Obrigada por estar aqui com a gente.
4: Muito obrigada.
3: Então, Mauro, quando a gente analisa, né, os dados desse estudo que foi publicado no ano passado pelo Instituto Alziras, um estudo que foi feito em parceria com o Observatório, a primeira coisa que chama a atenção é o baixo número de representações registradas, né, que chegaram até o Ministério Público. Porque nós temos relatos de mulheres de todos os partidos, assim, recorrentes de situações cotidianas de violência vivenciadas por elas, né? Tentativas variadas de silenciamento, ameaças, agressões físicas, violência psicológica, falta de financiamento público nas campanhas que a gente conversou, né, no episódio anterior do Mulheres de Palavra. Então, assim, num período, né, que o estudo considera que é de 2022 até 2024, quer dizer, de 2021 até 2025, nós tivemos duas eleições, né? Então, nós tivemos as eleições gerais em 2022 e as eleições municipais em 2024. Então, pensar que em 4 anos de aplicação dessa lei, com 2 eleições no caminho, a gente teve apenas 340 casos que chegaram ao conhecimento do Ministério Público Federal, realmente surpreende, né? Então, quando a gente presta atenção em outros dados desta pesquisa, aí a coisa começa a ficar mais interessante, a gente começa a ver algumas explicações para esse baixo número de registros, né, de denúncias, vamos dizer assim. Porque 60% dos acusados destas 340, né, denúncias, eles ocupavam cargos públicos na época dos fatos, né? E 40% deles eram vereadores. Então, são as vereadoras as principais vítimas desses crimes, e também são crimes que são cometidos majoritariamente por vereadores, por colegas, né, parlamentares, ou às vezes, muitas vezes, colegas do mesmo partido. E um outro ponto que a gente tem que destacar dessa pesquisa é que 40% dessas agressões também ocorreram no ambiente digital, que é um assunto assim, que vem crescendo, né? A gente teve aí ontem, né, um decreto do governo com uma espécie de regulação das plataformas em relação à violência contra a mulher. E a violência política é uma dessas violências que é cometida hoje majoritariamente nos ambientes digitais, nas plataformas, né, de mídias sociais, etc. E nesses casos de violência digital também tem um fator que a violência simbólica e psicológica se conjuga à violência moral. Porque, em geral, nessas agressões pelo meio digital, você tem um dano à imagem pública, né? à dignidade da vítima, né? A sua forma de ser analisada publicamente, né? Pelos eleitores, pelos cidadãos mesmo. Então, é interessante a gente pensar nesses dados, porque eles nos levam a analisar que há uma dificuldade para muitas mulheres acessarem o sistema de justiça, os canais de denúncia. E, além disso, tem uma demora para esse processo ser concluído, né? Porque até 2025, das 62 ações penais eleitorais de violência política de gênero e raça que esse estudo conseguiu mapear, apenas 19% já tinham sido finalizadas. Então, quer dizer, menos de 20%, né, tinham sido julgados, os perpetradores tinham sido julgados e condenados, ou enfim, ou inocentados em alguns casos, mas é muito pouca conclusão, se a gente considerar que o ciclo eleitoral ele acontece a cada 4 anos e que isso interfere nas condições de disputa das próximas eleições, inclusive, né, dessas mulheres que se candidatam, que já estão na política.
2: Certo. Eu gostaria de perguntar para a doutora Bianca Barroso. A gente sabe que as soluções para esses dois pontos parecem ser fundamentais no combate, né, à violência política. Mas antes da gente pensar a estratégia para isso, eu quero perguntar para a senhora o que é, basicamente, como é que se define a violência política de gênero?
0: Bom dia a todos, bom dia a todos que nos escutam, bom dia ao Mauro, bom dia a Cristiane. Queria agradecer essa oportunidade de estar falando sobre esse tema tão apaixonante aqui, principalmente por esse canal, né?

0: porque eles tendem a ser um pouco mais protetivas e mais amplos. Mas a nossa lei, a 14.192 de 2021, ela diz textualmente que considera-se violência política contra a mulher toda ação, conduta ou omissão com a finalidade de impedir, obstaculizar, restringir os direitos políticos das mulheres e que constituem igualmente atos de violência política contra a mulher. Qualquer distinção, exclusão, restrição no reconhecimento, gozo ou exercício de seus direitos e suas liberdades políticas fundamentais em virtude do sexo. Então, esse é o conceito jurídico que nós temos, né, atualmente sobre a violência política. E você pensa que a base dele, o núcleo central desses conceitos, desse conceito especificamente, é a discriminação. Ela é a base de tudo. É você discriminar a condição do outro em virtude do seu gênero, né? Na condição de ser mulher e de se colocar contra a mulher. Esse é o conceito brasileiro da lei 14.192. E tem a lei modelo interamericana, que ela é mais ampla, porque esses organismos internacionais já vêm há muito tempo se preocupando com a questão da violência política contra a mulher. Então, para a lei modelo interamericana, ela é entendida como qualquer ação, conduta ou omissão realizada direta ou indiretamente por meio de terceiros, ou seja, ela admite, nesse caso, que é um pouco mais ampla, que outras pessoas pratiquem a violência política em nome de um. Às vezes, um grupo político determina que outras pessoas pratiquem para ele se manter afastado, né, de grupo de responsabilização. Então, ele fala que até por terceiros que, com base no seu gênero, cause dano ou sofrimento a uma ou a mais mulheres. Então, quando ele fala também a uma ou a mais mulheres, ele admite a violação de direitos políticos por grupo, contra grupos, são mais mulheres. Porque o impacto da violência política de gênero, ele, em princípio, seria entre duas partes, uma mulher que seria vítima e um que seria agressor, mas do ponto de vista coletivo mais amplo, ele tem um impacto sobre um grupo socialmente vulnerável, que seria o grupo de mulheres. Então, essa percepção, ela é muito importante, porque a gente precisa reconhecer a violência política como um direito coletivo, você impacta uma coletividade, né? E que tenha, continuando a lei interamericana, o propósito ou resultado de minar ou anular o reconhecimento, o gozo ou exercício de direitos políticos. Então, o foco dela, o objetivo, é diminuir a mulher naquele espaço, é tirar e dizer, olha, seu lugar não é aqui, não é, essa ambiência não é para você. Então, nos dois conceitos, eu ficaria com esses dois, o mais amplo e o da nossa lei brasileira de violência política de gênero.
1: Agora, doutora Bianca, considerando a definição legal que a gente tem do crime, né, qual é a principal dificuldade do sistema de justiça para julgar esses casos e o que pode ser feito para contornar esses obstáculos?
0: Olha, falar de mulher na política não é fácil, como assim falar de violência contra a mulher em qualquer estágio, né? Primeiro, a gente precisa compreender que a violência política, ela é decorrente de um movimento das mulheres que se projetou na vida pública. Então, é como se a violência contra a mulher, que antes era muito focada na violência doméstica, na vida privada, ela vai se movimentando e ela vai alcançando as mulheres dentro dos espaços em que ela vai se colocando. Então, hoje você tem uma violência contra a mulher nos espaços públicos, a política, uma violência contra a mulher na academia, uma violência contra a mulher na saúde, então, nos espaços de cultura. Então, a gente tem várias formas novas, repaginadas, modernas de violência contra a mulher. E, nesse contexto, temos a violência política, que ela é estrutural. Então, primeiro ponto é o reconhecimento da mulher como vítima da violência política. Ela precisa saber que aquela situação ali, ela se configura a violência política. Depois, canais de denúncia, procurar denúncia. E depois, aí eu falo o seguinte, como membro do Ministério Público, institucionalmente a gente enfrenta também algumas barreiras. Por quê? A instituição, o Ministério Público, não é nada mais, nada menos do que uma instituição formada por pessoas. E as pessoas também veem que são pessoas da sociedade que integram aquelas instituições e trazem todo esse mecanismo de exclusão, de discriminação, de você saber que as mulheres estão meio afastadas desse poder. Então, a gente enfrenta também um reconhecimento institucional de entender que aquela violência política. Então, são vários fatores. Primeiro, as mulheres políticas se reconhecerem como vítimas de violência política, entender que a violência política não é custo da política. Como muitas vezes, na minha pesquisa, a gente viu que as mulheres internalizam a violência como que aquilo faz parte do jogo político.

0: E a gente não pode normalizar isso. Ah, você se meteu aí nesse contexto é porque você sabe que o jogo é esse. Então, não é assim. O ambiente da política não pode ser hostil ao ponto de afastar as mulheres. Esse reconhecimento é institucionalmente. A gente também precisa que os membros do Ministério Público também reconheçam que aqueles casos são tratados como violência política para inserir no sistema de justiça. Isso a gente também tem feito. Então, são duas coisas. Eu queria só trazer um aspecto aqui prático que, na minha pesquisa do mestrado sobre a questão sobre esse impacto e reconhecimento da violência política, a gente viu também que cerca de 70% das mulheres não chegam a denunciar. Então, é uma falta de crença, por um lado, no sistema de justiça. Por outro lado, também é uma questão que elas dizem que, se elas denunciarem, vai ser pior para elas. Então, é uma revitimização. Elas ficam estigmatizadas por serem as mulheres que tiveram coragem de denunciar. Então, elas preferem internalizar, né, aquilo e colocar para baixo do tapete para que ela continue ali naquela disputa, porque ela acha que ela vai ser discriminada se ela denunciar. E já acontece isso, né? Então, elas não denunciam, acham que não vale a pena. E, por outro lado, a gente, quando recebe essas demandas, que ainda é muito pouco, a gente precisa instrumentalizá-la dentro do Ministério Público para que ela entre no sistema de justiça. E a gente precisa de produção de prova, precisamos da formalização, não é? Porque, embora a violência política ela acontece no mundo dos fatos, né? Ali no dia a dia, né? No plenário, nas conversas mais privadas. Para o Ministério Público, a gente precisa da formalização para que a gente adote os mecanismos legais. Então, o Ministério Público hoje está atento com essas dificuldades e tem aberto canais de violência política e fazendo capacitação de membros, começando com letramento de gênero e raça em relação a esses. Então, a gente precisa que as pessoas denunciem, para que a gente comece a tratar isso e que entre no sistema de justiça e que a gente tenha posições formadas, decisões do Tribunal Superior Eleitoral, não é? Dos tribunais dos estados, dos TREs, para que a gente consiga fazer com que a lei vingue, que a lei pegue, que a lei seja eficaz.
1: Perguntar aqui para a Cristiane Bernardes, as dificuldades que as mulheres, especialmente as negras, têm para fazer denúncias, podiam ser superadas com que medidas adicionais? O que poderia ser feito?
2: Então, Mauro, acho que esse ponto que a doutora Estela trouxe aqui, né, sobre a capacitação e o letramento de gênero dos operadores do sistema de justiça, sejam eles das forças de segurança, do Ministério Público, do Poder Judiciário mesmo, é uma medida assim, urgente. Por quê? Porque muitas vezes essas mulheres elas têm dificuldade, inclusive, de que os fatos que elas narram sejam enquadrados como o crime de violência política, né? Entra como ameaça, entra como calúnia, difamação, então não tem o tratamento específico que a lei determina se eles não são enquadrados dentro, né, desse tipo penal. Mas eu acho que, além desse treinamento e para, vamos dizer assim, um enquadramento correto, né, dos fatos e um acolhimento dessas vítimas, que é um ponto de discussão em todos os casos de violência de gênero contra a mulher, né, a questão do acolhimento, da não revitimização, enfim, seria interessante a gente promover treinamentos para os assessores também. Porque tem esse ponto, né, que a doutora Estela colocou, que é a produção das provas. Quer dizer, você tem aí uma necessidade de coletar dados e quando essas agressões são pelo meio digital, essa coleta de provas ela tem questões técnicas envolvidas, né? Então, é preciso que os assessores dessas pessoas ou os ativistas das suas assessorias tenham mais condição de coletar essas provas. E eu acho que a gente fazer essa discussão pública do assunto, como aqui, como no seminário, né, que o Ministério Público fez na semana passada, como nos eventos do Observatório que a gente tem feito, né, nos períodos eleitorais, desde aí 2024, colocar esse tema na discussão pública, nas mídias sociais, é importante, né, para as pessoas exatamente começarem a ter condição de desnaturalizar uma série de fatos que são criminosos e que elas acham, inclusive as vítimas, isso é muito impressionante, né, acham que é do jogo político, sim, acham que é o natural que política se faz assim, com agressões, com ameaças, né, com, enfim, com constrangimento, com silenciamento. A gente teve um caso na semana passada de um vereador que arrancou o microfone da outra vereadora dentro da Câmara Municipal de Porto Alegre. Então, assim, são coisas que a gente vê cotidianamente, né? Tem casos de deputados estaduais condenados por terem assediado a colega deputada dentro do plenário. Então, assim, são muitos fatos e muito impressionantes, né? No nível de naturalização, tanto de quem agride quanto de quem é agredida. E aí eu queria só destacar, né, duas medidas que o Observatório tem feito, são projetos que estão em andamento. Uma é uma parceria com a delegação da União Europeia no Brasil, e na semana que vem nós vamos ter um workshop sobre a cobertura noticiosa desses casos de violência política para jornalistas e para influenciadores digitais. Será na terça-feira, né, aqui na Câmara. Então, é uma das entradas, quer dizer, esse letramento também para os influenciadores, para os produtores, né, do discurso jornalístico. E nós temos também na nossa plataforma de educação à distância, né, da escola da Câmara, um curso específico de violência política de gênero em ambientes digitais. E aí, nesse curso, que foi uma parceria com o ITS, né, do Rio de Janeiro, nós orientamos as assessorias jurídicas e as assessorias de comunicação sobre como fazerem as denúncias, como Sim. coletarem as provas e fazerem as denúncias. Então, nós temos também uma nota técnica publicada por um jurista sobre a questão da coleta de provas no meio digital. Então, todos esses materiais, né, estão na página do Observatório, estão na página da Escola da Câmara dos Deputados, porque nós achamos que esse letramento ele é essencial para que ocorra essa desnaturalização de algo que é um crime, né, e que a gente consiga ter mais denúncias e fazer o sistema de justiça amparar melhor essas mulheres que são vítimas.
1: Essa questão do letramento, né, da coleta de provas e também do modo como fazer a denúncia daria um outro programa. Sim, né? Vai ficar para uma próxima oportunidade.
2: Teremos, Mauro.
1: Vai ficar para uma próxima oportunidade. Eu agradeço muito a Cristiane Bernardes, titular da nossa coluna aqui, Mulheres de Palavras, a promotora de justiça do Ministério Público de Pernambuco, Bianca. Rádio Maria de
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11: Meio-dia e 38.
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14: Cuidar, está no dicionário, significa tratar com zelo, proteger e garantir o bem-estar de alguém. Isso vale para todos, mas especialmente para crianças e adolescentes, cuidar e garantir o bem-estar vai muito além de prover comida, teto e escola.
15: É prestar assistência afetiva.
14: Parece óbvio, não? Mas foi preciso uma lei para deixar isso claro. É dever do pai e da mãe manter o convívio ou a visitação periódica aos filhos, para acompanhar a formação psicológica, social e moral deles.
15: E quando isso não ocorre, quando as pessoas que estão em desenvolvimento são negligenciadas e privadas do direito aos vínculos de afeto, o que deveria ser presença se transforma em vazio, em abandono afetivo.
14: Esse é o tema de hoje do 15 Minutos de Cidadania. Eu sou Cibele Comanetti.
15: E eu sou José Carlos Oliveira.
14: Em outubro de 2025, foi sancionada uma lei que alterou o Estatuto da Criança e do Adolescente, o ECA. Ela estabeleceu que compete aos pais dar a assistência afetiva ao filho ou à filha, definindo essa assistência como...
15: orientar quanto a escolhas e oportunidades profissionais, educacionais e culturais.
14: Oferecer solidariedade e apoio nos momentos de intenso sofrimento ou de dificuldade.
15: E se houver essa possibilidade, estar presente fisicamente quando a criança ou o adolescente pedir.
14: Para entender a importância de ambos os pais para uma criança, vamos aos primeiros dias de vida, quando brota o apego, como afirma a psicóloga Andressa Antunes.
16: Nós somos seres sociais, nascemos com a necessidade de estar com outras pessoas. Inclusive o bebê, ele é muito frágil, então ele nasce com esse instinto de procurar pessoas, que aí no caso vão ser os pais, que vão dar para ele primeiro segurança e vão ser as primeiras referências sociais. Então tudo que eles constroem com os pais, eles vão colocar isso como parâmetro para todas as interações que vão acontecer ao longo da vida inteira. Os pais, eles têm uma importância muito grande na construção dessa identidade.
15: A psicóloga fala ainda sobre como, quando um desses pilares sai de cena, as crianças são afetadas, inclusive aquelas que já estão um pouco maiores.
16: Quando uma figura tão importante nesse desenvolvimento social, emocional, quando tem esse abandono, isso tem um impacto muito grande, porque é uma referência que perde e isso é um trauma. E para os mais velhos, talvez o impacto seja ainda maior, porque ele entende muito mais o que está acontecendo. O mais novo, ele vai sentir, mas ele elabora pouco. Já o mais velho, não, ele tem as memórias. Então, eu acho que a sensação de rejeição, porque as crianças e os adolescentes, eles acabam tendo uma construção inicial das coisas egocêntrica. Em que sentido? Se alguém não chega e explica, a chance deles entenderem que eles são causadores é muito grande. Se meu pai sumiu, não está mais comigo, é porque eu fiz alguma coisa.
14: O abandono afetivo não é exclusividade nem de pais, nem de mães no Brasil. Mas os números são claros ao mostrar que, na maioria das vezes, filhos e filhas têm na mãe o refúgio para crescer. Márcio Del Fiore, da Defensoria Pública do Distrito Federal, exemplifica com os dados do público atendido na capital do país.
17: Nós vivemos numa sociedade em que a porcentagem de abandono paterno é muito maior do que o abandono materno. Nos casos que nos procuram, praticamente de cada 10 casos, 8 são abandonos paternos.
15: Com base no censo de 2022, divulgado pelo IBGE, o Brasil possui mais de 10 milhões de casas chefiadas por mães que vivem com os filhos sem a presença do cônjuge. Quase um terço dos lares se enquadra no perfil da monoparentalidade feminina. Enquanto isso, lares chefiados por homens que cuidam sozinhos dos seus filhos não chegam a 5% do total.
14: Não necessariamente o pai está de todo ausente nas famílias de mãe solo, mas, segundo o defensor público Márcio Del Fiore, entre os que deixam de conviver com os filhos, muitos acreditam que basta pagar a pensão alimentícia para cessarem as obrigações. Por isso, ele frisa que, antes de apelarem à justiça, os profissionais da Defensoria Pública orientam as partes.
17: Talvez na cabeça daquela pessoa, eu estou ajudando financeiramente, eu não tenho o dever de afeto. Então, é muito importante o atendimento multidisciplinar, com psicólogos, com assistentes sociais, após o atendimento jurídico, para que aquele pai e aquela mãe tentem, sem ingressar com ação, mediar aquela situação. Porque o interessante para a família é ter aquele vínculo. Ainda que o pai e a mãe não vivam em união estável, não vivam num regime de casamento, ambos têm uma responsabilidade com com seus filhos.
15: A responsabilidade de manter o vínculo e o cuidado emocional com a prole já era motivo para levar os casos aos tribunais. Mas antes, não havia o amparo legal que especificasse o abandono afetivo como ilícito civil. Assim, a lei consolida o entendimento de que esse dano é passível de reparação.
14: De acordo com o deputado Roberto Duarte, do Republicanos do Acre, relator na Câmara do projeto que deu origem à lei, a norma é um chamado para que pais e mães assumam o seu papel.
18: Ela define o que é esse cuidado, presença, apoio e orientação aos filhos. Permite que casos de abandono emocional possam ser, inclusive, analisados pela justiça. Reforça ainda a proteção ao desenvolvimento psicológico e social das crianças e adolescentes. Ela vai forçar o cidadão a ter mais responsabilidade emocional, afetiva para com seus filhos. Isso é de fundamental importância.
15: Nas situações em que a responsabilidade emocional não é retomada, o defensor público do DF, Márcio Del Fiore, esclarece se há prazo para requerer a reparação.
17: Do zero até os 18 anos, a prescrição não começa a fluir. Então, não há um prazo prescricional. A partir dos 18 anos, começa a fluir o prazo prescricional para você pedir essa indenização, que hoje em dia o prazo é de até 3 anos, ou seja, nos 21. Mas existe uma corrente que ainda será julgada pelo Superior Tribunal de Justiça que o abandono afetivo caracteriza um dano existencial. Se confirmar essa tese, passa a ser um prazo imprescritível, ou seja, não há que se falar em prescrição.
14: Mas o que pode realmente provar que houve abandono afetivo por parte da mãe, do pai ou até de ambos? Nas ações judiciais, busca-se demonstrar que as pessoas que foram negligenciadas sofreram, em razão desse acontecimento, um grave prejuízo psíquico, com consequências para o resto da vida.
15: Assim, no processo, podem entrar laudos psicológicos, históricos de encontros ou desmarcações recorrentes, testemunhos, além de relatórios médicos que atestem o abalo sentimental e até o desenvolvimento de transtornos mais severos.
14: A mineira Kirmá Rocha foi casada por 8 anos e teve 2 filhos. O casamento foi se diluindo aos poucos e, quando o caçula tinha meses de vida, veio a separação. À época, Kirmá não trabalhava fora e se viu sem renda e sem casa.
15: A filha mais velha tinha 8 anos e sempre perguntava pelo pai, que cortou quase todo tipo de contato. Para tentar explicar aquela ausência, a mãe chegou a dizer que o pai estava trabalhando em uma plataforma de petróleo. Mas não demorou para a menina sentir, como lembra Kirmá.
19: Ela ficou muito com a cabecinha balançada, ela tinha muito medo de me perder, ela ficou com aquele pânico daquela ausência e ela transpôs aquela ausência toda para mim. Foi um período super complicado, que ela repetiu a série, ela fez psicopedagogo por muito tempo para ela conseguir administrar aquilo tudo, para ela conseguir ter segurança, ela ficou muito insegura. Teve época que ela acordava de madrugada, achando que ela tinha engolido alguma coisa, sabe? Assim, ela somatizou muita coisa no corpinho dela. Mamãe, eu engoli isso. Mamãe, você jura? Eu não vou morrer.
14: Segundo Kirmá, foram 2 anos sem o ex pagar despesas relacionadas às crianças e com pouquíssimo contato, até que na ação de alimentos e guarda, ficou decidido o regime de visitas do pai aos filhos. A primeira foi traumática, dado o tempo passado, os meninos estranhando e as interações conturbadas entre o ex-casal.
19: Quando foi na próxima visita, aí ele já não apareceu mais, com o discurso que essa visita era sempre confusa, que eu era confusa, que, enfim, teve uma próxima audiência. Aí ele falou, eu abro mão de todas as visitas. E de fato abriu e de fato nunca mais viu. E aí o negócio foi eu pro resto do tempo todo. E aí nunca mais nada, nenhum telefonema, nenhum aniversário, nenhum Natal, nenhum nada.
14: Kirmá me relatou por muito tempo sua história. Ela lembrou de ter ido ao hospital com o caçula doente e somente lá, depois de uma conta alta, descobrir que os filhos não estavam mais no plano de saúde do pai deles. Essa e outras situações levaram a mulher a entrar na justiça contra o ex-marido por abandono afetivo dos filhos. Isso antes da lei de 2025, baseando-se em decisões da justiça que reconheciam os danos morais causados por esse abandono.
15: Apesar de a sentença ter determinado o pagamento de indenização e já estar em fase de execução, A mãe não sabe se algum dia seus filhos, hoje com 20 e 14 anos, terão acesso ao recurso. De acordo com ela, o pai não tem bens no nome dele há anos.
19: Meus filhos, não sei se eles vão ser indenizados materialmente sobre isso. Não sei se vai ter esse reparo financeiro, que seria o mínimo do mínimo perante o que eles já passaram.
14: De Goiânia, capital de Goiás, outra história repete o roteiro de ausência e mágoa. Vitória Schroeder tem 24 anos e é corretora de imóveis. Os pais dela tiveram um relacionamento de cerca de 3 anos, mas terminaram quando a mulher engravidou. Vitória conta que quando ela nasceu, o pai a registrou, mas depois desapareceu.
20: Ele sumiu, nunca mais deu notícia, não ajudou financeiramente. Ele começou a ajudar quando eu era neném, porque minha mãe entrou com um processo de pensão. Aí, através do processo de pensão alimentícia, ele pagava o mínimo, assim, do mínimo para mim. E eu perdi minha mãe aos 4 anos de idade. Então, quando ela faleceu, ele cessou os pagamentos. E aí, meus avós maternos entraram com um processo de guarda. E aí, meu pai nunca mais pagou nada. E acabou que, na época, meus avós também não foram atrás.
15: Vitória cresceu com aquela sensação de vazio, que teve consequências emocionais e físicas.
20: Eu sempre tive muita vontade de conhecer o meu pai, de entender quem ele era, do porquê ele ter me abandonado. O que a minha família me falava era de que ele não queria ser pai. Só que não é verdade, porque ele é pai da filha mais velha dele, ele convive com ela. Eu não entendia por que ele podia ser o pai dela e não podia ser o meu também. E então, desde criança, nas festas de aniversário, nas comemorações, nas formaturas, todas as outras crianças tinham os pais delas presentes ali e eu não entendia por que o meu não estava. Eu cresci com a sensação de que se eu não fosse bom o suficiente, que se eu não fosse perfeita para as outras pessoas, elas iriam me abandonar também. Eu cresci uma pessoa muito insegura e eu tenho uma doença autoimune que é o vitiligo. E a minha médica na época, entendendo toda a história, ela informou que essa doença autoimune veio de causa emocional de estresse provocada por toda essa situação, porque eu tenho desde criança, né?
14: Aos 18 anos, Vitória procurou um advogado pensando em entrar com uma ação por alimentos, pois seu avô, que assumira as funções de cuidado, havia adoecido e viria a morrer pouco depois. A jovem foi orientada a acionar o pai por abandono afetivo.
15: O juiz de segunda instância decidiu pelo pagamento de R$150 mil, confirmado pelo Superior Tribunal de Justiça no fim de 2025. Não há mais possibilidade de recurso, mas, assim como Kirmá, Vitória não sabe se receberá o valor. O pai também não teria bens em seu nome, mas no de outras pessoas.
14: A jovem continua a querer entender a sua história.
20: Eu entendo que a gente não pode obrigar o amor dos pais, mas a partir do momento que o genitor coloca uma vida no mundo, ele deveria pelo menos se responsabilizar por ela, sabe? Para que a criança que não pediu para nascer não tenha que lidar com essa falta, com esse sofrimento, com as perguntas indiscretas de pessoas, para que ela não cresça com essas marcas. Eu acredito que a indenização é uma forma de conscientizar mais pessoas para que isso cada vez menos aconteça e uma forma dos filhos conseguirem se sentir ouvidos também. Eu gostaria de entender, sabe, o porquê que ele não me considera como filha. Apesar de ele ter me registrado em cartório, eu queria que ele entendesse o quanto isso dói, o quanto isso afeta, e que tivesse um pouco de empatia e compaixão por uma pessoa que ele colocou no mundo.
15: A lei considera o abandono afetivo como uma violação a um direito fundamental de crianças, adolescentes e jovens previsto na Constituição, o direito à convivência familiar e comunitária, a salvo de toda forma de negligência.
14: O 15 Minutos de Cidadania termina aqui. Produção de Cristiane Baker e Paula Costa, edição de Cláudio Ferreira e trabalhos técnicos de Everson Urani. Reportagem de Cibele Colmanete e apresentação de Cibele Colmanete e José Carlos Oliveira. Quer falar conosco? 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
2: Alô, Brasil! Está no ar o programa Viva a Vida da Pastoral da Criança.
3: Olá, amigo ouvinte! Seja bem-vindo! Obrigado pela sua companhia.
2: Hoje vamos conversar sobre um tema muito interessante e também muito sério, que é o direito de brincar.
3: Nesta semana, comemoramos o Dia Mundial do Brincar, que quer alertar sobre a importância de oferecermos espaços seguros e condições adequadas para que todas as crianças brinquem livremente.
2: Fique com a gente e saiba mais sobre isso.

0: brincar é fundamental para o desenvolvimento da criança, assim como se alimentar e descansar. Sobre a importância do brincar, nós vamos conversar com a Priscila do Rocil Costa, pedagoga da área de desenvolvimento infantil da Coordenação Nacional da Pastoral da Criança. Priscila, o brincar é um direito garantido por lei. Por que ainda precisamos lutar por esse direito?
1: Embora as nossas leis defendam o brincar como um direito, a sociedade ela ainda impõe barreiras. Então observamos que ainda a falta de segurança nas comunidades, de espaços seguros para que o brincar aconteça, a privação do tempo livre para a criança brincar sendo substituído pelo uso de telas precoce, exagerado, desregrado. Então, lutar pelo brincar é lutar contra a desigualdade e na promoção do desenvolvimento integral. O brincar ele é fundamental para a criança entender o mundo, aprender e se desenvolver com saúde. É um direito que exige políticas públicas e uma mudança de olhar de toda a sociedade.
2: Priscila, por que o brincar é tão importante para o desenvolvimento infantil?
1: O brincar ele é o combustível do cérebro na primeira infância. O brincar livre ele contribui para o desenvolvimento das funções executivas, como memória, o controle emocional, corporal, o raciocínio lógico, tomada de decisões, por exemplo. E além disso, ele favorece a convivência e fortalece a autoestima e a empatia. Na visão da pastoral da criança, o brincar ele também fortalece o vínculo afetivo.
0: Como as cidades podem se tornar mais amigas da criança através de espaços de lazer?
1: Uma cidade boa para a criança é uma cidade boa para todos. Tornar as cidades amigas da criança exige um planejamento urbano que valorize as pessoas e o contato com a natureza. Precisamos de praças, parques, seguros e iluminados, calçadas acessíveis, que não sejam apenas depósitos de brinquedos e de estruturas, mas de espaço de convivência e contato com o meio ambiente. As pesquisas mostram, inclusive, que o contato com a terra, com a planta, com a água, contribui para reduzir o estresse, a ansiedade e o risco de obesidade. Além dos espaços públicos, também é importante que o brincar e o convívio também sejam incentivados no dia a dia, dentro de casa, nas escolas, em outros ambientes da comunidade, garantindo que a criança ela tenha oportunidades de se desenvolver de forma integral em todos os lugares onde ela vive. As cidades também podem favorecer esse cuidado, criando caminhos seguros e acolhedores entre casa, escola, comunidade. A própria comunidade também pode se envolver organizando espaços em terrenos disponíveis, promovendo as ruas do brincar e incentivando o uso das praças. É também importante o controle social, acompanhar de perto e cobrar do poder público ações que garantam espaços adequados e seguros para as crianças. Assim, com a participação de todos, nós construímos uma comunidade mais acolhedora, onde as crianças podem crescer, brincar e se desenvolver com dignidade.
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2: Priscila, como as crianças podem brincar de forma inclusiva em casa e na comunidade?
1: A inclusão ela começa quando entendemos que não existe uma forma certa de brincar, mas sim o jeito de cada criança. Em casa, incluir e adaptar o ambiente para que todas possam participar. Podemos usar cores, sons e diferentes texturas, respeitar o tempo de cada criança e fazer pequenas adaptações conforme as diferenças no funcionamento do organismo. Na comunidade, o brincar inclusivo ele acontece quando acolhemos todas as crianças e retiramos barreiras, sejam no espaço ou nas atitudes. Brincadeiras de roda, contar histórias, jogos de cooperação ajudam muito porque permitem a participação de todos, cada um de seu jeito, respeitando as diferenças.
0: Priscila, é possível notar diferenças no desenvolvimento de uma criança que brinca pouco em comparação com uma que brinca livremente?
1: Sim, as diferenças elas são visíveis e comprovadas. A criança que brinca pouco, muitas vezes confinada ou sobrecarregada de telas, ela pode apresentar atrasos na aprendizagem, no desenvolvimento motor, dificuldades de interação, de socialização, maior irritabilidade, dificuldade de sono, sobrepeso, obesidade, E já aquela criança que brinca livremente, que corre, que pula, né? Ela se desenvolve com mais autonomia. Ela aprende a resolver problemas sozinha, a criar suas próprias regras e a ter iniciativa. E o brincar livre, ele estimula a criatividade. Então, na Pastoral da Criança, nós notamos que as crianças que têm espaço para o lúdico são mais resilientes e confiantes. O brincar, ele permite que a criança ensaie a vida adulta com segurança, com equilíbrio emocional e alegria. E esse aprendizado, ele é uma base sólida para toda a vida.
2: E como o brincar pode substituir o uso excessivo de telas?
1: O brincar, ele substitui as telas, oferecendo a interação real e a criatividade que o brincar livre permite. Enquanto a tela, ela isola, a brincadeira, ela conecta e estimula de forma saudável. Para substituir o celular, não precisamos de brinquedos caros, precisamos de presença e tempo de qualidade. Um banho com potinhos plásticos, uma cabana de lençol e cadeiras na sala, uma massinha de modelar, um castelinho de areia, um pular corda, uma amarelinha. Claro, com muito afeto e interações reais, é o que beneficia esse desenvolvimento.

0: O Viva Vida conversa agora com a coordenadora nacional da Pastoral da Criança, Maria Inês Monteiro de Freitas. Maria Inês, brincar é tão importante para a criança que existe até um dia comemorativo para isso, não é mesmo?
1: Isso é verdade. Porém, na Pastoral da Criança, nós dizemos que todos os dias são dias do brincar. Isso porque brincar não é apenas diversão, mas uma necessidade essencial para o desenvolvimento físico, emocional e social da criança. É por meio das brincadeiras que a criança aprende, se expressa, cria vínculos e descobre o mundo ao seu redor. Garantir esse direito é respeitar a infância e promover um crescimento saudável e feliz. O Dia Mundial do Brincar é esse alerta, esse chamado urgente, para que lembremos desse direito que todas as crianças têm de brincar. Vamos somar esforços e lutar pelo brincar livre, por espaços seguros e adequados, pela vida saudável e feliz para todas as nossas crianças.

0: Está aqui também o Pablo Lopes, professor de educação infantil e multiplicador da ação Brinquedos e Brincadeiras, junto à Coordenação Arquidiocesana da Pastoral da Criança de Brasília, Distrito Federal.
1: Pablo, como vocês orientam as famílias para a inclusão no brincar, a fim de que todas as crianças possam brincar juntas?
2: O brincar é uma das bases mais importantes do desenvolvimento infantil. Ela envolve linguagem, interação social e regulação emocional e criatividade. No caso das crianças neurodivergentes, como aquelas com autismo ou TDAH, não se trata de não saber brincar, mas de brincar de formas diferentes. A inclusão, por exemplo, ela acontece quando essas diferenças elas são compreendidas e respeitadas. O papel do líder da pastoral da criança é orientar as famílias para validar o jeito de cada criança brincar, modelar as habilidades sociais de forma mediada, adaptar o ambiente e promover as atividades cooperativas. Também é essencial preparar as outras crianças para a diversidade, evitar forçar interações e trabalhar em parcerias com as famílias. A ideia central é sair de um modelo de normalização e caminhar para um modelo de adaptação, garantindo que todas as crianças possam participar e se desenvolver plenamente.
0: Vamos conversar também com a Maria Cristina da Silva Castro, líder e coordenadora paroquial de Águas Lindas de Goiás, Estado de Goiás. Maria Cristina, por que é importante a criança brincar?
3: Pai e a mãe precisa tirar pelo menos 30 minutos para brincar com seus filhos, pois é brincando que a gente descobre o grau de dificuldade do desenvolvimento dos nossos filhos. Como lidar, como ele está lidando com brinquedo, com os coleguinhas, com os irmãos. E a gente consegue ver o desenvolvimento dessa criança para ver se ela não precisa de um acompanhamento especializado.
1: Vamos ouvir também a Maria José Pereira de Melo, líder da Pastoral da Criança de João Câmara, Rio Grande do Norte.
4: Todas as crianças têm direito de brincar. Também aquelas que têm diferenças do funcionamento do cérebro. As brincadeiras favorecem o desenvolvimento infantil e promovem a inclusão e a empatia entre as crianças. Por isso, orientamos as famílias a brincarem com as crianças através de brincadeiras adaptadas. É importante identificar os interesses da criança, do que ela gosta de brincar e, a partir daí, criar jogos de interação. Viva a vida!
1: E agora vamos ouvir a mensagem amiga de Dom Frei Severino Klasen, arcebispo de Maringá, Paraná e presidente da Pastoral da Criança.
5: A infância é um tempo no qual a criança experimenta o amor, a liberdade e a beleza das coisas simples. Quando brinca, ela expressa sua curiosidade, criatividade, desenvolve os talentos que o Senhor lhe confiou. Valorizar o brincar é um gesto de amor e responsabilidade. A sociedade, a família e a comunidade são chamados a garantir o direito de brincar, oferecendo ambientes de acolhimento, alegria e convivência para que as crianças possam brincar livremente. Minha bênção a todas as crianças e suas famílias.
6: Nós

0: programa de hoje está chegando ao fim. Obrigado pelo carinho da sua audiência.
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0: Um grande abraço e até o próximo Viva a Vida.
1: Até lá!
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4: Uma e 36.

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7: 2 e 5.

0: Quem gostou faz barulho, gente!
1: Valeu!
2: Assim, ó.

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8: Quatro.

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13: E 5.

0: Valeu.
1: Vou ser sincero com você. Acho que pra mim já deu.

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9: 13h34.
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11: Caros ouvintes, fãs e amigos, sempre com muita satisfação dirijo-me a vocês que já estão ligados aqui em nosso encontro. Sejam todos bem-vindos à sintonia do nosso trabalho, por esta que, sendo sua rádio do coração, também o é dos serranos e desse gaiteiro do Rio Grande, serrano cantor. Meu abraço a quem nos ouve no Rio Grande, em Santa Catarina, no Paraná e em outros estados do nosso querido país. Hoje trarei uma interessante lição de vida entre pai e filho. Depois vou repassar uma importante dica de saúde tratando do assunto epilepsia. Também contarei algumas boazinhas do Joãozinho novamente, tudo para diverti-los. Meu amigo Ganso e eu iremos rodar, como sempre temos feito, muitas músicas de nosso repertório e, como faixa especial, destacarei o clássico samba brasileiro Barracão, na histórica gravação ao vivo de Elisete Cardoso e Jacó do Bandolim. E, no momento nobre, estarei recebendo ao grupo Fogo de Chão, bravo grupo de Santa Catarina, ali do oeste, do meio oeste de Santa Catarina, tendo sido fundado em Curitibanos há 40 anos e que hoje tem como seu porta-voz aqui no nosso programa o querido colega Mazinho Coelho, brilhante cantor, compositor e, além de tudo, ainda baterista e animador de baile. Mazinho Coelho estará conosco representando o Fogo de Chão no momento nobre. 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
11: Agora, boa música para quem nos distingue com essa audiência extraordinária. Primeiramente, rodaremos China Faceira e, em seguida, Limpa Banco na Restinga. Vai lá, Ganso!

0: Ouvimos China Faceira, obra composta por João Sampaio e Anderson Valiente, e por mim, Edson Dutra. Depois de Nilton Ferreira e Salvador Lamberti, Limpa Banco na Restinga, ambas na interpretação dos Serranos. Um pequeno intervalo quando ouvirão as mensagens dos nossos anunciantes locais e logo estaremos retornando com toda a nossa atenção a vocês que nos prestigiam. Até já! De volta à agradável companhia de todos vocês, queridos ouvintes, com o programa Encontro com os Serranos. 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
0: 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Meus prezados ouvintes, lhes repasso agora uma lição de vida entre um pai e um filho. Um pai disse ao seu filho: após a tua formatura, como presente, te darei um carro antigo que comprei há muitos anos. Mas antes que eu te entregue, peço que o leves a uma loja de carros usados e o ofereça para a venda. O moço foi e logo, quando voltou, falou ao pai: me ofereceram só 2.000 reais, pai. O carro está mesmo muito desgastado, disse ele ao pai. Ao que o pai respondeu: leve-o ao clube de carros. O filho foi e, quando voltou, falou ao pai: surpresa! Meu pai, eles me ofereceram 40.000 reais, pois se trata de um carro antigo, desejado por muitos colecionadores. Ao que o pai experiente falou: eu queria que você soubesse que o lugar certo valoriza as coisas e pessoas de maneira certa. Ao final, a lição de vida: se você não é valorizado, não sinta raiva. Você só está no lugar errado. Pensemos nisso. Uma verdadeira lição de vida. Agora, música no programa. Vocês merecem grandes músicas aqui no programa. Vamos rodar, na interpretação dos Serranos, Fandango no Rodeio em Vacaria, música de nosso primeiro DVD instrumental, obra composta por Gonzaga dos Reis, excelente músico gaúcho que mora na sua fazenda lá em São Chico de Paula. Ele compôs esse vaneirão tão bonito que o Daniel Hack, o William Hengen e eu gravamos. Eu repito, no nosso primeiro DVD instrumental. E depois, já que estou rodando uma música instrumental, vou aproveitar a vaza e vou rodar uma segunda. Quilômetro 11, de Trânsito Cocomarola, o clássico correntino, que todos conhecem, agora na interpretação dos Serranos, música que consta do nosso segundo DVD instrumental, Os Serranos nos Galpões das Estâncias. Vai lá, Ganso!

0: Rodamos para vocês Fandango no Rodeio em Vacaria, na interpretação dos Serranos. E também na nossa interpretação, Quilômetro 11, um clássico da música argentina. Breve intervalo e logo.
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4: 4 horas.
0: Regressando com o nosso encontro, a agradabilíssima companhia dos nossos fãs e amigos por essa que é a sua rádio favorita, sua rádio do coração. 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
0: De volta com o programa, agora como dica interessante de saúde, reporto-me à epilepsia. O que acontece? É um distúrbio neurológico que abala o funcionamento do cérebro. Os neurônios começam a transmitir informações desordenadas uns para os outros, provocando um verdadeiro curto-circuito nas mensagens nervosas. Jogos de luzes. No cérebro de uma pessoa normal, a eletricidade transfere as informações de um neurônio para outro. Já durante a crise de epilepsia, todos os neurônios recebem uma descarga elétrica enorme de informações. Daí, alguns morrem e seus companheiros sobreviventes terão que fazer ligações clandestinas para se comunicar. Isso causa a epilepsia. Atenção! Segundo neurofisiologistas, não adianta nada segurar a pessoa ou a língua dela, como se vê nos filmes. Isso não vai interromper a crise e você ainda corre o risco de ser mordido. Como é a crise? Ela costuma durar apenas alguns segundos. A pessoa pode ter perda momentânea de memória e movimentos descontrolados de parte do corpo. Pode ainda perder a consciência e cair. O corpo fica rígido e os músculos tremem. Como agir? Tente colocar a vítima de lado para ela não se engasgar ou se sufocar com o excesso de salivação produzido durante a crise. Proteja a cabeça do epilético com travesseiros, almofadas ou com o que estiver ao seu alcance. Ao se debater, ele pode se machucar. Desaperte fivelas, botões e, no caso dos homens, gravatas ou lenços. Mantenha a calma e espere a crise passar. Assim que a pessoa se recompor, é muito importante dizer palavras de conforto. Crises de epilepsia não escolhem hora nem lugar e podem causar constrangimento. Medicamentos só podem ser dados sob prescrição médica. Portanto, se a vítima acabou de sofrer o seu primeiro ataque epilético, deve ser encaminhada ao especialista. Encaminhe-a ao hospital. As testemunhas da crise são fundamentais para o diagnóstico do clínico, uma vez que as vítimas perdem a memória do que aconteceu nos momentos anteriores à crise. Isso tudo e muito mais é a epilepsia. Então, temos de ter complacência e ajudar essas pessoas dessa forma, como foi dito aqui nessa dica de saúde. E, claro, levando-a imediatamente aos cuidados médicos. Vamos trazer mais músicas aqui no programa, porque o povo gosta e nós gostamos também. Agora, Estampa Serrana e depois o clássico uruguaio, gravado conosco com o Pepe Guerra, do CD Mercosul de Canções. Então, rodaremos, como disse, Estampa Serrana e Tá Jorando com Pepe Guerra e os Serranos. Vai lá, Ganso!
4: As

Rodamos para vocês do Paulo Ricardo Costa e do William Hengen, Estampa Serrana. Depois, a clássica obra uruguaia Tá Jorando, composta e interpretada por Pepe Guerra e pelos Serranos, do CD Mercosul de Canções. Pequeno intervalo e logo a sequência dessa edição a quem nos prestigia. Até já!

0: 4:15.
1: De volta com o nosso encontro sob o prestígio da companhia de todos os nossos queridos ouvintes. 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
1: 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Aqui no Encontro com os Serranos, agora umas boazinhas, claro que tinha que ser do Joãozinho. Joãozinho na aula de português. Joãozinho boiando na aula mais uma vez, para variar. Joãozinho está ali na aula de português e a professora diz: Joãozinho, me diga dois pronomes. E ele, distraído, já que estava falando com a coleguinha, quem sabe até namorando: quem? Eu? A professora: muito bem, Joãozinho, muito bem, andou estudando, hein? E ele: claro, professora, claro. Na aula de português ainda, a professora pergunta: Joãozinho, arroz é com S ou com Z? E ele responde: bem, professor, aqui na escola não sei, mas lá em casa é com feijão. E agora, meus ouvintes, a última do Joãozinho aqui no bloco. Quando o Joãozinho chega em casa, seu pai pergunta: e daí, Joãozinho, recebeste o boletim? Sim, papai, recebi. E cadê ele? Emprestei pro Juca. Como assim emprestou pro Juca? É que ele queria dar um susto no pai dele. Boletim todo vermelho. Muito boa. Muito boa. Vamos trazer mais música para vocês, meus queridos ouvintes. Agora vou trazer-lhes a faixa especial de Antônio de Pádua Vera Costa e Odemar Teixeira Magalhães com Elisete Cardoso, a famosa música Barracão, um daqueles sambas magistrais do nosso cancioneiro nacional. E, encerrando o bloco, uma música que eu fiz em homenagem aos nossos fãs e amigos, cujo nome é verdadeiramente Fã e Amigo. Vai lá, Ganso!

Rodamos como faixa especial o clássico samba Barracão, na interpretação de Elisete Cardoso e Jacó do Bandolim. E encerrando o bloco, de minha autoria, Fã e Amigo. Depois de ouvirmos as músicas anunciadas, faremos agora um breve intervalo e logo já estaremos adentrando o momento nobre, porque o Mazinho Coelho, representando o grupo Fogo de Chão, já está aqui tomando aquele bom mate conosco com a erva mate buena. Até já, meus ouvintes!

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2: 4:32.
3: O programa Encontro com os Serranos volta à audiência de todos que nos prestigiam com essa amável sintonia. 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
2: De volta com o nosso programa, recebo com muito carinho, dou as boas-vindas ao grupo Fogo de Chão, que está aqui sendo representado, como disse lá no preâmbulo da edição, pelo colega e amigo Mazinho Coelho. Querido amigo, seja bem-vindo.
3: Alegria, muito obrigado, doutor Edson. Estamos aqui mais uma vez, hoje representando, como bem falaste, doutor, de porta-voz do conjunto Fogo de Chão. É. Bastante compromisso, mas muita alegria.
2: Pois não.
3: Um conjunto que tem aí já quase 40 anos de história.
2: Sim.
3: E nós estamos hoje aí modestamente levando o nosso trabalho,
2: sim,
3: seguindo o legado dos nossos precursores. Um conjunto aí já com 14 CDs, um DVD de ouro, DVD,
2: sim,
3: premiado.
2: Que beleza.
3: E muita alegria para nós fazer parte dessa história do Conjunto Fogo de Chão.
2: Que coisa boa. Há quantos anos tu estás militando com os colegas, Mazinho?
3: Há praticamente 3 anos.
2: 3 anos.
3: 3 anos, é.
2: Mas antes tu fizeste parte de outros grupos, né?
3: Sim.
2: Inclusive de um grupo de Bom Jesus.
3: Ah, muito afamado, muito afamado, por sinal.
2: Fala um pouquinho dos grupos aí.
3: Inclusive, qual aprendi muito com esses guris.
2: Obrigado.
3: Uma alegria muito grande para mim, pelos momentos que passamos juntos, como colegas de palco,
2: isso,
3: né, doutor Edson?
2: Isso,
3: nós
2: aí,
3: serranos,
2: verdade.
3: Uma coisa que me orgulha.
2: A nós também.
3: E me deixa pachola no meu currículo. Por isso foi contratado pelo Fogo de Chão.
2: É.
3: O Adriano, que está aqui pertinho de nós, falou: Tiomazinho, então, não te conheço muito bem, me manda um currículo.
2: Uh-huh.
3: Ah, já carquei, né? Ex-baterista do Serrano.
2: É isso aí.
3: Pronto, dele. Não precisa falar mais,
2: nossa,
3: não precisa teste. Está contratado.
2: Está contratado. É
3: isso aí, doutor Edson.
2: E os grupos que tu tocasse antes de estar conosco, Mazinho?
3: É, toquei alguns grupos, grupo Mate Amargo, do Paraná. Toquei com uma grande banda de formaturas, casamentos.
2: Sim.
3: Inclusive um dos proprietários, o senhor conhece muito bem, seu xará, meu irmão,
2: sim,
3: Edson Coelho
2: que
3: Pop
2: tem
3: Band Show, que está nativa
2: lá em Joinville.
3: Em Joinville, uma grande banda.
2: Sim.
3: Lá se vão há mais de 50 anos de história.
2: Sim. Sim.
3: Tive a honra de tocar também como,
2: sim,
3: baterista,
2: certo,
3: né, com, sim, eles também, o meu, sim, mano velho. Inclusive, mandou um abraço pro doutor Edson.
2: Manda uns 10 para ele.
3: Tá entregue aqui através da,
2: sim,
3: rádio, e pessoalmente,
2: sim,
3: né?
2: Sim.
3: E em outras bandas também tivemos a banda Portal do Som.
2: Sim.
3: É, eu com o meu querido, meu sócio Oswaldo Júnior, um grande crooner,
2: sim,
3: grande cantor da boemia, do samba.
2: Sim.
3: E uma banda de repertório vasto, repertório, sim, eclético.
2: Certo.
3: A banda de baile, de formatura, casamentos, banda social, o senhor, sim, sabe como é, né?
2: Eu sei.
3: Um repertório bem variado. Lá nós tocamos desde a música gaúcha à música internacional.
2: Sim.
3: E então, esses lugares onde eu passei como baterista,
2: sim,
3: e graças a Deus, assim como foi nos Serranos, deixei,
2: sim,
3: a porta aberta.
2: Com certeza.
3: Né?
2: Com certeza,
3: e muita, certeza, alegria, muita honra e sempre muito aprendizado.
2: Tá certo.
3: Foi muito bom demais.
2: Tu que descendes de um grande gaiteiro que chamava-se Hugo Coelho. Um homem que tinha uma espiritualidade muito grande. Ele, além de sempre nominar a Deus nas suas falas, nas suas charlas,
3: sim,
2: ele também era um homem que tinha uma alegria contagiante no palco. E ele foi muito amigo dos Serranos, então deixou esses dois filhos, tanto o Edson quanto o nobre amigo Mazinho aqui, encaminhados na carreira artística.
3: Sim, sim.
2: Isso aí é muito gratificante relembrar esse tempo aí. Mazinho, vamos anunciar duas músicas aos nossos ouvintes aí com o Fogo de Chão.
3: Tá bom, doutor Edson. Batendo na Marca, de Miguel Rodrigues. Não largo de mão do nosso querido amigo, talentoso e grande músico, Regis Marques.
2: Mazinho, agora faz o seguinte, diz aí, vai lá, Ganso, dá um grito, senão ele não roda.
3: Mas credo.
2: É, vai ter que fazer.
3: Vamos, Ganso, que se é chumbo de matar javali dentuço, mas é um fera, homem do céu.

Ouvimos com o grupo Fogo de Chão, Batendo na Marca, e depois a segunda música, Não Largo de Mão. Breve intervalo e logo a sequência do programa para vocês. Até já, meus ouvintes.

0: 4h46.
1: Voltando à agradável companhia dos nossos fãs e amigos com o programa Encontro com os Serranos. 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
1: Regressando com o nosso encontro com os Serranos, a agradabilíssima audiência que temos em tantas emissoras do país, prossigo a minha conversa com o querido colega Mazinho Coelho, que nessa ocasião representa o consagrado conjunto Fogo de Chão, nascido o conjunto lá em Curitibanos e hoje com a sua sede em Mafra. Mazinho, há quanto tempo o conjunto está sediado em Mafra, terra do nosso querido ex-prefeito Wellington, que tu deves conhecer.
3: Uma gente boa demais.
1: Gaiteiro e um grande prefeito.
3: Grande, grande amigo. E grande amigo do Fogo de Chão também, doutor Edson.
1: Grande irmão,
3: sim,
1: colega,
3: advogado. Exatamente. Por meados de 2019, por aí no comando do tio Adriano,
1: sim,
3: que é aquerenciado em Mafra.
1: Sim.
3: Então hoje a sede localiza-se na cidade de Mafra.
1: Tá bem.
3: Nós chegamos a cavalo na sede e daí embarcamos no nosso ônibus e vamos para a estrada sempre sobre a proteção divina.
1: Com certeza. 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
1: E as redes sociais do Fogo de Chão?
3: As redes sociais... Fogo de Chão com dois Os no final é um Instagram.
1: Sim.
3: É através das redes sociais você encontra a agenda, os lançamentos, os trabalhos, também o YouTube, né? Facebook, sim, tudo isso aí.
1: Mazinho, e os colegas que integram hoje o Fogo de Chão, quem são?
3: Na cordiona, o mestre Dom Tizil, cordiona e cantador.
1: Sim.
3: Me dá uma força nos vocais. Alan Lobinho na guitarra, sim, Lucas Santos,
1: sim,
3: na cordiona, são duas gaitas.
1: Duas gaitas.
3: Como eu falo nos bailes, escutar uma gaita bem tocada é bom, imagina duas
1: imagina duas gaitas bem tocadas.
3: No contrabaixo, representando Irati, aquele, sim, Paraná querido.
1: Paraná querido.
3: É o amigo Branco.
1: Sim.
3: E na bateria, o Raí.
1: Sim.
3: Aquele que eu lhe falei, que sim, esse aí tem, toca bem, canta bem, mas tem uma telinha corrida. Mas é muito querido demais.
1: Sim, sim, sim,
3: tem,
1: sim,
3: que ter alguém para descontrair, né,
1: com
3: doutor
1: certeza,
3: Edson?
1: Com certeza. Tu ficas ali no Fogo de Chão, na linha de frente, só cantando. Mas de,
3: sim,
1: vez em quando não dá saudade de ir na bateria, fazer uma palhinha?
3: Ah, dá. Principalmente quando nós tocamos as músicas Dois Serranos.
1: Dois Serranos.
3: Daí me dá uma saudade.
1: Que coisa boa. Mazinho, querido, nomeia mais duas músicas aí, por favor, aos nossos ouvintes.
3: Então vamos fazer assim. Uma música Compadre Chico,
1: tá,
3: do nosso querido saudoso Oneide Bertucci. Uma música também consagrada, premiada com o conjunto Fogo de,
1: sim,
3: Chão.
1: Sim.
3: Cansei de esperar essa é um lançamento também, uma música Sim. nova de lançamento
0: Sim.
3: do mesmo compositor, amigo Miguel Rodrigues, do compositor de Batendo na Marca.
0: Tá certo.
3: Cantada pelo meu querido Alan Lobinho, guitarrista do nosso
0: pode dar o guitarrista.
3: Aquele que eu lhe falei que é da altura do Sérgio Reis.
0: Eu
3: um
0: sei.
3: Pouquinho menos.
0: Um pouquinho menos do Sérgio Reis. Tá certo. Então vamos lá. Vai lá, Ganso!
3: Ganso do céu, atraque ficha, amigo. Essa é luta de boa.

0: Ouvimos o grupo Fogo de Chão com Padre Chico. Depois, Cansei de Esperar. Meu querido Mazinho, tuas considerações finais. Estamos por concluir essa edição. Te agradeço muito de vocês terem vindo de tão longe, de Mafra, lá do norte do estado catarinense, para participar do nosso programa. Fiquei muito honrado e muito gratificado. Que Deus abençoe vocês.
1: Amém, doutor Edson. A honra é toda nossa. Alegria, e sempre que precisar, viemos, e se tivermos mais longe de Mafra, viemos do mesmo jeito. Com muito obrigado, carinho, obrigado, muita alegria.
0: Obrigado.
1: E muita honra para nós aqui do Conjunto Fogo de Chão. E claro, quando estiveres passando por Mafra, sim, ou por Joinville, onde sim, é a minha querência, sim, aproveita e já faz uma visita pro seu xará,
0: aí,
1: meu querido mano Edson Coelho.
0: Isso
1: tá
0: aí.
1: Bom?
0: Tá certo.
1: E será sempre, claro, muito bem-vindo. A minha casa é sua casa.
0: Obrigado, senhor. A recíproca é verdadeira.
1: Muito obrigado aos ouvintes do Encontro com os Serranos. Obrigado ao doutor por tocar as nossas canções. E sempre estamos disponíveis para aquilo que for preciso.
0: Tá,
1: obrigado
0: certo.
1: Pelo Ganso também, o Ganso. Se não é ele, cara, é fixe também, não sai,
0: não
1: né,
0: sai,
1: doutor?
0: Não sai.
1: Obrigado,
0: problema.
1: Ganso!
0: Isso aí. Obrigado, meus ouvintes. 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São elas.
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0: Mais uma vez, obrigado ouvintes, obrigado Ganso e obrigado a Jesus Cristo, que nos abençoa, nos protege nas estradas e nos dá sempre a faculdade de termos aí a nossa música sendo ouvida por tantas pessoas nesse mundão de Deus aí. Então, Jesus nos abençoa, Deus nos abençoa e nós continuamos na estrada junto com os nossos colegas. Até a semana que vem, gauchada do Rio Grande, do Brasil e do mundo.
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0: Olá, meu caro ouvinte, estamos juntos mais uma vez, é uma alegria muito grande falar com você, desejo graça e paz para a sua vida, para a sua família, para o seu trabalho. Gostaria de falar hoje sobre o que se ganha fazendo bem, o que eu ganho? O honesto não é sempre o bobo? Quem é honesto cuida de sua própria honra e da honra de seus concidadãos. O desonesto despreza, em última análise, a si mesmo. Isto não lhe faz bem. Desonestidade para com os outros cria em mim discórdia. Quem mente aos outros mente para si mesmo. E quem engana os outros se prejudica. Quem engana, a ele aparecem quimeras, fantasmas interiores. Não consegue sossego com facilidade. Quem engana não consegue sossego com facilidade. De noite, manifestam seus fantasmas e aparecem as consequências de seu engano. Muitas vezes não tenho vantagem quando faço o bem. Pelo contrário, às vezes até perco vantagens momentâneas. Talvez eu não consiga o emprego que desejo, ou seja, sou mal visto pessoalmente quando digo a verdade, quando admito que esqueci alguma coisa. Sou alvo de críticas, mas com o tempo isto me fortalecerá. Quem admite um erro, em vez de empurrá-lo sempre para cima dos outros, vai conquistar amigos a longo prazo. A circunvizinhança sabe que se pode confiar naquela pessoa. Os vizinhos sabem que se pode confiar naquela pessoa. Ela não vai iludir ou decepcionar os outros. Faz o que está a seu alcance e quando chega ao seu limite, fica firme. Mas o mais importante é que essa pessoa honrada e que faz o bem sente-se bem melhor. Naturalmente, nessa sua atitude não deve elevar-se sobre as demais pessoas, mas quando fica firme em suas convicções de honestidade, aumenta sua postura pessoal. Assim se vive bem melhor do que curvando-se sempre para causar boa impressão externa. Não faço bem para ser visto e admirado pelos outros, mas porque desejo o bem e porque desejo ajudar alguém. Há pessoas que não sentem o mínimo remorso mesmo quando são desonestas, mas elas se prejudicam a si próprias com o tempo, pois algum dia vão depender das outras pessoas e estas não lhes darão crédito quando descobrirem sua desonestidade e a pessoa desonesta vai isolar-se a si mesma. Até empresas já sentiram isso. Podem comprar momentaneamente alguma vantagem praticando suborno ou fazendo falcatruas. Mas com o tempo vão colocar-se a descoberto diante do público e vão ter dificuldades de conseguir encomendas honestas e realizar negócios decentes. Não é à toa que diz o ditado: a mentira tem pernas curtas. Ela não conduz a vida a longo prazo. Por isso, caro ouvinte, sejamos bons, sejamos honestos, porque a desonestidade é um engano que eu faço a mim mesmo. Ser desonesto é enganar-se a si mesmo. Um forte abraço, Deus te abençoe e te guarde, em nome do Pai, do Filho e do Espírito Santo. Amém.
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2: Seis.

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5: 5h34.
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0: Obrigado ao homem do campo. Está começando pelas ondas 89.5, Rádio Nazaré de Juína, nesse dia 23 de maio, mais um programa Nazaré Rural, trazendo o melhor da música sertaneja, da música raiz e também a informação técnica ao homem do campo que você precisa para desenvolver a sua propriedade rural, né? É o programa Nazaré Rural, sempre uma escola técnica através do rádio. Nosso muito boa tarde a você, feirante, que está preparando a produção para comercialização na feira. Nosso muito boa tarde a você que está aí ordenhando a vaquinha, né? Tirando o leitinho. Aumenta o volume do rádio que a vaquinha vai dar mais leite. É o nosso muito boa tarde a você que vem transportando as nossas produções, a você no caminhão de boi, a você no caminhão de madeira, o nosso carinho, o nosso abraço super especial. É o nosso muito obrigado pela sua companhia, a você nos municípios vizinhos, a você em Brás Norte, São Bento, a você em Juara, Castanheira, Juruena, Cidade Morena, Aripuanã, nosso muito obrigado pela sintonia. Obrigado ao homem do campo juinense, né? Também nos sítios, chácaras e fazenda, em todos os distritos, né? A você em Fontanilas, a você em Terra Roxa, Filadélfia, o nosso carinho, nosso abraço super especial. Nosso muito obrigado a você que está na cidade, que nos acompanha pelas ondas da 89.5 FM, a você no seu veículo, no seu carro, a você que está indo para a propriedade rural, a você que está voltando da propriedade rural, o nosso carinho, nosso abraço super especial.
1: E pela conservação do folclore.
0: Nosso abraço especial também vai a Érica Vieira, que já está acompanhando a nossa programação. Também o nosso amigo Samuel Ananias, de Juara, também já acompanhando a nossa programação. Obrigado pelo carinho, pela sintonia da nossa programação. Nosso amigo Marcelinho Beira Rio, também um abraço especial. Obrigado pelo carinho aí, sintonizado conosco. Nosso amigo David também, David Alisson, lá da Iracema, lá de Filadélfia, né? Obrigado pelo carinho aí, sintonizado conosco. Nossa amiga de Nelto, lá do Pesqueiro, também sintonizado, obrigado pelo carinho aí, na nossa programação aí, né? Nosso programa vem trazendo o melhor da música sertaneja e também a informação técnica ao homem do campo, né? A nossa amiga Elza Vieira, a nossa amiga Érica Vieira também sintonizada conosco, obrigado pelo carinho aí, pela sua sintonia. O programa Nazaré Rural de hoje traz informações técnicas no quadro Adubações, Nutrisolo Fertilizantes. Vamos trazer a pauta aqui, adubação, Nutrisolo, eficiência do silício na autodefesa das plantas em situações adversas, né? E ainda, você que está com problemas nos citros, na laranja, na pocã, no limão, aquela fumagina que dá aquele musgo no caule da planta, que seca a planta, hoje nós vamos trazer, vamos falar sobre isso para você, né? Vamos trazer uma receitinha básica aqui de uns produtos que é tira e queda e vai ajudar você a controlar aí esse problema de pragas e doença aí nos citros, na laranjeira, na pocã, na laranja. Essas e outras informações a partir de agora no programa Nazaré Rural. E a boa música sertaneja é só aqui em nossa programação. Chinelo de Prego, Anthony Gabriel. Essa vai para minha mãe, para o meu pai, lá em Filadélfia também ouvindo a nossa programação, né? Porque o melhor da música sertaneja, da música raiz, da moda de viola e a viola caipira é só aqui no programa Nazaré Rural.
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0: Alexandre da Cristo Rei, aguenta essa tijolada no peito aí, hein? Eita modão de viola arrepiado, né? Um abraço pra você, nosso amigo Alexandre, ouvindo a nossa programação. Fala com nós aí, Alexandre. É, sempre sintonizado, né?
1: Boa noite, querido, tá?
0: Opa, beleza?
1: É uma modão, viu, com o Robertinho, sabia?
0: É o canhão, opa!
1: É o canhão. Pessoal do rádio vem curtindo, tá bom? Meus amigos e amigos, todos do rádio, viu?
0: Isso aí! Vamos mandar um modão pra você. Pingão, vamos ver
1: qual é. Opa, a conversa assombrada!
0: Aí, Alexandre, gosta do barracão velho assombrado, né? Um abraço, Alexandre. Obrigado pelo carinho aí, sempre sintonizado conosco, né? Aí, quem tá sintonizado conosco também, rapaz, é o homem que tem uma voz de locutor, rapaz. Eu queria trazer esse homem, ele queria que ele viesse aqui ao vivo no meu programa falar aqui com esse vozeirão que ele tem, parece o vozeirão do Tião Carreiro. Fala com nós aí, seu Valdemar Madruga.
2: Oi, Teixeirinha, boa
0: noite.
2: Olha
0: aí, ó, Tião Carreiro, rapaz.
2: Como você tá? Ó, eu lhe peço uma música, Cotonico Tinoco, Gavião do Bico Goivado, pegou a camarinha. E...
0: bom demais.
2: Ou se não, o borrão da entrada da Aparecida do Norte.
0: Eita.
2: Qualquer um tão lindo que você tem que tocar aí pra mim, tá bom. Com qualquer tom, tudo é boa que você toca.
0: Tudo é bom.
2: Que Deus lhe abençoe.
0: Valeu, seu Valdemar Madruga, o homem que tem a voz do Tião Carreiro, né? Um abraço, seu Valdemar, pra você e pra toda a família aí que tá sintonizado conosco, né? É, saudade daquele cafezinho seu aí, rapaz, do homem tem um cafezinho bom, né? Você tá doido. Valeu, seu Valdemar, obrigado pelo carinho aí. Também quem está sintonizado conosco é a Nilce, o Sérgio, né? Boa noite, quero ouvir a música Feijão Queimado com Tunique Tinoco. Um abraço, Nilce, valeu, Sérgio, grande abraço pra vocês, sempre sintonizado conosco, né? Um abraço especial aí pro nosso amigo Rodrigo, lá em Terra Roxa, também sintonizado conosco, né? Um abraço especial pro nosso amigo Luversinho, Paçoca, né? Também a Marilza, sintonizado no carro aí conosco, ouvindo nossos modões aí, né? Abraço especial pra vocês, obrigado pelo carinho aí, sempre sintonizado conosco, né? Vamos trazer mais música, Daniel, Rolinha Cabocla, aqui o melhor da moda de viola, viola caipira, só aqui no programa Nazaré Rural, oferecimento Agrodrone Juína, serviços de precisão com rapidez e eficiência, né? 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Ô, modão demais, de bom, rapaz. 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É isso aí, vamos trazer mais música em nossa programação, né? 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Daniel, a rolinha acabou.

0: É, está aí, música bonita em nossa programação, Moreninha Linda com Irmãos Andrade, né? É, quero mandar um alô aqui pro seu Erli, lá no bairro Palmiteira, toda a família lá ouvindo a nossa programação, nosso abraço especial para vocês, obrigado pelo carinho aí, estão tomando aquele tereré gelado lá, né, e ouvindo a nossa programação, abraço especial aí para vocês, obrigado pelo carinho. Também quem está ouvindo a nossa programação, nosso amigo Vonei também, a Marta Lúcia, né, essa hora tá vindo dos Campos do Jordão, né, ouvindo a nossa programação, abraço especial para vocês, obrigado pelo carinho. Também a dona Ana, é, dona Ana de Moraes, também ouvindo a nossa programação, fala com nós, dona Ana.
1: Boa tarde, tudo bem?
0: Boa tarde.
1: Eu queria ouvir aquela música do Teodoro Sampaio, Telefone Lá. Ofereço para você, para todos que estão escutando a Nazaré. E se der tempo, você toca aquela música, A Casa da Vovó.
0: Oh, aí gosta da Casa da Vovó,
1: hein? Tá ficando mais velho hoje.
0: Oh, seu Zé, hein?
1: Tudo de bom pra ele, muita saúde, muita paz.
0: É isso aí, feliz aniversário aí, seu Zé Moraes, ouvindo a nossa programação lá no setor Chácara, módulo 6, né? Um abraço, dona Ana, obrigado pelo carinho aí, toda a família sempre sintonizado conosco. Aquele abraço super especial pra vocês, né? É, a próxima música vai pra você, dona Ana, seu Zé Moraes também, ouvindo aí a nossa programação, né? É, obrigado pelo carinho aí, sempre sintonizado, nosso amigo Erli, sintonizado conosco lá, né? É, nosso amigo Luiz Freire, também ali no módulo 6, ouvindo a nossa programação, né? Também vou mandar um alô especial para Isabela, lá no Zewa, lá nos Estados Unidos, né? Ouvindo a nossa programação. A Isabela, né? Deixa eu ver quem mais está por lá. A Isadora, o Bim também, um abraço especial para vocês, obrigado pelo carinho aí, sintonizado no Som do Brasil aqui, né? Vamos de música, Teodoro Sampaio, Telefone no Ar.

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0: quadro Momento Técnico, você ouve e você aprende aqui em nossa programação, né? Falei para vocês, iam trazer uma matéria técnica interessante aqui. Esse problema tem muito aqui em nossa região, né? É o problema da fumagina em citros, né? É aquela camada preta que parece fuligem cobrindo toda a folha de preto, cobrindo galho, até fruto, né? Do limão, laranja, tangerina, hipocã. O que que é isso? Isso é um fungo, né? Um fungo que causa esse problema na planta. Ele vai cobrindo todo o caule, a folha da planta e tirando toda a respiração, né? Da folha da planta, do caule da planta, né? Mas ele não ataca a planta direto. A fumagina, ela aparece depois que pulgões, cochonilha ou mosca branca infestam a planta, né? Então esses insetos, eles sugam a seiva, liberam um líquido açucarado né? O fungo cresce em cima desse líquido, desse melado, por isso que vai o fungo depois no caule e na folha da planta, né? Então o fungo se desenvolve em cima desse líquido após o ataque da mosca branca, né, e outros insetos. O sintoma é o que acontece? A crosta espessa e preta cobrindo a parte de cima das folhas e ramos, né, reduz a fotossíntese, respiração e transpiração da planta. A planta muito atacada fica fraca, com desenvolvimento comprometido e o fruto com aparência muito ruim, muito feio, né? E altera o sabor do fruto também. Então ela dá muito prejuízo para o produtor rural. O fungo não penetra no tecido, mas a camada preta, ela bloqueia a luz, a respiração da planta, né? A folha não faz a fotossíntese direito e chega a ressecar os galhos. Então dá muito problema, vai ressecando os ponteiros dos galhos, vai matando toda a planta. Se o produtor não controlar a fumagina, esse fungus, ele ataca toda a planta e mata toda a planta, né? Agora, como controlar essa situação? Controlar o pulgão, a cochonilha, a mosca branca, você pode utilizar o óleo mineral ou óleo de neem, né? E você pode estar aplicando também, juntamente com óleo mineral ou óleo de neem, você pode aplicar o Vertimec, né? E aí você pode até anotar a dosagem. Se você não conseguir anotar, você pode me pedir depois, né? Você pode utilizar 40 ml de Vertimec mais 70 ml de óleo mineral ou óleo de neem para cada 20 litros de água. Pulverizar, fazer 3 aplicações durante o controle, né? Para você fazer o controle, fazer 3 aplicações. Então, 40 ml de Vertimec mais 70 ml de óleo mineral. Você pode utilizar para 20 litros de água. Aí faz a aplicação no caule da planta, nas folhas, por toda a planta. Dá um banho. Aí de 10 em 10 dias, fazendo 3 aplicações, você consegue fazer o controle da fumagina, né? Também você pode, antes de fazer essa pulverização, você faz a poda de limpeza, cortando, tirando todos os galhos secos, podando todos eles, que vai ajudar bastante, né? A lavagem das folhas também ajuda muito em plantas pequenas, como uma muda pequena. Você pode lavar a folha, o caule, com água e detergente neutro, né? Que isso vai ajudar muito a soltar aquela crosta e vai facilitar a respiração e o desenvolvimento da planta. Tá aí mais uma dica do programa Nazaré Rural para você. Vamos aos nossos ouvintes aqui e também as pessoas que estão ouvindo a nossa programação, né? Um alô especial aí pro nosso amigo Marcelo, lá no bairro Palmiteira.
1: Oi, Teixeirinha.
0: Opa, boa noite. Como vai? Tudo beleza? Bem? Tudo ótimo.
1: Eu peço pra você tocar uma música pra mim, do Chitãozinho e Xororó.
0: Opa.
1: Coxa de retalho.
0: Modão,
1: ofereço
0: bom demais
1: pra vocês aí da rádio.
0: Coxa.
1: E pro João, meu irmão. pro seu Zé Cadeirante. Opa. E pra todo que tiver na escuta e gostar.
0: Já está na sintonia. Colcha de retalho, modão bom demais, né? Você vai pedir ou vai ouvir aqui em nossa programação, né? Valeu, Marcelo. Grande abraço pra você. Obrigado pelo carinho aí, sempre sintonizado. Também nosso amigo Dinei. Fala com nós, Dinei.
2: Ô, Teixeirinha. Aqui é o Dinei de Modo 5, meu amigo. Toca pra nós uma música bem caprichada.
0: Rapaz, aqui
2: música
0: só dá
2: de
0: ela.
2: Viola, beleza,
0: só dá ela aqui.
2: Eita. Falou, Norosa. Tchau, obrigado.
0: Valeu, Dinei. Grande abraço pra você. Obrigado pelo carinho. Também nosso amigo Alexandre, o homem do Barracão Véia Assombrado.
3: Teixeira, minha moto lá, caralho. Toca não?
0: Rapaz.
3: Esperando.
0: Puta, isso aí, nós coloca ao vivo as cobranças. Valeu, já nós vamos tocar ela, Alexandre. Ainda bem que você cobra nós, né? Às vezes passa meio despercebido alguma coisa aqui. Também seu Giuseppe, ouvindo a nossa programação.
4: Aqui é o Giuseppe. Tá com a moda aí dos dois mineiros aí.
0: Dois mineiros é bom demais.
4: O grito do carreiro.
0: Vamos tocar para você, seu José, Grito do Carreiro. Já vamos colocar na sintonia aqui, né? Vamos ver se a gente encontra ela aqui. Tem demais, rapaz. Que tem ela boa, rapaz. Obrigado, seu José. Um abraço para você, para toda a família aí sintonizada conosco, né? Dona Odete, nosso amigo Giovanni, Gilvan também. Grande abraço para vocês. Obrigado pelo carinho, né? Deixa eu ver aqui quem está ouvindo. Boa noite, quero ouvir uma música Chalé 4x4. Ofereço para meu esposo Balique, que está de aniversário aqui. Olivia, da Glebe Iracema 3. Um abraço, Olivia. Obrigado pelo carinho aí, sempre ouvindo. Também nosso amigo Balique, obrigado pelo carinho aí, sempre sintonizado conosco, né? Também a Lorena Dittman. Boa noite, Teixeirinha. Tudo bem? Possa música, caneta e enxada. Vamos ver se vai dar tempo aqui, com o negócio tá apurando, né? Valeu, Lorena. Um abraço especial pra você, com o seu esposo, né? Com todo carinho. Também o nosso abraço aí, nosso amigo Ciro do Módulo 5. Nosso amigo Ciro, que queria ouvir aí essa informação que nós trouxemos hoje aqui no programa, né? Um abraço, Ciro. Grande abraço pra você. Obrigado pela dica, né? Também o Samuel Ananias, lá em Juara, ouvindo a nossa programação. Obrigado pelo carinho. Também a nossa amiga Josefa Barreiro. Obrigado pelo carinho aí, sempre sintonizada conosco. A nossa amiga Adelaide, ali perto, próximo do IFMT, né? Um abraço pra você, Adelaide. Obrigado pelo carinho aí, sempre sintonizado. Nosso amigo Watson Silvério, também ouvindo a nossa programação. Obrigado pelo carinho. Nosso amigo David Alisson, vamos tocar uma pra você, né? Isso aí, um abraço pra você, obrigado pelo carinho aí, sempre sintonizado. Nosso amigo David, seu Arthur, um abraço, seu Arthur, a próxima moda vai pra vocês com todo carinho. Lil e Léo, Sementinha.

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1: Vamos ao quadro Nutrisolo Fertilizantes. Quero mandar um abraço especial aí para Rosimeire e Patrícia, ouvindo a nossa programação. Também o nosso amigo Alexandro, lá no módulo 6, também ouvindo a nossa programação. Obrigado pelo carinho aí, sempre sintonizado conosco, né? Vamos trazer o nosso quadro Nutrisolo hoje. Nosso amigo Denis Fardim, né, especialista em produção de adubos, fala para nós hoje na pauta adubação Nutrisolo. A eficiência do silício na autodefesa das plantas em situações adversas, né? Quem fala para nós é o nosso amigo Denis Fardim.
2: Boa noite, amigos ouvintes da Rádio Maria de Nazaré. No programa Nazaré Rural, com Idamir Teixeirinha, a Escola Técnica do Rádio. Aqui no quadro Nutrisolo. E quem fala é Denis Fardim, do grupo Brasil Fertilizantes, Nutrisolo e Fardim Fertilizantes. Hoje, a pauta nossa é adubação Nutrisolo e eficiência do silício na autodefesa das plantas em situações adversas. Aqui a gente vai falar de outros dois elementos também, do hidrogênio e do carbono. Não dá para falar do silício sozinho. O silício é um elemento muito importante na autodefesa da planta. Ele também contribui em toda a parte de economia de água, tá? É um elemento que ajuda a planta a economizar água. Ele cria uma barreira física de proteção natural na planta, uma película toda em volta do caule, das folhas, dos frutos. Isso é a base de silício. Não tem como falar do silício sem o próprio hidrogênio, que a gente não aduba hidrogênio, mas ele está presente na água. Mas o nutriente hidrogênio, não só gasoso, né, ele faz parte da construção orgânica da planta. A gente falou essa parte da construção orgânica da planta, né, que envolve também carbono orgânico, 45%, tá, da planta, da matéria seca da planta, é exatamente o carbono. O que que tem no Nutrisolo? 45% do produto Nutrisolo é carbono orgânico de diversas fontes, mas não deixando faltar nenhum tipo de nutriente para a planta. Principalmente o silício, né? O silício, onde ajuda na absorção de fósforos, e aí vem uma cadeia, né? Uma cadeia completa, que o hidrogênio, que está presente na água, ajuda essa planta a fazer todo o processo de fotossíntese. Então não adianta ter água, pessoal, é como a lei do mínimo fala, não adianta ter água, o hidrogênio, não ter quem faça esse hidrogênio trabalhar, né? Ah, eu vou adubar fósforo. Tem que ter toda a cadeia. E o silício presente no Nutrisolo, também de diversas fontes e origens, né? Essa diversidade de matérias-primas em um só elemento, por exemplo, como o silício, ele vai fazer a planta ter uma autodefesa natural. A planta, ela vai conseguir ter fonte de energia através desses nutrientes, formando açúcares, né? Reduzindo a toxicidade de metais pesados presentes no solo, como alumínio, entre outros. O silício está presente ali dentro do produto Nutrisolo, base de silicato de cálcio, vários tipos de silicatos ali, que vão ajudar a planta a crescer forte, crescer de uma forma saudável. Não adianta a planta crescer bonita e com excesso de nitrogênio, por exemplo, é uma planta que ela é muito suscetível, né? A planta pode ocorrer doenças nesse período que a planta vai produzir, né? Vai fazer todo o processo de produção. E aí a gente tem que entrar com muitos defensivos, desequilibrando o meio ambiente, tanto solo, quanto ar, quanto todo o meio que essas plantas vivem, e que o Nutrisolo tende a equilibrar o solo, né? São pesquisas já fundamentadas, pesquisas sendo feitas, trabalhos técnicos sendo feitos. Todo dia a gente tem uma nova publicação, novos resultados, onde o Nutrisolo ajuda toda essa parte de biologia do solo, né? Toda a parte de micro-organismos, né? Onde o silício, que é a pauta de hoje aqui, ele está presente na planta para produzir as autodefesas na planta. Tem um processo nas raízes, são as fitolexinas, onde as raízes se protegem contra nematóides, contra vários patógenos, né? Fungos, bactérias, e onde ela dá vida à planta, dá saúde à planta. O silício tem essa responsabilidade. Por isso, amigos produtores rurais, adubação não é só de um elemento, não é só do fósforo, ou só do nitrogênio, ou só do potássio, né? Ou só de outros elementos, que vai fazer a planta, vai resolver todos os problemas da planta. Carbono orgânico presente no solo é muito importante, a matéria orgânica liofilizada, essa matéria orgânica que foi passada em temperaturas altas, no fogo, onde reduziu o volume e concentrou todos os nutrientes, ela vai para o solo, vai para a solução do solo e volta para a planta, formando uma nova planta, formando tudo o que é preciso para que a planta produza com eficiência, onde vem a produtividade e a lucratividade que a gente espera. Contem com todos os produtos do Nutrisolo, contem conosco, contem aqui com a Rádio Maria de Nazaré, o programa Nazaré Rural, né? Nosso técnico Idemir Teixeirinha, e levar informações, e levar tecnologia ao homem do campo, aos pequenos, médios e grandes produtores, né? Todos hortifruticultores aí, um abraço a todos, os feirantes, as pessoas que retiram do solo, né? Usam o solo para retirar o alimento, o pão nosso de cada dia, onde a gente precisa respeitar o solo, respeitar o meio ambiente, tá? E nós estamos aqui para ajudar a produção, ajudar a desenvolver sempre ecologicamente correto, de uma forma sustentável. Deus abençoe a todos e até o próximo programa.
1: Esse é o nosso amigo Denis Fardim, né, especialista em produção de adubos, falou aí da importância do silício na autodefesa da planta, né? Você viu aí a importância desse elemento mineral, está presente aí nos adubos e fertilizantes Nutrisolo, né? 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Nosso muito obrigado aí, nosso amigo Denis, pelas palavras, pela importância da adubação, né? A gente sabe que a boca da planta é a raiz, e na raiz tem que ter adubo. Adubo de qualidade, adubo que valoriza o seu solo, que agrega a biologia do solo. Você falou de adubos e fertilizantes Nutrisolo, um dos melhores adubos do mercado, adubo de liberação lenta. Quero mandar um abraço pro seu Helmut, né? Seu Helmut já procurou eu os adubos Nutrisolo, já está utilizando, né? Adubos bons. Dona Elizabeth Lazzarini também já utilizou e utilizando Nutrisolo, um adubo muito bom aí para suas plantas, né? E vem dando resultados aí a vários produtores rurais. Mandar um abraço especial para Érica Vieira. Vamos ver se dá para tocar mais uma música aqui, né? O programa está finalizando. Um abraço especial aí para Dona Elizabeth, seu Arthur Lazzarini ali na comunidade São Justino. Você ouviu o quadro Nutrisolo Fertilizantes. Na sequência, Gustavo Lima, Menina da Aldeia. Essa vai para Rosimeire.
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0: seja louvado.
1: Boa noite a todos e o nosso boa noite aos ouvintes da Rádio Maria de Nazaré. Bem-vindos à celebração do Domingo de Pentecostes. Irmãos e irmãs, hoje, encerrando o tempo da Páscoa, celebramos o dia em que o mistério pascal chegou à sua plenitude no dom do Espírito Santo, derramado sobre a comunidade reunida em oração. Celebremos este dia santo. Iniciamos com o canto de entrada.

0: Filho e do Espírito Santo.
1: Amém.
0: A graça de nosso Senhor Jesus Cristo, o amor do Pai, a comunhão do Espírito Santo estejam convosco.
2: Bendito seja Deus que nos reuniu no amor de Cristo.
0: Pode sentar um pouco, vamos apresentar as irmãs. Elas misturaram no meio de vocês. Cadê elas? Vem aqui na frente. Aí. As três irmãs que vão amanhã rezar conosco, pregar também. Elas vão falar o nome, de onde veio e o que fazem na vida, além de rezar. Pode subir aqui, irmãs. Aí.
3: Boa noite a todos. Primeiramente, dizer que é uma alegria muito grande estar aqui com vocês nesta noite. Obrigada, Padre Jânio, pelo convite. Nós somos

0: Missionários da comunidade Missão Servos do Espírito Santo, uma comunidade de vida, com uma canção nova, onde tem consagrados, nós somos consagradas. E meu nome é Cléria, sou celibatária, estou na comunidade agora dia 1º de junho, faz 12 anos. É uma grande alegria estar aqui com vocês e talvez vocês já ouviram falar da nossa comunidade de uma outra forma. A comunidade que faz o caminho de São José, onde tivemos a graça de receber Padre Jânio conosco, que esteve no mês de janeiro.
1: Boa noite, meu nome é Giovana, nesta semana eu completo 24 anos e estou na comunidade sendo missionária tem 5 anos e 2 meses.
2: Meu nome é Luana, eu tenho 30 anos, 10 anos de comunidade com a graça de Deus. É uma alegria muito grande estarmos aqui com vocês. Estamos ansiosas para o caminho também.
3: Perceberam, meninas, a alegria no rosto de cada uma delas? Então, você que é solteira, dê o nome para elas e segunda-feira já embarca com elas para a Nossa Senhora do Livramento, lá próximo de Cuiabá. Tá bom? Vocês meninas aí, elas vão acompanhando vocês e orientando vocês para que vocês tornem uma religiosa também. E se Deus quiser, em março do ano que vem, eu convido os irmãos para eles também fazer o caminho de São José conosco. Então sejam bem-vindas. Daqui a pouco só volto para falar. A homilia será hoje da irmã Cléria. Vamos pedir a Deus perdão, mas antes sejam bem-vindos todos, né? Deixa eu ver se eu não esqueci alguém. À medida que eu for falando a cidade, fique em pé. Se caso o padre esqueceu, dê um grito aí. Pare se eu esqueceu da tal cidade. Porque eu anotei algumas aqui, mas não sei se eu lembrei de todas. Fiquem em pé as pessoas das cidades que eu mencionar. Brasnorte! Aí, salva de palmas! Brasnorte está sempre presente na vida do padre. Juína! Juína! Aí! Cuiabá, tem de Cuiabá, e Aripuanã, tem, opa, eu vi, tem de Couto Iguaçu, aí, acho que as outras cidades não tem não, né? Lá em cima não tem. Nova Bandeirante, tá vendo? Nova Bandeirante! Fica em pé aí. Nova Bandeirante, lá do outro lado do rio. Juruena! Fica em pé, Juruena! Aí! Mais aonde? Colniza! Tem não. Outro Iguaçu, Nova, agora a nossa cidade, fica em pé de Castanheira, tem alguém aqui, não me lembra a cidade, mas é da Rondônia, quem é aqui da Rondônia, tá vendo, vocês deixaram o padre esquecer. Lá da Rondônia, Novo Alto Paraíso, olha que nome convidativo, vamos para o Alto Paraíso, o meu lugar é o Paraíso, já cantava o santo, fugiu o nome dele, pois o Jaco me lembra aqui, meu lugar é o Paraíso, então vamos agora ficar em pé, cantar, pedindo perdão a Deus dos nossos pecados.

0: Deus Todo-Poderoso, tenha compaixão de nós, perdoe os nossos pecados e nos conduza à vida eterna.
1: Amém.
0: Solenidade de Pentecostes, louvemos, glorifiquemos a Deus cantando nosso hino de louvor.

0: Oremos. Vamos rezar pela saúde de Helena Pinheiro da Silva Andrade. Quero rezar primeiro pelos homens, filhos de São José, que estão empenhados preparando o café para nós amanhã cedo e a hora que chegarmos lá. E quero rezar também por vocês, mulheres, que vieram para caminhar, peregrinar, melhor dizendo, amanhã conosco. Com certeza, sob a proteção de Nossa Senhora Aparecida, iremos fazer uma boa peregrinação. Com certeza, sendo auxiliados pelas irmãs. Também quero rezar e agradecer por aqueles que estão ajudando, doando as coisas para o café de amanhã, que doaram, que vão doar, por aqueles que doaram dinheiro para nos ajudar nessa peregrinação. Que Deus e a Senhora Aparecida abençoe e derrame muitas bênçãos sobre nós. Que seja um momento de crescermos, frutificarmos na comunhão e no crescimento da nossa fé. Ó Deus, que pelo mistério da festa de hoje, santificais vossa igreja inteira, em todos os povos e nações, derramai por toda a extensão do mundo os dons do vosso Espírito, e realizai agora no coração dos que creem em vós as maravilhas que operastes no início da pregação do Evangelho. Por nosso Senhor Jesus Cristo, vosso Filho, que é Deus, que convosco vive e reina na unidade do Espírito Santo pelos séculos dos séculos.
1: Amém.
0: Sentados, quem tem lugar para sentar, e se tiver crianças aí ocupando lugar, venha sentar aqui na frente para deixar um lugar para uma pessoa adulta. Crianças que tiver no banco, por favor, vem aqui você. Comece com você. Surgiu uma vaga aqui, por favor. Duas vagas ali surgiram. Pode vir. Aí. Vem as crianças ficar aqui perto do padre. Aí. E se criança levantou, apareceu o lugar. Ocupe os lugares aí. Tá bom? Ouçamos a palavra de Deus.
2: Leitura dos Atos dos Apóstolos. Quando chegou o dia de Pentecostes, os discípulos estavam todos reunidos no mesmo lugar. De repente, veio do céu um barulho como se fosse uma forte ventania, que encheu a casa onde eles se encontravam. Então, apareceram línguas como de fogo, que se repartiram e pousaram sobre cada um deles. Todos ficaram cheios do Espírito Santo e começaram a falar em outras línguas, conforme o Espírito os inspirava. Moravam em Jerusalém judeus devotos de todas as nações do mundo. Quando ouviram o barulho, juntou-se a multidão e todos ficaram confusos, pois cada um ouvia os discípulos falar em sua própria língua. Cheios de espanto e admiração, diziam: "Esses homens que estão falando não são todos galileus? Como é que nós os escutamos na nossa própria língua? Nós que somos partos, medos e elamitas, habitantes da Mesopotâmia, da Judéia e da Capadócia, do Ponto e da Ásia, da Frígia e da Panfília, do Egito e da parte da Líbia próxima de Cirene, também romanos que aqui residem, judeus e prosélitos, cretenses e árabes, todos nós os escutamos anunciarem as maravilhas de Deus na nossa própria língua." Palavra do Senhor.
3: Graças a Deus.

0: Leitura da primeira carta de São Paulo aos Coríntios. Irmãos, ninguém pode dizer: Jesus é o Senhor, a não ser no Espírito Santo. Há diversidade de dons, mas um mesmo é o Espírito. Há diversidade de ministérios, mas um mesmo é o Senhor. Há diferentes atividades, mas um mesmo Deus, que realiza todas as coisas em todos. A cada um é dada a manifestação do Espírito em vista do bem comum. Como o corpo é um, embora tenha muitos membros, e como todos os membros do corpo, embora sejam muitos, formam um só corpo, assim também acontece com Cristo. De fato, todos nós, judeus ou gregos, escravos ou livres, fomos batizados num único Espírito, para formarmos um único corpo, e todos nós bebemos de um único Espírito. Palavra do Senhor.
1: Graças a Deus.

0: O Senhor esteja convosco.
1: Ele está no meio de nós.
0: Proclamação do Evangelho de Jesus Cristo segundo João.
1: Glória a vós, Senhor.
0: Ao anoitecer daquele dia, o primeiro da semana, estando fechadas, por medo dos judeus, as portas do lugar onde os discípulos se encontravam, Jesus entrou e, pondo-se no meio deles, disse: A paz esteja convosco. Depois destas palavras, mostrou-lhes as mãos e o lado. Então, os discípulos se alegraram por verem o Senhor. Novamente, Jesus disse: A paz esteja convosco. Como o Pai me enviou, também eu vos envio. E depois de ter dito isto, soprou sobre eles e disse: Recebei o Espírito Santo. A quem perdoardes os pecados, eles lhes serão perdoados. A quem os não perdoardes, eles lhes serão retidos. Palavra da salvação.
1: Glória a vós, Senhor.
2: Pode sentar por um instante. Hoje o padre vai deixar que a irmã, a Cléria, fala da importância, o significado de uma peregrinação. A diferença de uma caminhada e uma peregrinação. Pode vir aqui, irmã, fica melhor para a senhora. E dentro desse dia de Pentecostes, né? A nossa igreja hoje está aparecendo um Pentecostes. Há pessoas de vários lugares, como o padre já mencionou. Quer ficar aqui, irmã? Fica melhor. Ou quer ficar embaixo?
3: Ao meditarmos sobre Pentecostes, ouvindo as leituras, nós ouvimos que os discípulos estavam trancados por medo dos judeus. Aqueles discípulos que tinham feito um caminho com Jesus, aqueles discípulos que por 3 anos foram formados, ensinados, aqueles discípulos que tinham caminhado com Jesus, que tinham conhecido Nossa Senhora, agora, mesmo depois de Jesus ter ressuscitado, mesmo depois de Jesus ter aparecido para eles, os discípulos estavam com medo dos judeus e estavam ali com as portas fechadas. Estavam obedecendo Jesus, porque Jesus disse para eles permanecerem em Jerusalém e permanecerem em oração. E a leitura vai nos dizer que Nossa Senhora, com outras mulheres e os discípulos, estavam ali em oração. Na verdade, os discípulos não sabiam quanto tempo demoraria, porque Jesus disse: permanecei em Jerusalém, que eu enviarei sobre vós o Espírito Santo. Também, os discípulos não sabiam como era o Espírito Santo, porque os judeus acreditavam em um Deus único. Depois, veio Jesus e se revela como Filho Eterno do Pai. E então ele diz que vai enviar o Espírito Santo, mas os judeus de fato não sabiam quem era o Espírito Santo. Os discípulos eram judeus. E então, criançada, quem é que os discípulos estavam esperando? O Espírito Santo. Meninos aqui, quem é que os discípulos estavam esperando? O Espírito Santo. Mas eles não sabiam como era o Espírito Santo. E então, estando fechadas as portas, eles ali em oração, com medo dos judeus, desceu sobre eles como línguas de fogo o Espírito Santo. E eles ficaram cheios do Espírito Santo. Uma vez que estavam cheios do Espírito Santo, aqueles homens outrora com medo, agora se tornaram corajosos. Aqueles homens que outrora não tinham palavras para anunciar porque eram pescadores, agora saem, e a gente vai ouvir agora nos próximos dias, no tempo de Pentecostes, como Pedro vai e anuncia Jesus, e na primeira pregação de Pedro, 3 mil pessoas se convertem. E então, estes discípulos que estavam trancados, eles se colocam a caminho, e eles vão percorrer todo o mundo. Vão percorrer ali as regiões judaicas, vão percorrendo regiões maiores, uns, como Pedro, vão chegar a Roma e a outras regiões, vão anunciar Jesus aos judeus e também aos pagãos, e aqueles que antes estavam trancados lá por medo dos judeus, agora vão derramar o seu sangue, com exceção de São João, que não morreu martirizado, todos os outros morreram martirizados, dando a sua vida por causa de Jesus e do Evangelho. Meus queridos irmãos, minhas queridas irmãs peregrinas,